0: aposta em integração, inteligência e atuação coordenada para dificultar a circulação, o abastecimento e o financiamento das organizações criminosas. A atuação está organizada em três frentes. A primeira protege corredores logísticos estratégicos, com ações nas divisas do estado do Rio, com São Paulo, Minas Gerais e Espírito Santo, além de áreas da cidade fluminense, como a Avenida Brasil, a Linha Vermelha e a Linha Amarela. A segunda apoia a recuperação de territórios. E a terceira fortalece a segurança municipal, uma estratégia de integração das forças nacionais e estaduais para combater o crime, disse o secretário nacional de Segurança Pública do Ministério da Justiça e Segurança Pública, Chico Lucas Veloso.
1: Integração entre forças federais, forças estaduais e forças municipais, integradas pela inteligência, tratando com firmeza o crime e respeitando o cidadão.
0: Os acordos de cooperação entre o Ministério da Justiça e o Estado do Rio têm vigência de 5 anos. Com o município, a parceria prevê a formação da Força Municipal, disse o ministro da Justiça e Segurança Pública, Wellington César Lima e Silva.
2: Se o crime se pretende organizado, o Estado tem que ser muito mais organizado. A mensagem tem que ser forte. E a mensagem forte é usar a integração junto com a inteligência e junto com todos os mecanismos modernos e tecnológicos que temos para combater o crime.
0: Entre janeiro e setembro, 16 operações integradas coordenadas pela Secretaria Nacional de Segurança Pública no Estado resultaram em mais de 3.300 prisões e na apreensão de quase 1.200 quilos de drogas. Reportagem Pablo Mundim.
3: Esclarecer fake news envolvendo a reforma tributária.
4: E promover a capacitação de profissionais, gestores e da sociedade sobre o tema.
3: Esse é o objetivo de uma força-tarefa da Receita Federal junto a outros órgãos.
5: Em uma ação conjunta com o Conselho Federal de Contabilidade, o SEBRAE e a Federação Nacional das Empresas de Serviços Contábeis, a Receita Federal anunciou uma força-tarefa para esclarecer sobre a reforma tributária e o eventual surgimento de notícias falsas, as fake news, no processo de implementação das novas regras. Entre as ações está um treinamento gratuito sobre as mudanças da reforma. O curso é voltado principalmente para profissionais da área e gestores, mas pode ser acessado por qualquer cidadão que deseje entender as novas regras. O secretário da Receita Federal, Robson Barreirinhas, falou da importância dessa capacitação.
6: A gente sabe que tem muita desinformação nas redes sociais, muita gente promovendo desinformação. Olha, vai ser um desastre a reforma, olha o problema que você vai ter. A nossa orientação é que busque o profissional de contabilidade, acompanhe os nossos cursos, as nossas orientações. É um curso sistematizado, desde a orientação mais geral, mas até aquela mais aprofundada em relação aos lançamentos contábeis.
5: Durante todo o ano de 2026, está sendo realizada a fase de testes e adaptação operacional da reforma tributária. Entre 2027 e 2032, a reforma passará a ser implementada de forma gradual. A previsão é que em 2033 o modelo já esteja completamente ativo. A reforma tributária substitui 5 impostos sobre o consumo por um modelo unificado, o IVA, Imposto sobre Valor Agregado. O presidente do Conselho Federal de Contabilidade, Joaquim Bezerra, comentou os impactos da reforma.
7: Os empresários vão poder ter a oportunidade de entender mais qual é o funcionamento de seus negócios, de seus empreendimentos, a dinâmica fiscal de sua empresa.
5: O curso de capacitação sobre a reforma tributária, oferecido pela Receita Federal e parceiros, conta com 18 módulos. É gratuito e fornece certificado de conclusão. O treinamento está disponível em gov.br/Receita Federal na aba Reforma Tributária do Consumo. A página conta também com orientações, manuais e um painel com informações que desmontam fake news. Reportagem Luana Karen.
4: Quem recebe aposentadoria, pensão ou benefício assistencial do Instituto Nacional do Seguro Social e votar nas eleições deste ano, poderá ter a prova de vida registrada automaticamente.
3: Isso porque o comparecimento às urnas é uma das formas reconhecidas pelo INSS para confirmar que o beneficiário está vivo.
8: Aposentados e pensionistas podem contar com mais uma forma de realizar a prova de vida, o comparecimento às urnas. O INSS recebe os dados da Justiça Eleitoral e faz o registro automaticamente. A medida faz parte de uma mudança no procedimento, que deixou de exigir que o aposentado se desloque a uma agência para a prova de vida. O próprio INSS

0: duas informações de diferentes bases do governo para verificar se a pessoa continua viva. Nas eleições municipais de 2024, a Justiça Eleitoral registrou dados de mais de 20 milhões de beneficiários. Desse total, cerca de 5 milhões tiveram a prova de vida atualizada. É o que explica o ministro da Previdência Social, Volney Queiroz.
1: É uma portaria de 2022 e que foi validada na eleição de 2024. Então, todas aquelas pessoas que compareceram às eleições de 2024 tiveram o comparecimento eleitoral com prova de vida. Então, agora em 2026, novamente, as pessoas que precisarem fazer a prova de vida, comparecendo às urnas em outubro, elas validam a sua vida com o comparecimento eleitoral.
0: Mas votar não é a única forma de fazer a prova de vida. O procedimento automático do INSS também passa por outros registros utilizados pelo governo, como, por exemplo, a renovação da Carteira Nacional de Habilitação. Quando necessário, também podem ser utilizados meios digitais ou presenciais. Entre as opções estão o reconhecimento facial pelo aplicativo GovBR e o atendimento nos balcões ou nos terminais de autoatendimento do banco pagador, quando esses serviços estiverem disponíveis. A orientação é acompanhar a situação pelos canais oficiais do INSS. Quem estiver com a prova de vida pendente poderá receber uma comunicação para regularizar a situação. As informações podem ser consultadas pelo telefone 135 ou pelo aplicativo e site Meu INSS. Reportagem Thaís de Araújo.
2: Quando alguém pega o dinheiro ou mexe nos bens de uma pessoa idosa sem ela permitir, isso também é uma forma de violência.
3: É o chamado abuso patrimonial e financeiro. Pode acontecer quando alguém usa a aposentadoria do idoso, fica com o cartão ou a senha, vende um bem sem autorização ou até faz empréstimos no nome da pessoa.
2: E é importante ficar de olho nesses sinais e saber onde denunciar.
4: De acordo com o Ministério dos Direitos Humanos e da Cidadania, a violência patrimonial e financeira contra a pessoa idosa ocorre quando o dinheiro, benefícios, bens ou documentos são apropriados, retidos ou utilizados sem autorização. Entre as situações estão o uso indevido de aposentadorias, a retenção de cartões e senhas, a venda de bens sem consentimento e a contratação forçada de empréstimos. Também são considerados abusos a oferta de empréstimos sem solicitação clara, a emissão de informações sobre taxas e contratos e golpes como boletos falsos, falso parente e extorsões por aplicativos de mensagens. Suspeitas ou casos de violência podem ser denunciados pelo Disque 100 gratuitamente, 24 horas por dia. O canal recebe denúncias de vítimas e testemunhas, inclusive de forma anônima. Também é possível pelo WhatsApp no número 61 99611 0100, ou pelo Telegram, procurando por Direitos Humanos Brasil. Também é possível procurar delegacias de polícia, o Ministério Público, as defensorias públicas e serviços de assistência social e saúde em situação de risco imediato. A orientação é ligar para o 190. Dilson Santa Fé, para a Voz do Brasil.
3: O Disque 100 é um canal que acolhe e encaminha denúncias de violações dos direitos humanos no Brasil.
2: Entre 1º de janeiro e início de setembro deste ano, foram recebidas mais de 508 mil denúncias, segundo o painel de dados da Ouvidoria Nacional de Direitos Humanos.
3: E para que ninguém deixe de recorrer a esse canal por falta de informação, conheça agora os principais mitos e verdades sobre o serviço.
5: O Disque Direitos Humanos, conhecido como Disque 100, nunca desliga. Está disponível 24 horas, todos os dias, inclusive aos sábados, domingos e feriados. A equipe acolhe as denúncias de grupos vulneráveis, como idosos, indígenas, crianças e adolescentes e pessoas com deficiência, e direciona às instituições competentes. Mas a desinformação pode dificultar o acesso da população brasileira ao serviço. Por isso, vamos conhecer agora alguns mitos e verdades relacionados ao Disque 100.
6: A pessoa denunciante deve ser identificada?
5: Mito. O denunciante não é obrigado a se identificar. Mas para isso, o anonimato deve ser solicitado durante o atendimento.
7: O Disque 100 substitui serviços de emergência?
5: Isso também é um mito. Um serviço não substitui os outros. Em cenários de perigo iminente, não hesite em procurar a Polícia Militar pelo 190, o Corpo de Bombeiros ligando 193 ou o SAMU no 192.
8: Se comprovada a violação, o agressor poderá ser responsabilizado?
5: Verdade, mas sempre respeitando o devido processo.

0: legal e observando o direito ao contraditório, ampla defesa e a presunção da inocência. Lembrando que os profissionais da ouvidoria não entram em contato com o denunciante ou com a vítima para comunicar o desfecho da denúncia. Caso o denunciante queira receber atualizações, é necessário entrar em contato com o Disque 100 e informar o número de protocolo recebido no momento da denúncia.
1: E se a denúncia for feita de má fé, o denunciante poderá responder judicialmente?
0: Também é verdade. No Brasil, existem mecanismos legais que permitem a responsabilização de quem aciona serviços públicos com má fé. Por isso, o serviço Disque 100 e outros canais de denúncias devem ser utilizados com responsabilidade.
2: É preciso apresentar provas materiais para a abertura de um protocolo de denúncia?
0: Mito. As provas ajudam na apuração, mas não são obrigatórias, porque nem sempre é possível reunir materiais que comprovem uma violação. Mas algumas informações são essenciais para o prosseguimento da denúncia, como o nome da vítima e do autor, local, data e a descrição do episódio. Vale lembrar que a ligação para o Disque 100 é gratuita e, além do atendimento telefônico, o serviço recebe denúncias pelo WhatsApp, Telegram, videochamadas em língua brasileira de sinais e presencialmente na sede do Ministério dos Direitos Humanos e da Cidadania, em Brasília. Reportagem Graziele Bezerra.
3: E quem precisar recorrer ao Disque 100 pelo WhatsApp, anote aí, o número é 61 99611 0100.
4: A prova nacional docente, a PND, será realizada neste domingo, dia 20, em 806 cidades de todo o país.
3: A avaliação pode ser usada em processos seletivos e concursos públicos para a carreira de professor da educação básica.
5: Neste domingo acontece a Prova Nacional Docente. A avaliação é destinada a concluintes de licenciaturas, graduados e profissionais da educação interessados em utilizar a nota em processos seletivos para a carreira docente. Nesta edição, a PND tem uma função a mais. A mesma avaliação teórica será utilizada como Exame Nacional de Desempenho dos Estudantes, o ENAD das licenciaturas. A prova avalia a formação dos estudantes que pretendem atuar na educação. O diretor de graduação do Instituto Federal do Tocantins, Daniel Marra da Silva, destaca que a avaliação é fundamental para certificar o conhecimento dos futuros educadores e dos cursos de licenciaturas.
6: Além de avaliar o desempenho do estudante no curso e nos dar um retrato de como que o curso está sendo desenvolvido mesmo, da qualidade, ou nos oferece subsídios para melhorias, né? Também oferece essa oportunidade ao estudante de, a partir do desempenho, assumir um concurso público por instituições que adotem esse sistema.
5: A prova tem duas partes. São 30 questões objetivas e uma discursiva de formação geral docente, além de outras 50 questões específicas da área de licenciatura. Ao todo, são 21 áreas avaliadas, entre elas pedagogia, matemática, história, geografia e educação física. Elisiane Marim Galeazzi, estudante de Farroupilha, no Rio Grande do Sul, vai participar do exame e fala como se preparou.
7: É importante desenvolver uma boa capacidade de interpretação, relacionando os conteúdos estudados com as situações concretas da prática docente.
5: João Antônio, estudante de Física em Palmas, Tocantins, também vai participar. Para ele, a carreira já está definida e será dentro da sala de aula.
8: A gente vê uma grande tendência a pessoas desistirem da educação, da sala de aula. Eu me sinto transformado pela educação. E eu quero levar isso para frente.
5: É preciso ficar atento aos horários. Os portões abrem ao meio-dia e fecham impreterivelmente à 1 da tarde pelo horário de Brasília. A prova começa à 1h30 e termina às 7 da noite. O candidato deve levar documento oficial com foto e caneta esferográfica preta de material transparente. O celular e outros eletrônicos devem ser desligados e guardados no envelope porta-objetos. O local de prova está no cartão de confirmação da inscrição disponível no sistema PND. Colocução de Edinaldo Júnior, reportagem Pablo Mundim.
4: Hoje é Dia Nacional de Conscientização e Incentivo ao Diagnóstico Precoce do Retinoblastoma,
3: que é o câncer nos olhos mais comum em crianças.
4: A melhor estratégia de combate à doença é observar os olhinhos e fazer exames preventivos.
3: E o tratamento está disponível no Sistema Único de Saúde.
9: O retinoblastoma é um tipo raro de câncer ocular que se desenvolve na retina. Ele acomete principalmente

0: crianças com menos de 5 anos de idade. É o tumor intraocular mais frequente na infância. A chefe do Serviço de Oncologia Pediátrica do Instituto Nacional do Câncer, o INCA, doutora Sima Ferman, fala dos sintomas da doença.
1: Os principais são a leucocoria, que é o reflexo branco na pupila quando a luz incide. Mas tem outros sinais e sintomas também importantes, como o estrabismo ou mesmo o olhinho vermelho, né, que fica vermelho, ou dor, ou queda da visão, são sintomas importantes e que merecem uma investigação o mais rápido possível.
0: E hoje é o Dia Nacional de Conscientização e Incentivo ao Diagnóstico Precoce do Retinoblastoma. Descobrir a doença com antecedência é fundamental para um tratamento de sucesso, com até 98% de cura, diminuindo assim as chances de cegueira. O retinoblastoma ganhou maior visibilidade após a filha dos jornalistas Thiago Leifert e Dayana Garbim receber o diagnóstico da doença. Depois disso, o casal criou uma ONG e uma campanha De Olho nos Olhinhos, que incentiva pais e responsáveis a fazerem pelo menos um exame de vista a cada 6 meses para afastar o risco da doença. A campanha tem o apoio do Instituto Nacional do Câncer. Thiago Leifert fala da importância do diagnóstico precoce.
2: O retinoblastoma atinge crianças de 0 a 5 anos. Elas não vão falar que elas não estão enxergando, elas vão tentar se adaptar. E cabe a nós, os adultos que estão ali em volta, a gente tem que ficar de olho nos olhinhos. Então a gente decidiu compartilhar com as famílias para que as pessoas pudessem chegar ao tratamento antes do que a gente conseguiu. Não só as famílias, também professores, a tia da creche, grupo do futebol, do seu condomínio, todo mundo tem que ficar de olho nos olhinhos.
0: O Sistema Único de Saúde oferece tratamento integral para o retinoblastoma. Os pacientes são encaminhados para unidades de assistência de alta complexidade em oncologia. O SUS cobre exames, cirurgias, quimioterapia e radioterapia quando são necessárias. As informações sobre o tratamento estão disponíveis em gov.br/INCA. Com locução de Thaísa Vitória, reportagem Cleide Lopes.
3: A Anvisa, Agência Nacional de Vigilância Sanitária, proibiu a importação, o armazenamento, a distribuição, a comercialização e a propaganda e também o uso da caneta de GLP-1 denominada T36.
4: O medicamento não possui registro sanitário junto à Anvisa e não teve a sua segurança e eficácia avaliadas no Brasil.
3: A comercialização desse produto, popularmente conhecido como caneta emagrecedora, por meio do site golfarma.shop, também foi proibida.
4: O site vinha anunciando medicamentos sem registro no Brasil, à base de tirzepatida ou que alegavam supostamente ter como princípio a retatrutida, substância que ainda não possui registro em nenhum país do mundo.
3: É importante esclarecer que sites em geral não podem vender medicamentos para qualquer indicação, em nenhuma hipótese.
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4: Pegue lanterna, capacete, calça e sapato fechado e vista-se com roupas confortáveis.
3: A nossa viagem hoje é no escuro, mas de uma beleza plena.
4: Vamos conhecer as cavernas da Chapada Diamantina, na Bahia.
3: E você ainda tem a opção de visitar uma das mais de 30 mil grutas e cavernas espalhadas por todo o Brasil.
6: Imagina caminhar por um ambiente onde a luz do sol não chega. Em salões subterrâneos, rios, formações rochosas e estruturas que levaram milhares ou até milhões de anos para se formar. É o universo das cavernas e grutas, patrimônio natural brasileiro. E no país, são mais de 30 mil, de acordo com o ICMBio, Instituto Chico Mendes de Conservação da Biodiversidade. E que tal conhecer algumas delas com a gente? Estamos na Chapada Diamantina, no interior da Bahia. E vamos começar nosso roteiro em Iraquara, conhecida como capital das grutas e cavernas. O guia turístico Rael de Souza, que nasceu na cidade, conta o que você pode encontrar pela região.
7: Iraquara é conhecida como a capital de grutas e cavernas do Brasil. Então tem mais de 200 grutas catalogadas, somente tem 7 que é aberta à visitação. Eu vou citar aqui o nome de algumas dessas, das grutas, que tem Gruta da Fumaça, Lapa Doce, Caverna Torrinha, Gruta da Pratinha, Gruta Azul, Maneiro, Bolo de Noiva.
6: Dessas grutas que o Rael acabou de citar, entre as mais famosas estão a Lapa Doce e a Gruta da Pratinha.

0: Eliseni Fernandes, que hoje mora em São Paulo.
1: Lá em Iraquara mesmo, tem a gruta que fica na Fazenda Pratinha, né? Lá tem duas grutas, que é a Gruta Pratinha e a Gruta Azul. A Gruta Azul, a gente não pode entrar, né, na água, mas para tirar foto. Geralmente, o turista vai, assim, mais no período da tarde, né? Ali, por volta das 2 horas, que é onde o sol bate na caverna e a água ali fica toda iluminada, né? Tem a Gruta Pratinha, que é mais para mergulho, né? Tem uns passeios ali que você faz o mergulho. É uma experiência, assim, incrível.
0: Visitar nossas cavernas é caminhar entre catedrais de pedras milenares, flutuar em rios subterrâneos de água azul cristalina e vivenciar o silêncio absoluto da natureza. Ficou curioso? Então se liga na dica do ICMBio. Quando for planejar o passeio, verificar a distância e o grau de esforço físico exigido. E sempre que possível, contratar um guia turístico credenciado pelo órgão. Eu sou a Raquel Mariano e até a próxima viagem.
2: Na próxima semana, com a chegada da primavera, vamos falar de flores, projetos e cidades que produzem e exportam esse bem tão delicado.
3: Vamos conhecer Olambra, em São Paulo, uma estância turística conhecida como a Cidade das Flores.
2: O local é responsável por 40% da produção nacional de flores e plantas ornamentais, além de dominar 80% das exportações do setor no país.
3: Então, até sexta-feira, na nossa próxima viagem pelo país.
2: E essas foram as notícias do Governo Federal.
3: Uma realização da Secretaria de Comunicação Social da Presidência da República.
2: A produção da Empresa Brasil de Comunicação.
3: Fique agora com as notícias do Poder Judiciário e do Congresso Nacional. Boa noite, um bom fim de semana.
2: A gente volta na segunda-feira. Uma boa noite.

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2: Supremo confirma a validade da norma que proíbe delegados de chefiar policiamento extensivo no Rio.
3: Semana Nacional da Execução Trabalhista arrecada mais de 4 bilhões de reais.
2: STJ mantém condenação de ex-deputada Flor de Lis a 50 anos de prisão e anulação de júri que absolveu outros 3 réus.
3: Boa noite, eu sou Leandro Bezerra.
2: Eu sou Walter Lima.
3: Confirmada pelos ministros do Supremo Tribunal Federal a validade da norma que proíbe delegados de chefiar policiamento ostensivo no Rio de Janeiro.
2: A decisão foi tomada em sessão virtual. Os ministros julgaram uma ação direta de inconstitucionalidade contra uma lei estadual de 2025, que estabelece o exercício de funções de comando ou de chefia em forças de segurança.
3: STJ mantém condenação da ex-deputada federal Flor de Lis dos Santos de Souza a 50 anos de reclusão pela morte, em 2019, do pastor Anderson do Carmo de Souza, o então marido dela.
2: Os ministros também mantiveram uma anulação de júri que absolveu outros 3 réus. Fátima Uchoa.
4: O assassinato a tiros do pastor Anderson ocorreu na casa da família em Niterói. Flor de Lis foi condenada por planejar o crime. O Tribunal de Justiça do Rio de Janeiro havia anulado a absolvição de uma neta biológica da ex-deputada e de 2 filhos adotivos, sob o fundamento de que a decisão dos jurados foi contrária às provas do processo. Por isso, os 3 devem ser submetidos a novo júri popular. Em relação a Flor de Lis, a relatora no STJ, desembargadora convocada Nilsoni de Freitas, observou que a decisão de pronúncia que levou a ex-deputada a julgamento apresentou fundamentação suficiente com base em provas periciais e testemunhais.
3: Mais de 4 bilhões de reais foram arrecadados nesta edição da Semana Nacional da Execução Trabalhista.
2: Durante 5 dias, a Justiça do Trabalho concentrou esforços para garantir o pagamento de dívidas já reconhecidas. Larissa Batista.
5: Os dados parciais desta edição revelam a dimensão da iniciativa. Cerca de 77 mil audiências foram realizadas em todo o país e mais de 20 mil acordos foram firmados entre trabalhadores e empresas. Ao todo, mais de 4 bilhões de reais foram arrecadados.

0: dados. Neste ano, a força-tarefa concentrou esforços nos grandes devedores e na localização de bens. A estratégia buscou encontrar recursos para quitar milhares de dívidas trabalhistas, de quem já tinha o direito reconhecido.
1: As eleições estão chegando e a Justiça Eleitoral tem alguns aplicativos que vão facilitar a vida do eleitor.
2: Essas ferramentas permitem consultar serviços, denunciar irregularidades e acompanhar informações da votação. Estevam Furtado.
3: O e-título permite consultar o local de votação, a situação eleitoral e outros serviços. Já o Pardal é o canal para denunciar irregularidades, como propaganda ilegal e suspeita de compra de votos. O boletim na mão permite consultar os votos registrados nos boletins de urna a partir do QR Code impresso no documento. E o aplicativo Mesário reúne treinamentos e orientações para quem vai trabalhar nas sessões eleitorais. Todos eles estão disponíveis gratuitamente nas lojas Google Play e Apple Store.
1: O Ministério Público Federal divulga novo balanço sobre o uso de recursos ambientais do caso Brumadinho.
2: O relatório apresenta avanços em obras, compras de veículos, drones e regularização de terras nas unidades de conservação. Sabrine Menezes.
4: Fruto de uma decisão da Justiça Federal, com anuência do MPF, do Ministério do Meio Ambiente e do IBAMA, o projeto G7 Parques Nacionais converte multas ambientais da Vale em investimentos para a preservação de sete parques nacionais de Minas Gerais. Segundo o relatório, no período mais recente foram solicitados R$ 21 milhões, usados principalmente em contratos de engenharia. Os recursos também financiam projetos de infraestrutura, compra de equipamentos e regularização fundiária. As novas solicitações de aporte financeiro, cerca de R$ 37 milhões, serão utilizados para proteger as unidades, melhorar as estruturas dos parques e incentivar o turismo sustentável.
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1: A você, uma boa noite.
2: Um fim de semana excelente e até segunda-feira.
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7: Eu sou Humberto Pinheiro e estes são os destaques de hoje do Jornal do Senado, que começa agora. Plataformas digitais terão que divulgar relatórios sobre proteção de crianças e adolescentes. Há 80 anos, Constituição de 1946 marcava a redemocratização do Brasil. Projeto no Senado amplia direitos de trabalhadores domésticos no seguro-desemprego. Boa noite. As plataformas digitais com mais de 1 milhão de usuários menores de 18 anos precisam publicar o primeiro relatório semestral de transparência previsto no Estatuto Digital da Criança e do Adolescente. O documento deve detalhar as medidas adotadas para proteger crianças e adolescentes, além de informar como a plataforma identifica e enfrenta riscos e recebe e trata denúncias. A exigência vale para provedores e aplicações de internet destinados a menores de idade ou com acesso provável por esse público. Repórter Pedro Pincer.
8: Plataformas digitais acessadas por crianças e adolescentes com mais de 1 milhão de usuários menores de 18 anos precisam publicar o primeiro relatório semestral de transparência previsto no ECA Digital. O documento precisa detalhar como a plataforma protege crianças e adolescentes e como lida com riscos e denúncias. O autor da proposta do ECA Digital foi o senador Alessandro Vieira, do MDB de Sergipe. Ele destaca a importância e o ineditismo da legislação.
9: Nós estamos regulando parcialmente a atividade das empresas mais poderosas da história do capitalismo. Essa é a primeira lei das Américas nessa matéria. As empresas serão obrigadas a, por padrão, organizar seus aplicativos, seus produtos, seus serviços, na forma mais protetiva para a criança e adolescente. Esse é um projeto, essa é uma legislação voltada para a proteção da criança e adolescente.
8: Mais informações sobre o ECA Digital e sobre as obrigações previstas podem ser consultadas em gov.br/ANPD.
7: Há 80 anos, em 18 de setembro de 1946, o Brasil promulgava uma nova Constituição. Após o fim do Estado Novo, a Carta

0: constitucional, reestabeleceu as eleições diretas, fortaleceu o Congresso Nacional e devolveu autonomia política e administrativa a estados e municípios. O texto também ampliou direitos e garantias individuais e marcou a redemocratização do país. Mais detalhes com o repórter Rodrigo Rezende.
1: Depois de 15 anos de governo Getúlio Vargas, entre 1930 e 1945, e 8 anos da ditadura do Estado Novo, iniciada em 1937, o Brasil teria, em 1946, uma nova Constituição. O consultor legislativo Gilberto Gerzoni ressalta que o fim da Segunda Guerra acelerou o processo de democratização no país e praticamente exigiu a elaboração de um novo conjunto de leis. O presidente da Assembleia Constituinte foi o senador Melo Viana. Em 18 de setembro de 1946, a nova carta foi promulgada e, segundo Gerzoni, era uma constituição liberal e a mais democrática até então.
2: Nós temos a volta da autonomia dos estados e municípios, das eleições diretas para governador e prefeito e para presidente da república, né, o restabelecimento das assembleias legislativas, das câmaras municipais e do próprio Congresso Nacional.
1: A Constituição de 1946 ficou em vigor até o golpe de 1964. Ela foi substituída formalmente pela Carta de 1967.
0: A busca pela igualdade de direitos para os trabalhadores domésticos deve ganhar mais um capítulo com o novo projeto apresentado no Senado. A proposta pretende alterar a lei que regulamenta o trabalho doméstico remunerado para equiparar as regras do seguro-desemprego da categoria às aplicadas aos demais trabalhadores. Repórter Douglas Castilho.
3: Atualmente, a trabalhadora doméstica demitida sem justa causa tem direito a ganhar um salário mínimo em até 3 parcelas, desde que tenha trabalhado por pelo menos 15 meses nos 2 anos que antecederam o fim do emprego. As demais categorias profissionais podem ganhar de 3 a 5 parcelas e o valor é calculado com base na média dos últimos salários. O consultor legislativo da Casa, Bernardo Schettini, destacou que, apesar dos avanços alcançados nos últimos anos, a garantia plena na Seguridade Social das trabalhadoras domésticas ainda não foi atingida.
4: Hoje, essas trabalhadoras e esses trabalhadores também acessam o FGTS, o próprio seguro-desemprego, tem direito a uma jornada e uma escala de trabalho dignas, recebem horas extras quando devidas. A principal divergência hoje em dia, no âmbito da Seguridade Social, está no seguro-desemprego.
3: Outro ponto do projeto indica o Fundo de Amparo ao Trabalhador, FAT, como fonte para custear os gastos com a implementação das novas regras. O texto agora aguarda envio às comissões pertinentes.
0: Uma proposta e análise na Comissão de Educação propõe a instalação de botão de pânico nas escolas. Além do dispositivo emergencial para acionar autoridades, o texto também prevê que estabelecimentos de ensino das redes pública e privada implementem medidas como câmeras de vigilância e treinamento de pessoal responsável pelos equipamentos de segurança. O objetivo do projeto é prevenir e combater a violência escolar. Por isso, estipula que todo ano ocorram simulações para testar os planos de segurança, que devem contar com a participação obrigatória de alunos e funcionários. O texto determina ainda que os estados mantenham áreas de inteligência voltadas à prevenção de agressões nas escolas, inclusive no ambiente virtual.
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0: Falta pouco para o dia das eleições de 4 de outubro. A Justiça Eleitoral já analisou mais de 99% dos pedidos de registro de candidatura em todo o país. Os tribunais eleitorais também já começaram a preparar as urnas eletrônicas. O processo inclui a instalação dos sistemas e a inserção dos dados que serão utilizados na votação. A reportagem é de Raíssa Abreu.
6: Segundo o presidente do TSE, ministro Cássio Nunes Marques, é só depois do julgamento de todos os pedidos de candidatura que os tribunais regionais podem lacrar o sistema das urnas eletrônicas. Os dados dos 13 candidatos à presidência da República já foram carregados. É o que conta o coordenador de processamento da Secretaria Judiciária do Tribunal, Daniel Vasconcelos.
7: Na sequência, os TREs irão fazer também essas cerimônias de encerramento do cândido, de modo que para cada unidade da federação seja dada a carga de todos os cargos, não só os presidentes, mas os demais que estão em jogo esse ano.
6: O primeiro turno das eleições acontece no dia 4 de outubro.
0: Lembrando que neste ano o eleitor irá votar

0: votarem dois senadores. Mas atenção, são dois senadores diferentes. Um voto para cada candidato ou candidata. Primeiro, o eleitor escolherá um candidato e confirmará a escolha. Em seguida, registrará o outro voto. Se o eleitor repetir o mesmo número nas duas oportunidades, apenas o primeiro voto será considerado válido. O segundo será anulado automaticamente pela urna eletrônica. Também é importante lembrar que na votação para senador, não é possível votar na legenda. Ou seja, o eleitor não poderá digitar apenas o número do partido. Caso isso aconteça, o voto para senador será considerado nulo. No dia da eleição, é permitido levar os números dos candidatos anotados no papel. O primeiro turno da eleição ocorre no dia 4 de outubro. E para ajudar o cidadão a se informar melhor, o Senado Federal criou uma página especial para a cobertura das eleições. O site pode ser acessado por meio do endereço senado.leg.br/eleições. Com trabalhos técnicos de Eliseu Caires, o Jornal do Senado fica por aqui. Acompanhe agora as notícias do Tribunal de Contas da União e da Câmara dos Deputados. Boa noite e um bom fim de semana.
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2: O Tribunal de Contas da União avaliou as barreiras enfrentadas por pequenos provedores de internet no Brasil. Essas empresas têm papel importante na expansão da conectividade. Em municípios com até 30 mil habitantes, elas respondem por 91% das conexões de fibra ótica. A auditoria identificou problemas que aumentam custos e dificultam investimentos. Entre eles, estão dificuldades para compartilhar postes, acesso ao crédito e a concorrência com provedores ilegais. O TCU também apontou que o furto de cabos e a atuação de organizações criminosas prejudicam a prestação do serviço em alguns locais. O tribunal recomendou que a Agência Nacional de Telecomunicações e o Ministério das Comunicações revejam as regras de compartilhamento de infraestrutura e adotem medidas contra provedores ilegais. Saiba mais em tcu.gov.br.
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3: Câmara cria regras especiais para controle sanitário da agricultura familiar.
4: Deputados estudam modernizar sistema de busca de pessoas desaparecidas.
3: Comissão inclui cálculo do fator amazônico nas políticas públicas da região.
4: Boa noite. A Comissão da Amazônia aprovou a inclusão do chamado fator amazônico no cálculo das políticas de desenvolvimento social para a região. A repórter Fabielle Pires tem os detalhes.
5: Avançou mais um passo na Câmara dos Deputados a proposta que insere o chamado fator amazônico em políticas públicas do governo federal. O projeto foi aprovado pela Comissão da Amazônia e dos Povos Originários e Tradicionais. A ideia é que sejam considerados custos e prazos adicionais ao planejar e executar políticas de desenvolvimento social na Amazônia Legal, incluindo processos de compras públicas. A proposta foi apresentada por vários deputados da bancada amazônica de partidos diferentes. Segundo a justificativa do projeto, os desafios logísticos da Amazônia acabam aumentando os custos de produtos, serviços e investimentos públicos na região. Esses custos estão relacionados às grandes distâncias, às dificuldades de transporte, ao acesso a comunidades isoladas e às condições climáticas da região. Em entrevista à Rádio Câmara, o relator da proposta da Comissão da Amazônia, deputado Dorinaldo Malafaia, do PDT do Amapá, explicou que a região passa por dificuldades logísticas na organização de diferentes políticas públicas, de distribuição de alimentos e a cobertura vacinal de áreas isoladas.
6: O fator amazônico e o custo amazônico, ele é uma realidade nossa. Nós precisamos avançar do ponto de vista das políticas públicas, das políticas de gestão, para que a gente possa realmente adaptar isso a uma realidade que é a desigualdade regional.
5: O texto foi aprovado pela Comissão da Amazônia na versão sugerida pelo relator. Entre as mudanças propostas por Dorinaldo Malafaia ao projeto original, estão alterações na nova lei de licitações para que o valor estimado das contratações públicas na região amazônica inclua gastos extras com deslocamento, comunicação e acesso limitado a recursos. A proposta, que inclui o fator amazônico em políticas de desenvolvimento social, já havia sido aprovada também pela Comissão de Previdência, Assistência Social, Infância, Adolescência e Família. O projeto agora segue para a Comissão de Constituição e Justiça. Para virar lei, a proposta precisa ser aprovada pela Câmara e pelo Senado. Da Rádio Câmara de

0: Brasília, Fabielle Pires.
1: Desenvolvimento Regional.
2: Roberto Duarte, do Republicanos do Acre, propõe criar um programa nacional para ampliar o acesso à energia solar com linhas de crédito quitadas a partir da própria economia obtida na conta de luz. A iniciativa também prevê o uso do saldo do FGTS para custear a instalação dos sistemas fotovoltaicos.
3: Roberto Duarte acrescenta que a proposta engloba o incentivo a condomínios solares comunitários, condições facilitadas para famílias de baixa renda e uma verba específica para financiar projetos por meio de emendas parlamentares.
1: Consumidor.
2: Celso Russomano, do Republicanos de São Paulo, é autor de projeto que obriga aplicativos de transporte e entrega a detalhar a composição do preço cobrado do consumidor. A plataforma deverá informar quanto fica com a empresa e quanto do valor é repassado a prestadores de serviço e estabelecimentos.
3: Celso Russomano também determina que as informações sobre o preço apareçam antes da confirmação da compra, inclusive quando houver o chamado reajuste dinâmico. O texto ainda exige a disponibilidade do histórico de cada operação por pelo menos 12 meses.
1: Homenagem.
2: Luciano Vieira, do PSDB do Rio de Janeiro, apresentou o projeto que inclui o nome de Sérgio Vieira de Mello no livro dos heróis e heroínas da pátria. A homenagem visa reconhecer a atuação do brasileiro que foi alto comissário da ONU, morto em um atentado à bomba no Iraque em 2003.
3: Luciano Vieira lembra que Sérgio Vieira de Mello atuou durante 34 anos na Organização das Nações Unidas, em missões voltadas à paz e aos direitos humanos. Entre as missões, o parlamentar destaca a condução do processo de independência do Timor-Leste, de 1999 a 2002.
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1: Saúde.
2: Passou em mais uma comissão da Câmara a proposta que prevê a criação de protocolo para atendimento de mulheres na menopausa pelo SUS. A repórter Maria Neves traz mais informações sobre o texto.
6: A Comissão de Finanças e Tributação da Câmara dos Deputados aprovou o projeto que obriga o Sistema Único de Saúde a elaborar protocolo clínico para o tratamento dos sintomas do climatério. Esse período, que começa por volta dos 40 anos e representa a transição da fase reprodutiva para a não reprodutiva da mulher, costuma ser marcado por sintomas físicos e emocionais. A autora do texto, deputada Ana Paula Lima, do PT de Santa Catarina, enumera algumas das dificuldades enfrentadas pelas mulheres nessa fase.
7: Aproximadamente 85% das mulheres experimentam fogachos durante a transição menopausal tardia e no pós-menopausa inicial. E cerca de 50% das mulheres no pós-menopausa eventualmente desenvolvem sintomas de atrofia vulvovaginal, incluindo secura vaginal e dispareunia.
6: O projeto original de Ana Paula Lima previa apenas a oferta de terapia hormonal pelo SUS. No entanto, a relatora na Comissão de Finanças e Tributação, deputada Ana Pimentel, do PT Mineiro, recomendou que se aprovasse a versão apresentada na Comissão de Defesa dos Direitos da Mulher. No entendimento da relatora, ao obrigar o Sistema Único de Saúde a oferecer terapia hormonal a

0: Mulheres no Climatério, o projeto criava despesa obrigatória de caráter continuado para o Executivo Federal. Nesse caso, seria necessário apresentar a estimativa de custo da nova exigência e formas de compensar o gasto. De acordo com Ana Pimentel, o texto aprovado supera essa dificuldade por reformular a proposição em termos predominantemente normativos e programáticos. Em lugar de assegurar de forma direta a oferta obrigatória do tratamento hormonal, passa a prever que o sistema de saúde pode ofertar diferentes abordagens terapêuticas, inclusive hormonais. O projeto agora será analisado pela Comissão de Constituição e Justiça. Se aprovado, poderá seguir para a análise do Senado. Da Rádio Câmara de Brasília, Maria Neves.
1: Previdência.
2: Para Adolfo Viana, do PSDB da Bahia, a conquista de um emprego formal não deve significar a perda imediata do Bolsa Família. O projeto de autoria do deputado estabelece a permanência da família no programa por 24 meses com o pagamento integral do benefício.
3: A proposta estabelece que a regra valeria mesmo quando a nova renda ultrapassar os limites atualmente previstos. Adolfo Viana sustenta que a medida dá mais segurança ao trabalhador, estimula a formalização e amplia a base de contribuintes da Previdência Social.
1: Educação.
2: Projeto de Rafael Brito, do MDB de Alagoas, altera a fórmula do repasse do PNAE, o Programa Nacional de Alimentação Escolar, para aumentar os recursos da merenda escolar, especialmente para o Norte e Nordeste. O objetivo é melhor atender estudantes em situação de vulnerabilidade econômica.
4: Hoje, o recurso da merenda é calculado apenas pelo número de alunos matriculados, sem considerar que existem escolas, por exemplo, que a maioria dos estudantes vive em situação de pobreza ou tem na alimentação escolar a principal refeição do seu dia. Essa minha proposta ela não retira recurso nenhum do município, para ficar bem claro. Todos continuam recebendo o valor que já recebem. O que a gente está fazendo é criar um repasse adicional para os estudantes em situação de pobreza e extrema pobreza, garantindo mais recursos de alimentação justamente para as escolas que atendem quem mais precisa.
3: Rafael Brito esclarece ainda que o aumento será gradual até 2031. Segundo ele, a medida segue uma recomendação técnica do governo federal e usará dados existentes nos sistemas do CadÚnico e do Bolsa Família para evitar distorções e burocracia.
1: Cultura.
2: A coxinha pode ser reconhecida como patrimônio cultural e material do Brasil por causa de sua relevância histórica, cultural e gastronômica. O texto de Vitor Lippe, do PSD de São Paulo, destaca a presença do salgado em diferentes regiões e sua relação com a identidade alimentar do país.
3: O deputado também ressalta a importância econômica da coxinha, especialmente para pequenos negócios, como lanchonetes e vendedores ambulantes. Segundo Vitor Lippe, a produção e a comercialização do salgado movimentam uma cadeia que envolve empreendedores, indústria e geração de empregos.
1: Segurança Pública.
2: Comissão aprova projeto que busca modernizar o sistema de busca de pessoas desaparecidas. A repórter Silvia Munhato traz mais detalhes sobre as medidas a serem adotadas, inclusive o uso de câmeras de segurança.
5: A Comissão de Finanças e Tributação da Câmara dos Deputados aprovou proposta que busca modernizar a Política Nacional de Busca de Pessoas Desaparecidas. O texto reforça o uso de tecnologia nas investigações. Pela proposta, a política passa a tratar, além do desaparecimento, do combate ao tráfico de pessoas, inclusive quando o crime ocorrer no exterior contra a vítima brasileira. O texto prevê a autorização do uso de câmeras e reconhecimento facial para apoiar as investigações e acelerar a localização de desaparecidos com regras para proteger dados e preservar o sigilo das apurações. Outra medida é a integração de dados entre sistemas municipais, estaduais e federais, para unificar as ações de busca. No Código Penal é criado artigo que tipifica o crime de desaparecimento ou tráfico de pessoas, englobando condutas como exploração sexual, trabalho escravo, adoção ilegal e remoção de órgãos, prevendo agravantes para situações envolvendo funcionários públicos

0: vulneráveis ou deslocamento da vítima para outra região. Também é incluído o crime de desaparecimento de pessoas na Lei de Crimes Hediondos, quando praticado contra crianças e adolescentes. E o texto ainda regulamenta o uso do alerta Amber, que teria o objetivo de emitir alertas nacionais para localização rápida de pessoas desaparecidas a menos de 24 horas. O relator da proposta na Comissão de Segurança Pública, deputado Sanderson, do PL do Rio Grande do Sul, destacou a necessidade de investimentos na área de inteligência.
1: Hoje nós temos algo em torno de 10% apenas dos crimes cometidos são levados a uma condenação. É muito pouco. Nós precisamos elevar isso, mas para elevar precisamos de tecnologia, de inteligência policial, para que o promotor tenha condições de oferecer a denúncia e que os magistrados tenham condições de, com base nas provas, condenarem os culpados, mas a tecnologia deve estar a favor da população brasileira e este projeto, então, vem justamente nesse sentido.
0: Já a relatora na Comissão de Finanças e Tributação, deputada Camila Jara, do PT do Mato Grosso do Sul, fez alterações no sentido da implementação gradual das medidas previstas. O objetivo é adequar as mudanças à capacidade orçamentária da administração pública. A proposta que moderniza a Política Nacional de Busca de Pessoas Desaparecidas ainda será analisada pela Comissão de Constituição e Justiça. Depois, seguirá para o plenário da Câmara. Da Rádio Câmara de Brasília, Silvia Minhato.
2: Fred Linhares, do Republicanos, apresentou o projeto que inclui o Distrito Federal na regra que aumenta a pena para furto de veículo levado a outra unidade da federação. A mudança busca eliminar a omissão do Código Penal, que atualmente menciona apenas os estados e outros países.
3: Pela proposta de Fred Linhares, o transporte de veículo furtado para o Distrito Federal impõe ao responsável uma pena de 4 a 10 anos de prisão, além de multa. O parlamentar considera que a alteração dá mais segurança jurídica à aplicação da lei.
2: Jadiel Alencar, do Republicanos do Piauí, apresentou relatório favorável à aprovação de projeto que amplia a proteção da imagem, da voz e da privacidade de crianças e adolescentes no ambiente digital. Ele explica que o texto busca combater situações de exposição abusiva.
3: Jadiel Alencar defende que conteúdos considerados prejudiciais sejam retirados das plataformas, com medidas para impedir a republicação do mesmo material. O texto também prevê a exclusão desses conteúdos dos resultados dos serviços de busca na internet.
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6: Agricultura.
2: A Câmara aprovou regras especiais para o controle sanitário de produtos da agricultura familiar. A repórter Paula Bittar nos conta quais são.
7: A Comissão de Constituição e Justiça da Câmara aprovou uma proposta que prevê regras especiais para o controle sanitário e o comércio de produtos alimentícios da agricultura familiar, como doces, queijos e bebidas. O principal ponto da proposta é isentar de autorização governamental prévia a fabricação, a distribuição e a venda de produtos alimentícios coloniais ou artesanais da agricultura familiar, desde que cumpridas certas regras. Pelo texto, poderá haver fiscalização sanitária sobre os alimentos coloniais e artesanais produzidos pelos agricultores familiares, mas ela será prioritariamente orientadora. O projeto prevê que a dispensa de autorização governamental dependerá do cumprimento da lei e de normas relativas à produção, ao controle sanitário e às boas práticas de fabricação. De acordo com o texto aprovado, para comercializar os produtos alimentícios coloniais ou artesanais, os agricultores familiares deverão efetuar o registro eletrônico automático de cada produto previamente à primeira comercialização junto ao órgão competente definido em regulamento, com informações sobre o responsável pela produção, caracterização do produto, área geográfica de comercialização e outras informações. Também deverão capacitar em boas práticas de fabricação de alimentos o profissional responsável por registrar produtos que apresentem risco sanitário relevante, que são, em geral, alimentos mais suscetíveis à deterioração ou contaminação por micro-organismos. O projeto, que prevê regras especiais para o controle sanitário e o comércio de produtos alimentícios da agricultura familiar,

0: parlamentar, segue agora para o Senado Federal. Na Rádio Câmara, de Brasília, Paula Bittar.
1: Dr. Flávio do PL do Rio de Janeiro apresentou projeto para reduzir barreiras à venda regional de produtos da agricultura familiar e artesanal. A proposta permite que produtos circulem fora da cidade de origem sem exigência de adesão ao Sistema Federal de Inspeção.
2: O produtor, às vezes ele produz um queijo, ou um salame, ou um doce no seu município. E ele tem um selo de inspeção municipal. E ele só pode comercializar dentro do município dele. Mas o profissional que dá o selo de inspeção municipal é o mesmo que dá o selo de inspeção estadual e o selo de inspeção federal, que é o CIF. E às vezes você tem um município de 1 quilômetro de divisa com outro. A pessoa faz o queijo aqui e é convidado para participar de uma feira de produtos da agricultura familiar ou artesanal. Não pode ir porque ele não tem o CISB ou o CIF. O nosso projeto de lei pede que quem tenha o SIM possa comercializar o seu produto da agricultura familiar e artesanal nos municípios vizinhos também. Então a gente quer que, como se fosse, diga sim ao sim, quem tem o sim possa comercializar o seu produto em todos os municípios do seu estado.
1: Dr. Flávio afirma que regras sanitárias criadas para grandes empreendimentos dificultam a regularização de pequenos produtores, incentivam a informalidade e limitam o acesso a mercados. Ele explica que o projeto prevê regulamentação pelo Ministério da Agricultura em até 180 dias. Diego Andrade, do PSD de Minas Gerais, defende a criação do programa Leite do Povo para oferecer até 30 litros por mês aos beneficiários do Bolsa Família. Pela proposta, o governo federal deve pagar parte do custo e o restante seria descontado diretamente do benefício. Diego Andrade afirma que a iniciativa pretende ampliar o acesso à alimentação com prioridade para famílias com crianças pequenas, gestantes e idosos. Ele também defende que a compra do leite seja feita de produtores e cooperativas brasileiras para fortalecer a produção nacional. Termina agora o Jornal Câmara dos Deputados, produzido pela Rádio Câmara, com trabalhos técnicos de Wellington Teles e a apresentação de Val Monteiro e Luciana Vieira. Uma boa noite para você.
3: A Voz do Brasil está de volta na segunda-feira. Boa noite e bom fim de semana.
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1: Estamos começando Cidade in Love, perfeito para envolver e aproximar corações. Como Gil Garcia, eu te convido a deixar cada palavra, cada momento de quietude, cada nota musical ecoar como parte da sua vida. Neste lugar, cada elemento tem seu significado, uma vez que o romantismo é o núcleo que direciona este percurso. Neste espaço, cada momento intenso vira uma memória e cada emoção torna-se uma presença. Como uma abertura, deixe que a harmonia das músicas invada o ar e traduza sentimentos que as palavras falham em expressar. Suba o volume e sinta a música inicial de hoje.
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0: Aquela música que tocou deixou uma emoção que continua reverberando. Mantendo o mesmo ritmo, a seguinte música se apresenta para dar continuidade à nossa saga.
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0: quando a melodia cessa, o eco de cada emoção vivida ressoa ainda pelo ar. Vamos fazer uma pequena interrupção no Cidade em Love. Seguindo o intervalo, este espaço romântico voltará a ser palco de novas e vibrantes emoções.
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0: 22 horas e 23 minutos.
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2: Cidade in Love está de volta e cada palavra revive os detalhes que unem corações. O romantismo continua a ser o coração desta atmosfera inigualável. Permita-se ser levado por esta maré que muda sentimentos em companhia. Este é o momento em que a música continua a transmitir tudo que o coração consegue captar.
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0: quando um acorde se encerra, ele cede espaço para o surgimento de novas emoções. Agora, deixemos que a seguinte canção preencha nosso coração.
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0: música estabelece a rota e cria um ambiente ideal para um intervalo imprescindível. O Cidade em Love agora entra em um breve intervalo. No retorno, continuaremos com mais melodias românticas aguardando por você com o mesmo fervor.
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0: 22h44.
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2: O Cidade in Love está de volta, enchendo nossos instantes com sentimentos transformadores e únicos. Neste lugar, cada termo vira um abrigo e cada segundo é ainda mais significativo. Siga neste espírito, permita que as melodias te envolvam e acrescentem a magia que apenas seu coração pode sentir.
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0: mesmo que a melodia termine, os sentimentos se renovam. Já temos uma nova música para iniciar essa renovação.
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0: música encerra, abrindo espaço para um breve intervalo. Pausaremos brevemente, não saia daí. Após o intervalo, o coração será novamente preenchido com novas melodias neste espaço.
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0: 23 horas e 4 minutos.
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2: Cidade in Love revive, trazendo mais uma vez emoções que juntam corações. Logo mais, deixe-se guiar pelo ritmo da música que vem a seguir.
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0: O fim da faixa chega. Todavia, o sentimento romântico segue inalterado. O próximo tema musical está preparado para manter a continuidade deste momento.
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0: canção que acalma a alma. Faremos uma pausa agora no Cidade em Loco. Após o intervalo, retornaremos com mais emoções que fazem de cada momento algo único.
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0: Cidade em Love tira um breve descanso agora, mas o amor ainda permeia cada segundo. Eu, Gil Garcia, não posso deixar de mencionar que sua presença é crucial para nós. Após essa pausa, junte-se a nós novamente para mais músicas e ocasiões desenhadas especialmente para o coração.
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0: 23:46.
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2: O Cidade in Love está de volta, reacendendo aquela magia que torna cada momento único. Permita que a seguinte canção tome conta de você, seguindo adiante nesta trama emocional.
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0: cada encerramento de uma melodia marca o começo de uma nova emoção. Assim, deixe a nova canção que se inicia agora conquiste você.
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0: Encerramos mais uma edição do Cidade em Love. E cada momento vivenciado fica marcado nas memórias de quem esteve conosco. Todos os sons, cada letra e silêncios compartilhados formaram recordações indeléveis para quem presenciou. Os sentimentos verdadeiros nunca se despedem. E por isso, mesmo após a última canção, o romantismo continua a nos conduzir. Gil Garcia aqui, expressando gratidão pela sua companhia e pela emocionante sintonia que compartilhamos hoje. Fiquem com um forte abraço e não percam a próxima edição do Cidade em Love, prometendo mais emoções para compartilharmos.
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rádio, que é bom demais. 5:02. Muito obrigado. Bom dia, dia sabadão, meu povo. Aí eu digo que tá tudo certo, tudo bacana, tudo maravilha, porque nesse instante estamos começando os nossos trabalhos radiofônicos aqui em Vazante Noroeste de Minas Gerais. 5:02, a hora certa da nossa cidade, exatamente para você que está aí ligando-se a cada vez mais na nossa programação. Muito obrigado, bom dia, Deus, por mais um dia de vida, por mais um dia de luta, mais um dia de prosperar, de buscar, de ser feliz. Então, me dar a alegria, me dê alegria, me dê felicidade, me dê sabedoria, discernimento e paciência em tudo aquilo que eu vou prolongar durante este dia. E defenda-me das coisas ruins da minha vida, colocando para muito longe eu e minha família e todos os nossos ouvintes, porque somos felizes, alegres e felizes, e quem? Filhos teu, meu Pai do Céu! Bora que bora nesse pagode bruto, meu povo, 5:03.

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Muito bem! Cinco horas e 12 minutos em Vazante, a cidade do Zinco.

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1: De noite, a mulher tava de cabelo curtico.
2: Ela cortou?
1: Cortou aquele cabelo assim curtico, Barreto.
2: Ah, mas que pecado.
1: É, eu fiquei fiquei chateado.
2: Não, mas é pra ter ficado chateado. Ah,
1: fiquei mesmo, porque ela sabia que o que mais eu gostava nela era o cabelo dela.
2: Não, e aquele cabelo, aquele tinha que respeitar.
1: É verdade.
2: É, eu se fosse você, até eu se me vingava da sua mulher.
1: Pois tá aí uma coisa que eu até tô pensando, viu, Barreto?
2: Ah, eu se me vingava.
1: É porque eu fiquei muito triste. O que você acha que eu devo fazer?
2: Se eu fosse você, eu cortava o que ela mais gosta.
1: Você tá louco.

0: dura. Mas será que todo velho que casa com menina nova, Barreto, entrega a mesma rapadura?
1: Não, porque uma vizinha minha lá novinha,
0: sei,
1: casou com um velho,
0: sei,
1: um velho de uns 60 anos,
0: sei.
1: E esses dias ela tava me dizendo que pra ela ele entregou a rapa mole.
2: No dia do casamento, a moça faz um agrado, dá um chá de sabugueiro, outro de amendoim torrado. O velho fica

0: lá mesmo, viu, gente?
1: Marca lá.
0: Pau podre você pega no pau e desmancha.
1: É verdade. Só dá pra fogueira.
0: É. E não adianta nem pôr fogo embaixo.
1: É verdade.
0: Bora matar?
1: Vamos lá.
0: Quinze dias de casada, a moça faz um banzinho.

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4: Oba! Bom dia!
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6: 5h22.
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Ô, meu povo aí, família, o nosso abraço, o nosso carinho. Valeu, valeu. Olha aí, hoje é sábado, meu amigo.

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0: São 5 horas e 25 minutos, as primeiras participações do nosso programa. Alegre demais. Fala aí, Joaquim. Como é que tá a feira aí, Joaquim Matheus? Popular Joaquim Banana. Tem um recadinho aí para os manos lá da região. Fala aí.
3: Oi, Isaac, bom dia, bom.
0: Bom.
3: Oi, Isaac, manda um alô pro Zazá mais o L, lá
0: Zazá
3: na
0: mais o L.
3: rodovia 3Z, lá no Sombrás, e pro Macilão,
2: Aí,
3: lá no Sombrás. Fala com eles que os passarinhos que não devem nada a ninguém, 4 horas, tá com os pés molhados.
0: eita,
3: Bora produzir, ué.
2: esquece não.
0: é,
3: Falou?
0: isso aí.
3: Manda um alô pra nós aqui na feira, tá aqui garrado.
0: Olha aí, rapaz.
3: Você passa aqui, você comeu um pão de queijo com um lombo recheado.
0: Eita, pílula, olha aí.
3: Viu?
0: Tá
3: Tomar um
0: sério.
3: café.
0: Muito bem, não vai dar tempo, porque eu só saio daqui lá para as 10 horas da manhã, mas fica para uma outra oportunidade, fique feliz, um abraço para todos que já se encontram por aí, e aqueles que já estão acordando, levantando, até porque já são 5 horas e 26 minutos, como você falou, quem levanta cedo vai cedo, bebe a água limpinha do barreiro. Ô, Maria Alves, bom dia! Cadê
4: Oi,
0: tu?
4: Isaac, bom dia, tudo
0: Olha aí,
4: bem?
0: tudo.
4: Se for possível, você passar para minha música com Mato Grosso e Matias, o
0: Ah,
4: Mistério,
0: olha aí.
4: oferecer para todo mundo gostar da música que estiver ouvindo, né? Os Tirador de Leite, deve estar ouvindo, o Hélio, Zé Maria, Tião do Augusto, Deus, está todo mundo ouvindo já.
0: Olha.
4: E tá na Montanhesa, tá beleza.
0: Tá,
4: Muito obrigado.
0: beleza. O meu abraço para Jorge Pedro, que já já vou estar mandando também a música solicitada dele aí, ó. 5h27, guerreiros.

0: 8999. Tá aí, 5h36.
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A mais amada pra você no seu sabadão legal, bonito, maravilhoso, gostoso, sensacional. Alô, Jorge Pedro, um abraço, bom dia. Ele divide aí a próxima canção para os funcionários, a Marlene, para o seu marido Paulo Daniel e a música que é a do Leite. Ó, o Teodoro Sampaio aí, o Zaza.

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12: Na trilha do sucesso, meu povo! Aê, valeu, valeu, valeu! Olha aí, Joaquim, o recado do mano.
13: Oi, Isaac, bom dia!
12: Bom dia!
13: Olha com o Joaquinzão aí, Joaquim Banana. Recado, é, nós já tá no 8. Tá. Agora o... O compadre aí tá deitado ainda.
12: Eita, compadre, tá deitado ainda, ó.

Zari do rádio, por aqui, Isaac Ricartman, ó, tua companhia, ó. Faltam 9 minutos pra gente rezar, viu? 9 minutos pra gente rezar. Na oração da manhã.

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1: Bom dia, querido filho e filha. Sábado, para alguns é descanso, para outros é trabalho dobrado, né? Eu brinco que é o segundo turno. O pessoal trabalha a semana inteira, fora chega sábado, tem que dar duro, sábado, domingo, botar ordem em casa. Vamos pedir a Deus Nosso Senhor que sejamos fiéis nos momentos de tribulação, que Nossa Senhora das Dores nos ajude nas horas da tempestade, em nome do Pai, do Filho, do Espírito Santo. Amém. Senhor Jesus, por Tuas chagas fomos curados, por Tua cruz fomos libertados. Jesus, no início deste dia, eu venho pedir a Vós, Senhor, que em Vosso próprio corpo levou nossos pecados ao madeiro, a fim de que morrêssemos para os pecados e vivêssemos para a justiça. Por Tuas chagas fomos curados. Jesus, pela cruz bendita, nós vos pedimos, dai-nos a graça de viver os frutos da Tua redenção. Jesus, dai-nos a graça de viver hoje os frutos da Tua redenção. Salve, ó cruz, doce esperança,

0: concede aos réus remissão. Dai-nos o fruto da graça que floresceu na paixão. Louvor a vós, ó Trindade, fonte de todo perdão. Aos que na cruz foram salvos, dai a celeste mansão. Ó Santa Cruz bendita, no início deste dia, ajudai-me a levar firme a minha cruz. Ó Santa Cruz, instrumento de morte e de castigo, mas que pelo sangue redentor se tornou sinal de nossa salvação. Jesus, contigo quero viver, contigo quero morrer, para contigo ressuscitar. Jesus, dai-nos a graça de viver hoje os frutos da tua redenção. Pai nosso, que estais no céu, santificado seja o vosso nome. Venha a nós o vosso reino, seja feita a vossa vontade, assim na terra como no céu. O pão nosso de cada dia nos dai hoje. Perdoai-nos as nossas ofensas, assim como nós perdoamos a quem nos tem ofendido. E não nos deixeis cair em tentação, mas livrai-nos do mal. Amém. Nossa Senhora das Dores, ajude-me a viver. Dai-me forças para saber sofrer. Nossa Senhora das Dores, ajudai-me nas tribulações, que eu possa carregar a minha cruz, como Cristo, o teu Filho amado, fez. Amém. Bom dia a todos.
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3: E vamos nessa por aqui, meu povo. Nosso abraço, nosso carinho, muito bom dia, Tião. Acordou agora, Tião?
4: Bom dia, Tião do Augusto. Tranquilo por aí, tudo tranquilo?
3: Tudo, seguido. Tudo claro.
4: Pra nós, a música aí de Gilberto Gilmar, Rainha do Paraná. Manda essa música lá pro Marcão, o Exacilés, lá na Biboca. Pro Elias Diniz, pro Vitor Machado. Zé Maria Furtado, meu amigo. E pro Maria Alves, e mandou um alô pra mim, agradecer ela pelo alô, pela música. Meu tio Graciano, tá te escutando também, deve estar.
3: É?
4: Tô Beatriz, meu Jaú, sou namoreiro, parão. Alô, um abraço, pra motorista, beleza? Com Deus, meu amigo.
3: Ô, e pra falar nisso, você tá sendo convidado pra vir na festa da Moreira hoje, viu? Vai ter festa aqui na Moreira, vai ter a novena lá, novena não, é a quermesse lá do Anjo. E tá todo mundo convidado aí para participar hoje lá na Moreira, da comunidade da Moreira, viu? Você pediu com a turma aí, Gilberto Gilmar, mas eu vou tocar com eles aqui, ó. Chitão e Chororó, 6 e 7.

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Tatiana já fez o café por aí, já tá o pão de queijo pronto. Aí tá certo, Nilo. Nilo agora é cedo, viu? Já buscou o leite no curral, Nilo? Ah, você não tira leite não, né, rapaz? Pois é, mas é buscar o vizinho. Muito bem, dona Sebastiana precisa tomar um leitinho, senhor. Tem que tomar um leitinho pra ficar forte, né? Os ossos ficar forte. Um abraço aí pra ele, dona Sebastiana, no Cerrado. E o povo dele tudo esparramado aí dos, na região de São Brás, da Roça, lá em Carmo do Paranaíba, Lagoa Grande, João Pinheiro, Patos de Minas, Presidente Olegário, tudo tem aqui em Vazante, amizades e os familiares do amigo Nilo. 6h15. Eu quero mandar um abraço aqui, então, e a próxima música para Marilda, lá em São Brás. Ela pediu Presidente e o Lavrador, com Léo Canhoto e Robertinho. Oferece para os seus pais, Sebastião Marcolino e a dona Luzia, e todos os ouvintes. Tá falando, eu quero mandar um abraço para Ivone também, viu? Nunca mais ouvi a Ivone. E ela tá morando por aí, né? Pela região aí de São Brás, né? Então tá bom, ó! Oh!

6:19, tá na hora dos enferrujados. Todo mundo levantar, hein? O professor já tá de pé. Olha aí, quem tá pedindo. Valeu, Cláudio Baiano, professor. A turma dos enferrujados.

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7: Manheza FM! Eba! Um abraço fraterno para você também da Fazenda Barraginha, meu grande amigo atleticano, é o Gesso Carneiro, meu amigo. Manda um modão aqui para nós, Isaac. Vou mandar um agora, meu amigo, daquele do fundo do poço que tá lá só esperando a gente, né, pra tomar aquele suco de laranja com pão e carne. 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Eita, cabra boa. Alô, meu amigo Luiz, aqui é o Luiz, Isaac, fala aí então, Luiz.
8: Bom dia, Isaac, Cáutico, tudo na paz, né? Isaac, se for possível, manda aquele modão pra lá na Fazenda Matinha. Mato Grosso, Matias, idas e voltas. Oferece pro meu pai Onandes, minha mãe Valéria, meu avô e minha avó Rosa lá da Catirina. Tá na Montanhesa, tá beleza.
7: Eu quero lembrar aqui o Gesso Carneiro Cocão, Gesso Cocão, como é carinhosamente conhecido na cidade. Ele trouxe o professor Cláudio Baiano, que hoje é um excelente amigo e bacana aí num projeto bacana dele aí, desenferrujando um bocado de gente. 12 de fevereiro de 1994, no ano da Copa, ó, no ano da Copa e o ano de nascimento da minha filha Maiara, viu? É padrinho de casamento também, Jéssica Cardeiro, tá recebendo os cumprimentos aqui do Cláudio Baiano, professor Cláudio, aí, ó, muito bem, é o homem dos enferrujados. Fala aí, meu amigo!
9: Bom dia, que é o Rei Samba de Minas, mandou um alô pro meu amigo Zé Maria.
7: Zé Maria.
9: No Mato Grosso, o famoso Zé Guariba.
7: Zé Guariba?
9: Mandou um alô pro Tizé lá.
7: Tizé,
9: Guariba. Ele fica firme. Tá na montanha, tá beleza.
7: Eita!
9: Passa a moda boa. Lá umas modas mais antigas.
7: Das antigas.
9: Mato,
7: né?
9: Grosso e Matias, passar a moda boa pra ele aí.
7: Pronto, Mato Grosso e Matias deu mais certo que é dedo inventa, ó.

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1: 6h43 por aqui. 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A comunidade Vila Verde convida a população e suas famílias para um almoço especial. Quando? Amanhã, dia 20, em prol da construção da cozinha da comunidade, viu? Além do delicioso almoço, o evento contará com churrasco, bebidas, leilões, bingo, venda de rifas, concorrendo a uma viagem para a praia. Vê essa rifa aí, você vai estar concorrendo a uma viagem para a praia. E muita música ao vivo com o Cleitinho do Forró e o Cleitinho do Forró, também com o Léo Chinelado, o homem do outro forró. E para o almoço, arroz, tutu, salada, macarrão, mandioca, macaxeira, rapaz, vai ter macaxeira, coxa e sobrecoxa de frango, carne de pescoço. De pescoço de quê? De vaca ou de porco? Espetinhos e porções de pelota com mandioca. O evento será realizado neste domingo, portanto, amanhã às 11 horas, a partir das 11 horas. É um almoço, tá? É um almoço, mas vai ter de tudo. E vai ser ali no conjunto de chacras Vila Verde, lá na Mata Preta, saída para Lagamar. Passou ali o motel, na subidinha, a primeira direita, não tem errada, com o apoio da Montanhas FM, a caminho dos 36 anos, aí juntinho, viu? Tá combinado? Então, pra patroa não fazer almoço, vai lá, né? Vai lá.
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0: Um abraço pra galerinha que tá lá na Corgada, no, na Catirina, lá no Ézio, ali na praia do Ézio. Tá lá a galera bedonha de boa. Vani já levantou pra fazer o café. Vai, Vani, vamos fazer o café mais cedo. O Léo tá por aí, o Léo já fez a tigela de ovos. Fala, Marcos.
1: Oi, Isaac, bom dia, bom.
0: Bom. Você
1: manda uma moda lá pra quem pula lá na beira, lá na Catirina. Tá na Corgada. Franco, Vinícius, Wesley, Elísio e turma do Boteco do Vaninho. Falou? Bom dia, um abraço.
0: Tá certo, tem o João Moraes, que é o que coordena aí a Corgada praticamente todos os anos, e o Vaninho, o Léo e a galera toda aí, viu? Um abraço, fica todo mundo aí na paz. Talvez amanhã um pulinho rápido, bem cedinho, acordando todo mundo aí, talvez eu vou aí amanhã bem cedinho, dou um pulo depois que eu for à missa, aí eu vou aí, tá certo? Muito bem, então vamos de música.

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0: Bora que vamos por aqui com Zé Maria Furtado. Zé, as músicas tava boa, rapaz. Você que não era do tempo.
1: Bom dia, Zé Articalte. Uma salve, rainha, irmão. Aqui é José Maria Furtado, aqui do Sítio Olhos d'Água, Comunidade do Barreiro. Manda aí pra nós aí com o nosso conterrâneo Goiás. Saudade de minha terra. Gosta tocando umas modas boas aí, viu? Que mais cedo tem, tava doído. Manda ali pro minha mãe Maria Pretinha, pro meu tio Zé Furtado, só Dom Mário, João Candim, Hélio José, só Luiz Correia e família, tio do Augusto. Manda lá pro Fabinho Meloso no Retiro da Roça, Marcelo Macumba, Zé André. Manda também pra esse pessoal todo aí, Zé, que tá curtindo a montanheza. E tá na montanheza, tá beleza. E tchau, obrigado. E vamos puxar o creme.

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1: 6h57.
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5: Em Vazante, 7 horas, 1 minutinho e sem direção, vamos nessa.

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0: misturam-se com as propagandas eleitorais e é por um período aí até beirando o final do mês agora, né? Então a gente, por isso que muitas das vezes dá para tocar só uma música, às vezes duas músicas em alguns momentos, mas fica difícil, né? Fica difícil. Tem bloco que fica com quase 5 minutos por conta das propagandas eleitorais. Mas tá aí, é o processo e nós temos que seguir porque é obrigatório, meu amigo. Não é, né? Tem que colocar, não. É, tem que botar mesmo. Tem que colocar no ar e tá aí no ar. Olha, meu amigo Hélio tá lá pelos lados e vamos lá dos lados de lá, lá de lá. Vai, fala, Hélio.
1: Ô, seu Isaac, bom dia, você tá bom, beleza pura? Ô, meu amigo, depois você manda um alôzão aí. Sou Deusete, hoje é aniversário dele, né, senhor? Ô,
0: Eita aí.
1: Deusete, felicidade pra você aí, meu amigo. Tudo de bom, pensa num companheirão violento de bom, só tá aí, esse Deusete.
0: É mesmo,
1: Ô,
0: rapaz?
1: cabra bom. Ô, Isaac, manda aí uma moda pra ele, manda aí em nome do Hélio, da Erilda, Solista, Dona Rosita, de toda a família aí. Deusete, felicidade aí, meu amigo. Muitos anos de vida, que Deus continue te abençoando sempre, que você continua sendo sempre essa pessoa incrível que você é. E vamos que vamos!
0: Muito bem, Hélio. Eu aproveito já, parabenizo aí Dali Severo. E Dali Severo, deixa eu ver aqui. Ah, quem mais? Aqui tá os aniversariantes lá da minha lista do o S. Ramos, o coordenador e diretor da rádio lá de Currais Novos, da Rádio Currais Novos FM. A Marilei Martins, também aniversaria hoje. O doutor Márcio Vareliano, parabéns aí, nosso filho da terra, doutor Márcio Vareliano. Francisco Márcio também, Osânia Ribeiro, que mais, hein? Rodrigo Queiroz, Walter Silva, é o cantor, é? E é, pai, tá, o cantor Walter Silva tá aniversariando hoje, deixa eu ver. Deixa eu ver, eu tenho que abrir aqui. Ah, pois não é ele mesmo? Ele tá numa cachoeira aqui, rapaz, olha aí. Walter Silva e o Marcos Cândido, Marcos Bé. E hoje faz aniversário o Eze Pereira dos Reis, o Ezinho, muito bem. Também aniversário do Saulo Muruim. Saulo Muruim, grande Muruim, paracatuense. Tá aí, Saulo Muruim. Então são alguns dos aniversariantes dessa turma que eu acabei de falar. Daqui um pouquinho. Ah, tá, já dá tempo agora? Dá, ué. Vamos parabenizar aos demais aniversariantes aqui. Cadê? Tá bem aqui, ó. Hoje é sábado, 19 de setembro. E parabéns, né? Parabéns, parabéns, parabéns.
2: Parabéns, parabéns, parabéns pra você.
0: Olha o sucesso do Zezé Luciano. Vai para o Renato Jacaré, Renato montador de móveis, ele e todo o seu time.

0: 7:38.
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8: Bom dia!
9: Bora, meu povo aí, família! O nosso abraço, deixa me ver, tudo de bom aí, né? Zé Pereira começa cedo, rapaz, com os trem dele, viu? Ô, Zé Pereira, vou até botar aqui, ó, ajeitar aqui. Mas eu quero mandar um abraço aqui para o Romildão, grande Romildão, esse Romildão é duro na queda, o Ronildo trabalha ali na marmoraria e tá sempre em contato com a montanhesa. Fala aí, meu brother.
10: Bom dia, Isaac, tudo bem?
9: Tudo.
10: Manda para nós aí com André Andrade, Cama Fria, eu ofereço para todos aqui no sítio Tavares, estou aqui com a minha mãe final de semana.
9: Tá mesmo?
10: Valeu, meu garoto.
9: Como é que tá aí? Tá tudo bem? Tá frio aí? Tá quente? Como é que é as coisas aí, hein? Aquele suco da confusão tu levasse não, né? Ô, oh, meu povo, aí o Antônio Alves, um abraço pra ele, oferece a música de Milionário Zé Rico lá pra o Zé Pereira, pra o pessoal do Indaiazinho, pra Chácara Dino Foia, aí ó, o Antônio tá por lá, é vizinho, né, da turma lá, é vizinho da turma, muito bem, muito bem, muito bem, muito bem, muito bem, muito bem, muito bem, muito bem, que mais aqui? Muito bem, olha, eu já falei, o Zé Maria também, Cláudio Baiano. Bom, agora vamos com a música, né? Cama Fria.

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12: Faltam 7 minutos para as 8 horas. Olha que canção massa. A rocha degrada. Aí eu digo que valeu. A turma que tá debaixo do, né? Do galpão ainda tirando leite. Olha aí, ó. Vambora.

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0: minha amizade do rádio, segue por aqui. Como é que anda a turma da pisadinha? Muito bom, muito bom. Olha o Clênio Corrêa aí, um abraço, tudo de bom para o Clênio. Bom dia, bom sábado, bom final de semana. Ainda há tempo, eu quero mandar um abraço para o Gabriel, lá na Fazenda Moreira. Vai ter festa por aí na Fazenda, aí na região da Moreira, meu caro.
1: Ô, Isaac, bom dia, bom dia. Manda um alô aqui no Moreira pra nós. Pro Zé do Amado Cota, pra tia Beatriz, pra Isabela, pro Kaique, pra Miriam. E pro Zezinho. Manda aquela música e oferecer pra todos aqui do Moreira. Manda aquela música, meu país. Zezé de Camargo e Luciano. Tá na Montanhesa? Tá beleza. Aqui quem fala é o Torremão, velho louco. Tchau, obrigado.
0: Deixa eu te falar, o Matheus tá por aí, o velho Matheus, professor Matheus, tem uma estima boa pro Matheus, meu grande amigo Matheus, tá aqui, ó,

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14: Comemora, meu povo, aí família, 8 horas, mais quantos minutos? Mais 20 minutos, 8:20, muito bem, deixa eu ver aqui, eu quero mandar um abraço para o Paulo Salvino, tudo de bom. Alô, Vanderlei Cheiroso.
15: Alô, tio Isaac, bom dia, tudo bem? Somos expostos, tá? Surrando você, ué, que isso?
14: Pois é.
15: Você trabalhou ontem das 8 às 9.
14: É gostoso.
15: Depois voltou meio-dia. Antes do meio-dia, né? 11:30. Aí 6 horas da tarde, Isaac de carro de novo, das 6 às 9. Agora das 5 às 10, ué, Isaac.
14: Ei,
15: não tá tendo locutor mais nessa rádio, não, ué. Desse jeito, batidão, você não aguenta, não, ué.
14: Ué, tô novo.
15: Ô, cabra, velho, fica do ouro. Arrocha a correia. Cadê a Marilei? Arrumar ela.
14: Tá de folga hoje. Tá de folga.
15: Tem que trabalhar também aí. Você trabalha demais e uns. Vai. Dá oportunidade pro outro também aí. Fica no WhatsApp.
14: Olha aí o Vanderlei Cheiroso e o recado. Marilei tá de folga, rapaz. Tem que descansar um bocadinho.
16: Flamengo!
14: Oh, esqueci, não é essa vinheta não, é essa aqui, ó.
16: Bom dia!
14: Manda, Lucão!
17: Oi, Isaac, bom dia, aqui é o Lucão, deixa eu te falar.
14: Você
17: manda
14: é o cara.
17: A tudo do IP aí com André Andrade pra nós aí, só pra curtir mesmo.
14: Como?
17: Tá na montanheza, tá beleza, e bota pra render que hoje é sábado.
14: É mesmo,
17: pouca,
14: né?
17: Conversa e mais modão.
14: Rapaz, bora. Eu não tô nem falando que eu tô economizando a voz.
17: Oi, Isaac, bom dia, aqui é o Lucão, deixa eu te falar, manda a flor do IP aí com...
14: Ah, é a flor do IP, rapaz. Se quiser eu canto ela, viu, flor do IP. Trocou a flor do IP, meu amigo, é essa aqui. Bom, com André Andrade, eu vou fazer o seguinte, eu vou botar com João Neto e Frederico pra ficar diferente, né? Hein? Pra ficar diferente. Ó como vai ficar legal, ó. Opa, não é essa não, senhor. Essa aqui, ó. É, tem um jeito.

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3: Muito bem! Olha aí, eu quero fazer um convite porque amanhã vai ter um almoço espetacular lá no Vila Verde. E todos estão convidando você e suas famílias para participar desse almoço especial. É, em prol da construção, meu amigo, da cozinha da comunidade. Viu? Vamos fazer uma cozinha na comunidade, tudo certinho, viu? Então vai ter Cleidinho do Melhor dos Forró e Léo Chinelada cantando, animando, ainda com aquele prato delicioso. Você não precisa fazer almoço amanhã, vai direto para lá. Eu vou e você vai. Arroz, tutu, salada, macarrão, mandioca, coxa, sobrecoxa e frango, carne de porco, espetinhos e porções de pelota com mandioca. O evento será realizado amanhã, a partir das 11 horas, no conjunto de chacras Vila Verde, lá na Mata Preta, viu? Saída ali para Lagamar. Depois que você passou os motéis lá, tal, a primeira direita, quem vai daqui para lá, viu? Com a Rádio Montanhês apoiando, a caminho dos 36 anos, e a comunidade Vila Verde agradece antecipadamente a todos.
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6: Bom dia!
3: Oi, dia bom, 8h38 por aqui, Vara Moretti, meu irmão Moretão.
7: Ô, Tizoca, que é o Enio Moretti, quero pedir um modão aí. Vou dormir sem seu amor.
3: Ei,
7: o Renan aí, dedicar para todos os Indeazinhos, Deus da cabeceira até aqui na barra, especialmente pro xerifão do Indeazinho aqui, o José Otávio, e o prefeitão nosso aqui, Geraldo Caveira. Dedicar para o seu Geraldo Liberino, Daniel Gaguinho, Daniel Henrique, Juvanzinho Anastabo, Vaguinho Moreira, o Caetano, o Zé André, o Birajara, o Marujão e o Ruito.
3: Maruja, é, Maruja.
7: Para o Jarcia Simone no Jaburu, para o Gilson Rosa.
3: Gilson Rosa.
7: Para minha comadre Elza e meu filhado Tiago em Vazante. Para o meu primo Zé Humberto e o Casimiro.
3: Casimiro.
7: E no mais, muito obrigado. E se tá na montanhesa, pode ter certeza. Tá uma beleza. E para o Vanderlei Cheiroso aí, que falou agora. Um abraço, fica com Deus.
3: 8h39.

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2: Vamos seguindo, né? Legal, legal, seguindo aqui, caminhando pelas ruas, pelos bairros e pelas cidades vizinhas, pelas fazendas, pelas roças, pelas chacras, sítios e todos os lugares onde você já se prepara aí para a sua movimentação neste sábado e também no domingo. Ó, olha a camisa manchada, meu amigo.

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8: Muito bem, chegou o fim de semana, hoje é sábado, amanhã é domingo, aí começa a semana de novo, né? 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

0: 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Já, já tem mais música!
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7: Bom, a gente vai seguindo aqui na nossa programação, muito mais você na alegria, no momento, né, de cada um aí em casa, no trabalho. A gente agradece mesmo você que está curtindo a cada momento esse nosso encontro.

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3: Pois é, 9h36. Eu quero só lembrar de que o almoço da manhã tá tudo certo, viu? Já tô sabendo que muitas pessoas já estão se preparando. Não precisa fazer almoço em casa amanhã. A pedida é lá no Vila Verde. Onde é que é Vila Verde? Saída para Lagamar. Lá vai ter um almoço completo. Olha lá, arroz, tutu, salada, macarrão. Diz a Mari Cardoso que vai bater lá, ó. Lá, além de bandioca, que eu chamo de macaxeira, coxa, sobrecoxa de frango, carne de pescoço. Aí eu não sei se é de... deve ser carne de pescoço, de porco, de boi, né? Espetinhos e porções de pelota para a entrada. Ou seja, antes de você começar no almoço, tem aí. E quem não quiser o almoço, tem a pelota com mandioca, beleza? Vai ser amanhã, a partir das 11 horas, isso lá na chácara... nas chacras Vila Verde, ali no conjunto, passou os motéis à primeira direita, você que está de Vazante, que é de visitante, você que é de outra empresa e quer ir lá, tudo certo, tá certo? Comunidade Vila Verde está fazendo esse evento justamente para, em prol da construção da cozinha da comunidade. Contamos com a presença de todos e de suas famílias também.
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0: Muito bem, eu lembro que a partir de 11 horas, meu amigo, a Mari Cardoso vai fazer aqui um super programa do baúzão, viu? Beleza? Fica combinado. Ai, Carolina, chega, fia, vambora.
1: Que música você curte mesmo?
2: Eu gosto disso. É muito.

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1: 9h47.
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Muito bom dia, fica todo mundo com Deus, abraço, bom final de semana aí com ontem, hoje e o começo da semana amanhã, né? De uma nova semana bem da verdade, o nosso carinho, o nosso abraço e valeu demais por hoje, né? Eu vou deixar você na companhia do padre após as últimas músicas do padre Reginaldo Manzotti e na sequência tem a Mari Cardoso aqui na Montanhês FM com o seu baúzão. Pode pedir música para ela e tocar no baúzão aqui, aquelas músicas antigas, que benza Deus, que são gostosas demais de se ouvir, tá bom? Para dar sequência aí.

nos seus festejos, nas suas brincadeiras, nos seus encontros, no, no, né? Na fazenda, no sítio, na chácara, em casa, onde quer que esteja. Valeu demais, um abraço, tudo de bom.

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0: Louvado seja nosso Senhor Jesus Cristo, para sempre seja louvado. Querido povo de Deus, estamos começando experiência de Deus. Manda teus anjos, Senhor, sobre nós. Contagem regressiva para a festa das Santas Chagas. Toca a corneta, sacristão. Muitos já vão chegar para este final de semana, mas segunda-feira é a abertura oficial da Semana das Santas Chagas. De segunda-feira, dia 21 a dia 27. Semana da Festa das Santas Chagas. Quero saudar a todos, Saudar a você que está em plena novena de São Pio de Pietrelcina. Eu repito, não menos, São Pio de Pietrelcina, rogai por nós. São Pio de Pietrelcina, intercedei por nós. São Pio de Pietrelcina, rogai por nós. Amado povo de Deus, filhos e filhas, hoje dia de São Januário. Por que São Januário? Que nós visitaremos na peregrinação de Pentecostes. Saúdo a todos a partir da Rádio Evangelizar, de onde tudo começa. As rádios irmãs, cujos nomes cito neste momento.
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0: 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Vamos juntos, queridos irmãos e irmãs. Mais do que nunca, esta novena de muitas graças, milagres e prodígios, por intercessão de São Pio de Pietrelcina, em nome do Pai, do Filho e do Espírito Santo. Amém. Naquele tempo, reuniu-se uma grande multidão e de todas as cidades iam ter com Jesus. E ele contou esta parábola. O semeador saiu para semear a sua semente. Enquanto semeava, uma parte caiu à beira do caminho, foi pisada e os pássaros do céu a comeram. Outra parte caiu sobre as pedras, brotou e secou, porque não havia umidade.

Outra parte caiu em meio de espinhos. Os espinhos cresceram juntos e a sufocaram. Outra parte caiu em terra boa, brotou e deu fruto, 100 por 1. Dizendo isso, Jesus exclamou: quem tem ouvidos para ouvir, ouça. Então, os discípulos perguntaram o significado da parábola e Jesus respondeu: a vós foi dado conhecer os mistérios de Deus, mas aos outros só por meio de palavras, para que olhando não veem e ouvindo não compreendam. A parábola, continua Jesus, quer dizer o seguinte: a semente é a palavra de Deus. Os que estão à beira do caminho são aqueles que ouviram, mas depois vem o diabo e tira a palavra do coração deles, para que não acreditem e não se salvem. Os que estão sobre a pedra são aqueles que, ouvindo, acolhem a palavra com alegria, mas eles não têm raiz. Por um momento acreditam, mas na hora da tentação voltam atrás. Aquilo que caiu entre os espinhos são os que ouvem, mas com o passar do tempo são sufocados pelas preocupações, pela riqueza e pelos prazeres da vida, e não chegam a amadurecer. E o que caiu em terra boa são aqueles que, ouvindo com o coração bom e generoso, conservam a palavra e dão fruto na perseverança. Senhor, Deus de bondade, um Deus que semeia a palavra, antes de mais nada quero pedir que o meu coração, a minha alma, o meu intelecto seja uma terra boa, e que esta palavra, caindo nesta terra boa, um coração generoso, um coração bom, eu possa conservar esta palavra, e que o fruto de conservar esta palavra seja a minha perseverança. Eu quero ficar nesta última colocação de Jesus, insistir: Jesus das Santas Chagas, eu venho te pedir a graça, de que minha alma e meu coração seja bom, generoso, como o Evangelho de hoje explicita o que é ter um coração bom, o que é ser um terreno bom, ser bom e generoso. Dai-me um coração bom e generoso, e que eu conserve a tua palavra, e que eu possa dar o fruto da perseverança. Perseverança, Senhor, quando rezar não me traz consolação. Perseverança quando as tempestades vierem e eu não perceber a tua presença, por mais que lá esteja sempre. Perseverança quando a doença visitar e o medo, a fragilidade se mostrar em minha vida. Perseverança quando as falsas propostas de felicidade tentarem me seduzir. Perseverança, Senhor, é o que eu te peço. Fruto desta palavra, eu fico pedindo esta graça. A graça de que a preocupação do mundo não sufoque a palavra, que o diabo não roube a palavra,

0: que a aridez não seque a palavra, mas um coração bom e generoso, produzindo perseverança. Amém. Nós só começamos a leitura orante. Nós só começamos o programa. Hoje, sexto dia de São Pio de Pietrelcina. Eu volto já. Volte comigo.
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2: 10 e 10.

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Queridos filhos e filhas, antes de atender, eu quero dar dois recadinhos. O primeiro, continua fazendo a quaresma de São Miguel? Vamos, gente, vamos! Estamos, e acabou de acontecer no YouTube Padre Manzotti, o 30

0: 21º dia da quaresma de São Miguel, você fez? Se não, depois da experiência de Deus, faça a quaresma de São Miguel. A quaresma, 31º dia. E hoje, nós começamos pedindo a confiança na providência divina. Olha que forte, tudo a ver com a palavra de Deus. Confiança na providência divina. Lembrando que nem sempre Deus dá aquilo que pedimos, mas nunca deixa de cuidar de nós. E o grande apelo de hoje, nessa batalha espiritual, quaresma de São Miguel, fez, não fez, faça depois, que troquemos a ansiedade pela confiança. Troquemos a ansiedade pela confiança. Arcanjo Miguel, príncipe, guardião, guerreiro, ajude-nos nesta batalha. Arcanjo Miguel, nós estamos nesta batalha. Príncipe, guardião e guerreiro. Segundo recadinho, antes de eu atender a primeira ouvinte, eu dizia, segunda-feira, nós começamos a Festa das Santas Chagas. É verdade, amanhã estarei celebrando, mas a festa começa na segunda-feira, missa 7:30, e depois vem uma programação já intensa na segunda-feira. Oficialmente a festa começa na missa do meio-dia, estarei presidindo. Nossa Senhora de Guadalupe, Jesus das Santas Chagas, Curitiba, região metropolitana. As caravanas estão chegando, pessoas que vêm, pessoas que vão. Lembrando que na segunda-feira, missa, novena, recitação do terço, adoração eucarística, show de evangelização, momentos culturais. Depois eu falo na programação da segunda-feira, mas oficialmente começa na missa das 12 horas, a festa das Santas Chagas deste ano. Marta, que a paz de Jesus esteja com você, Marta. Bom dia, Marta. Alô?
1: Bom dia, padre. Sua benção.
0: Deus abençoe, Marta. De onde você fala?
1: Eu falo de Fundão, Espírito Santo.
0: Minha saudação a Fundão, a todo o povo do Espírito Santo. E como é que você me acompanha?
1: Padre, eu acompanho pela Rádio América, pelo YouTube, pelo Evangelizar, dependendo do cômodo que eu tiver na casa.
0: Tá certo.
1: Se eu estiver na máquina, eu estou no YouTube, tá. Na Rádio América. Se eu estiver na sala, eu estou no Evangelizar, na televisão.
0: Tá certo. Você falou na máquina, você é costureira?
1: Sou, eu trabalho com remate, faço conserto.
0: Tá bom, minha filha. Então aí, pelo YouTube, pela Rádio América, mas diga lá, Marta, a palavra é sua.
1: É, padre, eu queria muito, meu sonho era conversar com o senhor.
0: Hoje é seu dia.
1: Assim, acompanho o senhor todos os dias, por tudo, o evangelho do dia, a oração da noite, e assim, eu falo assim que eu acordo com o padre Reginaldo e dormo com o padre Reginaldo.
0: Amém,
1: eu
0: Jesus.
1: Eu contexto da Santa Chaga, ligado em mim no YouTube.
0: Deus seja louvado.
1: E aí eu peço, eu quero pedir oração para minha família.
0: Pois não, diga lá.
1: Porque desde a morte da minha mãe, assim a nossa família veio muitas tribulações. Eu tô com a irmã mais velha, ela teve um acidente, ela foi atropelada pela Elia, a cuidadora dela morreu na hora.
0: Meu Deus.
1: E ela já tinha problema de vista. E com esse acidente, né, ela acabou perdendo a vista de vez. Hoje ela tá cega.
0: A sua irmã?
1: É.
0: Então sinto pela perda da cuidadora. Você lembra o nome dela?
1: É, Sirleide.
0: Como?
1: Sirleide.
0: E o nome da sua irmã?
1: Maria Domingas,
0: tá bom.
1: E aí ela quebrou a perna, ela ficou 90 dias na cama. E a gente cuidando dela, né? Hoje ela é viúva, mas só que assim, ela reclama muito, né, da gente, ela não aceita muito, ela quer que a gente... É, assim, atenção pra ela. A gente paga a cuidadora, a gente não, ela, né, paga uma cuidadora de segunda a sábado, sábado e domingo, entre nós irmãos, vamos revezando.
0: Certo.
1: Mas só que a gente, nós hoje, a gente só está em quatro.

0: irmãos.
1: Sim.
0: Então, assim, é complicado, né? E eu sou a única irmã que sempre estou quase dando da mão, né? E acabei me afastando um pouquinho por orientação do psiquiatra, né? Que depois da morte da minha irmã.
1: Fala mais alto, filho, fala mais alto, você está diminuindo. Depois da morte.
0: Depois da morte da minha mãe, eu tive uma depressão.
1: Tá.
0: Apesar que eu não cuidava dela, mas assim, veio aquele vazio e aí com uma orientação do psiquiatra, ele pediu que eu não ficasse carregando nas costas meus irmãos.
1: Tá.
0: Porque eu sou aquela pessoa que estou disponível para ajudar. Eu sou sempre assim, aconteceu algo, eu estou sabendo, já estou para ajudar.
1: Entendi.
0: Né? Então hoje eu estou passando por um momento meio difícil, porque dia 14 de junho a gente ficou em câncer. Eu cuidei dela durante um ano,
1: entendi,
0: quatro meses.
1: Tá.
0: E com sete dias que ela faleceu, a outra irmã minha, ela se jogou da janela da casa da minha irmã com depressão.
1: Misericórdia.
0: E aí ela ficou 40 dias na UTI. E hoje eu estou assim, com o coração apertado, porque eu queria estar lá ajudando ela, mas eu não posso, porque o psiquiatra falou, não, você não pega essa carga para você.
1: Entendi.
0: Ela tem os filhos, ela tem o marido, deixa que eles cuidem dela, né?
1: Filha, eu entendo e é importante seguir a orientação médica, mas você pode estar presente em oração. E é isso que eu tenho certeza que você faz, se diz que você reza o tempo todo. E sem dúvida tem os filhos, mas mesmo a sua irmã, você falou são quatro irmãos, tentar dividir, né, a presença junto a ela, vocês estão dando assistência com uma cuidadora, mas é justo que você cuide de si, mas ao mesmo tempo esteja presente, mesmo que não seja uma presença física, uma presença orante. Mas eu anotei o nome de uma das irmãs, Maria Domingas. Tem outros nomes que você gostaria de deixar?
0: Tem a Luzia, né, que faleceu.
1: Tá.
0: Com câncer, assim, foi coisa de um ano e quatro meses.
1: Certo.
0: E a Rita que se jogou da janela, né? E hoje eu sinto que ela não voltou aquela Rita que era. Não voltou, não.
1: Entendi.
0: Ela, até no semblante dela não. É complicada. Porque ela foi também no psiquiatra e ela fez um exame, deu como que ela já está com mal de Alzheimer, né?
1: Entendi.
0: Mas ela
1: está
0: com 60 anos, quase.
1: É nova, muito nova.
0: É nova,
1: nova,
0: muito nova.
1: Eu acolhi todos os nomes, Marta. E vamos colocar na festa das Santas Chagas. Será a semana inteira rezando, pedindo, suplicando. Nós estamos em plena novena de São Pio. Colocar você, suas irmãs e todas as necessidades. Está certo, Marta?
0: É, padre, eu também queria botar a palavra no meu esposo.
1: Pois não, diga o nome.
0: Tem 12 anos que ele faleceu e eu sonho com ele toda noite. É o Josias Casotto.
1: Josias?
0: Casotto.
1: Casotto. Que Deus abençoe, que Deus a fortaleça. Marta de Fundão, Espírito Santo, YouTube Padre Manzotti, América AM FM de Vitória, Arcebispo Dom Ângelo Ademir Mesari, da Arquidiocese de Vitória. Eu vou para o intervalo e eu volto com a leitura orante, lembrando, nós estamos em plena novena de São Pio, pé de grande, gente. São Pio é o intercessor da obra Evangelizar é Preciso. São Pio de Pietrelcina, rogai por nós, rogai por nós. E voltamos já, volte comigo.
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3: 10h24.
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Nós vamos para a leitura orante, que é de Samuel. Nós estamos falando sobre o profeta Samuel, último dos juízes, o primeiro dos profetas. E gostaria de só frisar. Ah, gente, segunda-feira, início oficial da festa da Santa Chagas. Mas eu queria dizer, de modo geral, Curitiba, região metropolitana, participe segunda, terça, quarta, quinta, sexta, sábado, domingo. Venha ao santuário, sempre uma programação especial. Quero dizer a todos que acompanham pela TV Evangelizar, Rádio Evangelizar, aplicativos, YouTube, tire semana que vem para acompanhar a festa das Santas Chagas, mesmo que seja à distância. A programação é intensa e é crescente. Falando sobre a programação de segunda, 7:30 da manhã, Santa Missa no Santuário. Às 10 horas, é claro, Experiência de Deus. E será exibido no palco externo e dentro do santuário. Isso mesmo, você vai estar no santuário para a missa do meio-dia, vai estar acompanhando a Experiência de Deus. E no palco externo da festa das Santas Chagas, às 11 horas, novena das Santas Chagas, bênção com o ícone do santuário, com o padre Fernando Souza e Cláudio Andrade. 12 horas, toca a corneta, sacristão. Acompanhe presencialmente ou pela TV Evangelizar. Fique ligado. Santa Missa de abertura da festa das Santas Chagas, às 13 horas. Programação artística e cultural no parque, no palco externo. Às 18 horas, sacristão, noite de louvor, com padre Rodrigo Natal, de Taubaté, São Paulo, e Tony Alisson. Isso na segunda-feira. Lembrando que nós passaremos pela... Nós estamos fazendo a novena por dia 23, que é o dia solene, o dia de São Pio de Pietrelcina, na quarta. Mas eu convido a semana inteira, esteja sintonizado pela TV, pela rádio, esteja presencial no santuário. Filhos amados, povo querido de Deus, nós vamos agora à leitura.

segunda-feira foi a semana inteira, começamos na segunda. Então está lá na leitura orante. Eu digo o último dos juízes, o primeiro dos profetas. Samuel 16:1. O Senhor Deus disse a Samuel: até quando você vai continuar a ter pena de Saul? Eu não quero mais que ele seja rei de Israel. Encha um chifre com azeite e leve com você. Depois, vá a Belém. Atenção, não pode passar despercebido. Belém. Jesus nasceu em Belém. Aqui temos que sempre jogar com o Novo Testamento. Em Belém, até a casa de um homem chamado Jessé, pois eu escolhi um dos filhos dele para ser rei. Como posso fazer isso? Respondeu Samuel. Se Saul souber disso, ele me mata. O Senhor Deus respondeu: leve um bezerro e diga que você foi lá para oferecer um sacrifício ao Senhor. Convide Jessé para o sacrifício e depois eu lhe digo o que fazer. Você ungirá como rei aquele que eu indicar. Preste atenção. O profeta, lembra, foi semana passada, abrindo os profetas. O profeta é aquele que faz o que Deus manda, não prega a si mesmo, faz o que Deus manda. Então, por isso é forte esta palavra: vá, Samuel, você ungirá como rei aquele que eu indicar. Samuel fez o que o Senhor Deus havia mandado e foi a Belém. Quando chegou lá, os líderes da cidade foram tremendo encontrá-lo e perguntaram: a sua visita é de paz? Sim, respondeu Samuel. Eu vim oferecer um sacrifício a Deus. Purifiquem-se e venham comigo. Ele mandou Jessé e seus filhos se purificar e convidou para o sacrifício. Quando eles chegaram, Samuel viu Eliabe, um dos filhos de Jessé, e pensou: olha, atenção, atenção. Samuel viu um dos filhos que ele foi para ungir, um dos filhos de Jessé, na cidade de Belém. Quando ele viu Eliabe, ele pensou: esse homem que está aqui na minha presença, está na presença de Deus, o Senhor, certamente é aquele que o Senhor escolheu. Quem pensou isso? Samuel. Mas ele olhava com os olhos humanos. Mas o Senhor disse: não se impressione com a aparência, nem com a altura desse homem. Eu o rejeitei, porque não julgo como as pessoas julgam. Eles olham para a aparência, eu vejo o coração. Vejo o que disse Deus a Samuel: não se iluda com a aparência. Meu Deus, como isso é atual. Não se iluda com a aparência. Os homens olham com os olhos, Deus disse, mas eu vejo o coração. Deus não olha a nossa aparência, Deus vê o nosso coração. Vou repetir que isso é fortíssimo. Deus vê o nosso coração. Então Jessé chamou o seu filho Abinadad e o levou a Samuel, mas Samuel disse: esse também não foi escolhido pelo Senhor. Aí José trouxe o filho Simeia e Samuel disse: o Senhor Deus também não escolheu este. Assim José apresentou a Samuel 7 dos seus filhos.

0: filhos. E Samuel disse: o Senhor Deus não escolheu nenhum deles. E perguntou a Jessé: você não tem mais nenhum filho? Jessé respondeu: tenho mais um, o caçula. Mas ele está fora tomando conta das ovelhas. Então, mande chamá-lo. Disse Samuel: nós não vamos oferecer o sacrifício enquanto ele não vier. Aí Jessé mandou buscá-lo. Ele era um belo rapaz, saudável e de olhos brilhantes. E o Senhor disse a Samuel: é este mesmo, unja-o. Samuel pegou o chifre cheio de azeite e ungiu a Davi na frente de seus irmãos. E o Espírito do Senhor dominou Davi, e daquele dia em diante ficou com ele. E Samuel voltou para Ramã. Palavra do Senhor, graças a Deus. Os olhos humanos veem a aparência, mas Deus olha o nosso coração. Fique com essa mensagem por hora e vamos rezar daqui a pouco. Voltamos já.
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0: e rezemos a palavra de Deus. Senhor, que como fruto desta leitura de 1 Samuel, capítulo 16, versículo 1 a 13, compreendamos que Deus olha o nosso coração. Senhor, o mundo vive de aparências e nós somos instigados a julgar o outro pela aparência. Senhor, hoje vivemos uma cobrança imensa sobre a aparência, o externo, o supérfluo, mas dai-nos essa consciência de mantermos o nosso coração puro e cheio de boas obras, como diz a tua palavra. Um coração bom, o evangelho de hoje, um coração bom e generoso, porque este é o teu olhar. Foi assim que Deus olhou para Davi, o filho caçula de Jessé, um homem bonito, olhos brilhantes, mas não foi isto que chamou a atenção. Os outros seus irmãos eram mais altos e mais aparentes, mas Deus olhou o coração. Senhor, que o nosso coração seja bom e generoso, porque é isto que importa. E Senhor, que o Espírito habite em nós, como habitou em Davi, e permaneça em nós. Amém. Com isto, nós terminamos a leitura do livro de Samuel, o primeiro dos profetas, o último dos juízes. Esta foi a leitura orante de hoje. Escute esse testemunho, por favor.
1: Que é a Vanisa de Lagoa da Prata. Eu recebi a capelinha
0: Opa!
1: Das chagas na minha casa.
0: Que maravilha.
1: Mas toda vez que eu ia repassar, eu perdi a minha bênção por causa da pessoa que eu repassava.
0: Como assim?
1: Aí com isso...
0: Não, volta, sacristão, e aumenta ali. Uma partezinha eu não entendi direito. Solta lá, por favor.
1: Que é a Vanisa de Lagoa da Prata.
0: Tá.
1: Eu recebi a capelinha da Santa Chagas na minha casa.
0: Certo.
1: Mas toda vez que eu ia repassar, eu perdi a minha bênção por causa da pessoa que eu repassava. Aí com isso, eu aproveitei para ser mensageira da capelinha e mobilizei toda a minha família para isso.
0: Certo.
1: Associei filho,
0: olha,
1: marido,
0: isso,
1: irmãos, cunhados, sogra, para mim ser a mensageira. Hoje eu sou mensageiro da capelinha, graças à minha família. Eu quero agradecer e eu tenho na minha casa o cantinho evangelizar. Porque tudo que o senhor manda eu recebo e coloco lá no cantinho evangelizar. Obrigada, padre. Toca o sino, sacristão.
0: Deus abençoe, Vanira. Oh, coisa boa, gente. Maravilha. Ela recebia a capelinha e passava para frente. Agora, o que ela fez? Se tornou uma mensageira da Capelinha de Jesus das Santas Chagas. Então, que tal você se tornar uma mensageira da Capelinha de Jesus das Santas Chagas? Capelinha de Jesus das Santas Chagas, 0800-410-6060. Faça como a Vanira. E quero lembrar que terça-feira, semana que vem, na festa das Santas Chagas, nós teremos... à noite, um encontro às 19 horas com as líderes mensageiras da Capelinha de Jesus das Santas Chagas, presencialmente. Então, quem tiver capelinha, que veio para a festa das Santas Chagas, traga a capelinha. E será presencialmente no Anfiteatro de Jesus das Santas Chagas. E procurarei estar presente. E também quem puder, acompanhe pela TV Evangelizar, Rádio Evangelizar, porque será transmitido também pelo YouTube Padre Manzotti. este encontro, que eu estarei presente na terça-feira, Jesus das Santas Chagas, com as líderes mensageiras das capelinhas. Aproveite hoje, ligue agora, fale com os nossos atendentes, faça como a Janira, 0800-410-6060. Dê de presente a Jesus este serviço. Vou me tornar um mensageiro da Capelinha de Jesus das Santas Chagas. Meu abraço à Lagoa da Prata, Minas Gerais, Rádio Divinal FM, Dom José Aristeu Vieira, Diocese de Luz. Darcy, que a paz de Jesus esteja com você, Darcy.
2: Bom dia, Padre Reginaldo, e contigo também.
0: Obrigado, Deus

0: abençoe. De onde você fala, Darcy?
1: Eu falo de Criciúma. Que honra estar ouvindo a tua voz, Padre Regis.
0: Amém. Olha, hoje é seu dia. Como é que você me acompanha ali em Criciúma, filho?
1: Pela TV Evangelizar, canal 17.
0: Ponto um, louvado seja Deus. Canal aberto, gente, tá vendo?
1: Canal aberto.
0: Diga
1: temos
0: lá, Darcy.
1: Temos ali com ele desde 2020, né?
0: E coisa boa, né? Graças a vocês associados que nós conseguimos manter os canais abertos em várias cidades do Brasil e capitais, principalmente. Ah, vai lá.
1: Sim. Padre Reginaldo, em primeiro lugar, agradecer a Deus por eu estar conversando contigo, porque eu já estou ficando maduro, como se diz, né? para não dizer velho, né, padre?
0: Maduro, vamos lá, maduro, isso mesmo.
1: E pedir uma bênção para um rapaz, a saúde, que Deus ilumine, ele é irmão da minha nora, o rapaz está baixado no hospital, problema de coração. João Miguel. O
0: que que ele tem?
1: Ah, é problema de coração, depressão. O menino vem sofrendo, perdeu a mulher, perdeu a mãe, perdeu o tio. E aí acumulou aquela carroça cheia de problema pra cima do rapaz, né?
0: Entendi.
1: E aí tá naquela coisa assim, não tá boa a coisa pro lado dele, Padre Reginaldo.
0: Entendi.
1: Então fica difícil, né?
0: João
1: Miguel. E agradecer pela nossa saúde aqui em casa, minha, da minha esposa, da minha família. Graças a Deus nós estamos bem, queremos continuar mais melhor ainda, né?
0: Que bom, filho. Louvado seja Deus.
1: Amém. E é muito bom. Padre Reginaldo, e outra coisa, uma forcinha pro seu anjo da guarda, falar com o anjo da guarda do NPS pra me pagar a minha revisão, Padre Reginaldo.
0: Olha aí, Darcy.
1: Já ganhei. O juiz já liberou e os caras do NPS não querem me dar esse dinheiro. E tá fazendo falta.
0: Eu acredito. Padre. Então é propício que você fale em plena novena de São Pio de Pietrelcina. Porque São Pio que ensinou que meu anjo da guarda fale com o anjo da guarda da outra pessoa para resolver os problemas.
1: Justamente, padre.
0: Então vamos pedir a Deus que aquilo que lhe é de direito seja realizado, né, Darcy?
1: Sim, padre. E Deus sabe, eu paguei, eu contribuí, padre Reginaldo. Muitas horas de noite eu carreguei a lua de carona em cima da lona do caminhão para poder pagar. E agora chega a revisão. Não dá. Ah, não, aí não é certo, né, padre Reginaldo?
0: Verdade. Tá aí um caminhoneiro colocando, gostei da frase, carreguei a lua de carona, quer dizer, passou a noite viajando. Darcy, você vai ligar ainda, mesmo que você não fale comigo, você vai deixar o testemunho dizendo, pela graça das Santas Chagas e São Pio, eu consegui a minha revisão. Revisão. Tá certo, Darcy?
1: Tá certo, padre, mas com toda alegria, eu quero dar o testemunho aí no santuário.
0: Opa,
1: padre.
0: Seja bem-vindo, então. Deus abençoe, Darcy de Criciúma, Santa Catarina, que quero prestar homenagem a todos os caminhoneiros, taxistas, todos que vivem do trabalho, todos os motoristas. Criciúma, Santa Catarina, TV Evangelizar, canal 17.1, Rádio Rota da Imigração FM, Dom Jacinto Inácio Flash, da Diocese de Criciúma. Gente, aproveite esse intervalo, torne-se um associado. 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Aproveite e peça oração para a festa das Santas Chagas. 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Eu volto já, volte comigo.
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Hoje é aniversário da Rádio Bambina FM, São José do Rio Claro, Mato Grosso, Brasil FM, Santa Bárbara do Oeste, São Paulo, Clube FM, Sabáudia, Paraná. E também amanhã, FM Central, FM Quixadá, Ceará, Santiago FM, Santiago do Sul, Santa Catarina, aniversário da Cauane, esposa do meu afilhado Matheus, Deus abençoe. Gente, lembrando, nós estamos, pode continuar com o Inabalável, porque nós estamos, fizemos o 31º dia da quaresma de São Miguel. Você perdeu às 9h30? Faça depois da experiência de Deus. Padre, mas eu perdi antes. Comece hoje, vá em frente, quaresma de São Miguel, pedindo a confiança e a providência divina, trocar a ansiedade pela confiança. YouTube Padre Manzotti Oficial. Lembro também, queridos irmãos, padre, eu quero saber toda a programação da semana da festa da Santa Chagas. Você encontra no YouTube Padre Manzotti, eu também coloquei no padremanzotti.com.br, evangelizarepreciso.com.br. Você também terá no site santuarioguadalupe.com.br. Mas eu quero dizer, começa segunda-feira. Atenção, a programação, ela tem alguma... Começa oficialmente na missa do meio-dia. É oficial a missa do meio-dia. Mas atenção, 7h30 já tem missa. Depois teremos experiência de Deus, a transmissão no palco dentro do santuário. Às 11 horas nós teremos a Santa Missa, a bênção do ícone, 12 horas missa de abertura, 13 horas programação artística, 18h a 20h30 noite de louvor com Rodrigo Natal, Padre Rodrigo Natal, Tony Alisson. Lembrando, cada dia uma programação. Então semana que vem, se você estiver presencialmente em Curitiba, região metropolitana, venha para o santuário. Se você estiver em todo o Brasil e fora do Brasil, se programe para estar ligado na TV Evangelizar, YouTube Padre Manzotti. Amado povo de Deus, festa das Santas Chagas, que maravilha. Hoje eu vou falar, porque hoje é dia de São Januário, mas escute, nós vamos passar por lá, na peregrinação de Pentecostes, que de maio do ano que vem, que é o jubileu de diamante dos 60 anos da renovação carismática.

Católica, eu estarei junto, e será em Assis, terra de Santa Clara, São Francisco e São Carlos Acutis. Mas nós começaremos em Palermo, visitando a Catedral de Palermo, lugar maravilhoso, tem tanta coisa para contar de lá. Depois nós fomos para Cefalu, missa dominical na Catedral Normanda. Iremos a Siracusa, e eu coloquei essa Siracusa porque lá é a Basílica de Santa Luzia, onde Santa Luzia foi martirizada, protetora dos olhos. Iremos a Taormina, uma joia incrustada na montanha. Depois iremos a Pompeia, Nossa Senhora do Rosário de Pompeia. Iremos à Costa Amalfitana, já pensou nisso? Depois nós iremos à Ilha de Capri. Ah, vale a pena, gente, vale a pena. Vamos a Nápoles. E aí que eu queria dizer, hoje é dia de São Januário. E é exatamente lá em Nápoles que tem o tesouro de São Januário e onde o sangue se liquidifica de tempos em tempos, até hoje. Vamos a Assis, no Congresso, terra de Santa Clara, São Carlos Acutis, São Francisco de Assis. E depois iremos a Roma, visitar Roma. E lembrar que acontece o evento, inclusive com uma audiência com o Papa Leão XIV. Entre em contato conosco, 419-8753-3300, 419-8753-3300. Gente, eu estou até com testemunho para ler aqui, mas o meu coração pede irmos para a novena. E já pedindo uma semana abençoada, uma festa cheia de frutos, de conversão, de graças e bênçãos. Sexto dia, São Pio de Pietrelcina.

fonte de amor e misericórdia. Nós vos agradecemos por nos terdes dado São Pio de Pietrelcina como um sinal vivo de vossa paixão, morte e ressurreição. A ele destes as vossas próprias chagas, que São Pio carregou com serenidade e força, comunicando ao mundo a vossa compaixão. Por isso, por intercessão deste grande santo, São Pio de Pietrelcina, dai-nos a graça que tanto necessitamos. Qual é a graça que você pede a Deus por São Pio hoje? Qual a graça você pede a Deus hoje, por intercessão de São Pio? Jesus, a exemplo de São Pio, dai-nos a graça de nos unir à vossa compaixão, vossa paixão, e nos abrigar em suas santas chagas e desfrutar da gloriosa ressurreição. Jesus, por intercessão de São Pio, nos conceda a graça que necessitamos para realizar neste mundo a nossa vocação e nossa missão. São Pio de Pietrelcina, ajudai-nos a viver como cristãos, a buscar o perdão e a cura de nossas feridas. São Pio de Pietrelcina, dai-nos mais amor e Eucaristia. São Pio de Pietrelcina, curai as nossas feridas pela confissão. São Pio de Pietrelcina, fortalecei os enfermos. São Pio de Pietrelcina, animai a nossa vida de oração. São Pio de Pietrelcina, rogai por nós. O Senhor esteja convosco, Ele está no meio de nós. Abençoai, Senhor, a água, a roupa dos enfermos, as fotos de família. Abençoai os remédios e aqueles que mais precisam da vossa infinita misericórdia. E a festa das Santas Chagas, que possa ser de frutos profundos de conversão, curas, milagres e prodígios. Um bom final de semana, em nome do Pai, do Filho e do Espírito Santo. Amém. 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
4: Bom dia, meus queridos ouvintes. Que saudade que eu estava de vocês e que alegria em mais um dia poder estar aqui com vocês na nossa, na minha, na sua Rádio Montanhesa FM 93.5. Eu sou Mari Cardoso e até às 14 horas, com muita alegria e satisfação, te faço companhia. E quero, ó, vocês aqui, ó, participando conosco para poder deixar o resto do nosso dia aí mais alegre. Porque aqui é o seguinte, a festa é sua, mas a programação é nossa. Então, ó, manda seu áudio para cá pro nosso WhatsApp, que com certeza a sua festa vai ficar melhor ainda. E vai começar agora com Robin Gibby, Boys to Fall in Love, logo depois seu Ultraje a Rigor, Jesse Go. E onde quer que você esteja, te desejo um sabadão abençoado e cheio de alegrias, porque se tá na montanhesa, tá beleza!

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11 horas e 19 minutos. E aí, bora lá curtir Ahá e Abba? Também passa por aqui na nossa programação do Sabadão Especial, porque o baú está aberto. Então, bora relembrar e viajar no tempo? Bora lá! 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
2: E bora lá, matar saudade, recordar com eles Beatles, Lucy in the Sky e logo depois tem Bee Gees, Immortality.

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1: 12:42.
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7: Isso mesmo, como é bom recordar os bons sons, né, gente? Que marcaram aí a minha época, a sua época, a nossa época. E quem viveu, viveu, né, gente? Foram fortes emoções, foram muitas emoções, né? E poder relembrar isso... Ó, voltar no tempo é muito bom. E que bom, né, que a Rádio Montanhesa pode proporcionar essa viagem no tempo para vocês. E eu tenho a maior satisfação de poder fazer parte dessa recordação. Então bora lá recordar com Bon Jovi, Never Say Goodbye. Mas antes de tocar essa música, gente, oi Marta! E aí minha amiga querida, como é que você está? Com certeza deve estar me ouvindo. A Marta costureira, gente... Eu não sei vocês, mas a festa da CDL já tem data marcada, que é no dia 24 de outubro, e ó, passa voando. Eu não sei vocês, então, porque eu já tenho o meu look garantido, e sabe com quem? Com ela, claro, né? Com a Marta Costureira, gente, porque não é por nada, não. Mas a mulher arrasa, viu? Ela que cuida do nosso visual aqui da Rádio Montanhesa, dos nossos uniformes, né? Deixa a gente assim mais alegre, mais inspirado, né, Marta? Ela sempre arrasa aí nos nossos uniformes. Então, beijo pra você, minha querida. E tô passando por aí daqui a pouquinho pra gente tirar as medidas pra, ó, você arrasar naquele look maravilhoso que eu, com certeza, se assim Deus permitir, usarei na festa da CDL. Aproveitar e mandar um beijo para você, Marta, para toda a sua família e também para Elaine, o Orly, toda a turma lá da CDL, que vai fazer uma festa aí, ó, para vocês maravilhosa, viu? Fiquem ligadinhos no dia 24 de outubro e nós estaremos por lá para poder mostrar para vocês depois, ó, tudinho para vocês curtir aí e com certeza também depois guardar de recordação. Então bora lá, canta pra gente, Bon Jovi. Logo depois tem Bruce Springsteen. 12:47.

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13 horas e 13 minutos. E para você que já passou por aqui, muito obrigada pela sua participação. E se você ainda não participou e quer participar, mande o

seu áudio, peça sua música pelo WhatsApp número 996881049, que ainda dá tempo de eu atender você. Já estou entrando aí na minha reta final da minha participação de hoje e amanhã eu estarei de volta, se Deus assim me permitir, ao meio-dia para fazer um pouco mais de festa com vocês, porque eu fico muito feliz em poder participar aqui, poder levar um pouco mais de alegria e música boa para vocês. E quem chega agora na nossa programação do bloco musical para cantar para a gente é Dire Straits, So Far Away, e logo depois tem Dizzy Gillespie, Alone Together.

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1: 1:23.
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11: Gente, olha só que notícia boa. Amanhã, domingão aí, ó, batendo a porta e pensa comigo. Ah, gente, já pensou? Ao invés de você ir aí, ó, esquentar a barriga no fogão, você sair e ir lá pra Vila Verde aproveitar o domingo e ainda chegar lá e pegar aquele almoço, ó, no capricho, já prontinho, preparado para você se deliciar degustando ali no local, ou pegar e voltar para casa e ficar aí, ó, no sossego e no conforto do seu lar. Pois é, isso mesmo. Então, ó, para o almoço de amanhã, este domingo, dia 20 de setembro, já estão sendo preparados pratos, ó, deliciosos à base de arroz, tutu, salada, macarrão, mandioca, coxa e sobrecoxa de frango, carne de porco, espetinhos e porções de pelota com mandioca. O evento será realizado neste domingo, no dia 20, a partir das 11 horas da manhã, no conjunto de

0: Chacras Vila Verde, na Mata Preta, aquela saída ali para Lagamar. A comunidade Vila Verde agradece desde já, antecipadamente, a presença de todos. E claro, com o nosso apoio, Rádio Montanhesa FM 93.5, a mais amada do Brasil.
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0: E é aqui na Montanhesa FM 93.5 que está sintonizada a minha querida amiga, a Juliana Machado. Beijo, Ju! Qualquer hora a gente se encontra por aí. A gente já está lá na casa dela preparando uma panelada de galinhada com tutu, que você tá doido, viu? Já eu cheguei. Vou só pelo cheiro, viu, Ju? Já eu chego por aí. Vou tocar pra ela DJ Tzai, Hey Baby. Depois tem Donna Summer, I Feel Love. A hora? 13 horas e 30 minutos.

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1h48 e eu, Mari Cardoso, com muita gratidão e satisfação, vou ficando e me despedindo de vocês com muita alegria.

Alegria no coração. Agradeço a todos pela audiência e pela preferência e espero que tenham gostado, porque a sua satisfação é a nossa dedicação. Está chegando para continuar a comunicação da tarde com vocês, Eldi Silva, e eu vou indo embora e volto amanhã para poder conversar mais, comunicar mais com vocês e a gente se divertir bastante aí amanhã, domingo, a partir do meio-dia. Deixo meu abraço carinhoso para todos vocês. Beijo, fiquem todos com Deus e até amanhã, se Deus quiser. Você curte as últimas da minha participação com Ksaine Banos. Please don't go. Depois tem Firehouse, I Need You Know e Kenny Loggins, Footloose. Beijo para vocês. Fui. Tchau, tchau.

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1: 2 horas.

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Oi, gente, boa tarde, 2:04. Nós estamos chegando com o programa Sabadão Especial. Na verdade, estamos voltando, né, com o programa Sabadão Especial, que teve início aí às 5 da matina, né? E foi até às 10 com o colega Isaac de Cáltima, de 10 às 11, o programa do padre Reginaldo Manzotti, de 11 até agora às 2, o baú da 93 com a Mari Cardoso. Agora é o de Silva, chega pedindo licença, porque até logo mais às 3:45 tem para você de volta aqui o Sabadão Especial, beleza? Aí a partir de 3:45 até às 6 horas, o futebol é Atlético e Chapecoense pelo Campeonato Brasileiro, tá bom? Às 6 da tarde, oração da tarde com o padre Reginaldo Manzotti. E logo na sequência, aí tem para você, tá bom? O Clube da Viola, aí com Rodrigo Souza, de 8 até as 10, Pistaneja com Marconi e William. E de 10 até as 24 horas, tem para você o Cidade in Love, muita música bacana para você ficar de boa em casa, curtindo no carro e sem ter que mandar mensagens ou pedir aqui na programação da Montanhas FM. Muito boa tarde. Hoje, então, é sabadão. Claro que sabadão, né? Hoje, dia 19 do mês de setembro do ano de 2026. Tá, beleza? Combinadinho? Até às 15 para as 4, então, o seu sabadão especial comigo, Elde Silva, 2:05.

Na 93, Léo Magalhães, Onde Anda Meu Amor? É o Poporri com a Lawana Prado, Me Leva Pra Casa, Escrito nas Estrelas e Saudade. E abrimos com Eduardo Costa, O Seu Sucesso. E a música Imagina Eu, ou Imagina Eu, hein? Imagina Você. Como é que está? Tudo bem? Bacana demais da conta? Então, parabéns, viu? Fica à vontade, porque aqui estamos com o programa O Sabadão Especial, ao vivo até às 3h45, 2h17. 17 minutos.

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7: 2h18.
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13: Fim de semana, hein, galera? Bom demais, ainda mais, ouvindo Ratinho de boa, né? Dando uma ajeitada aí na casa, né? Acabando aí a briquita da limpeza da casa, ouvindo o Ratinho sem ter que preocupar. Bom demais, hein? Lá no cantinho, som ambiente, bem bacana, bem legal mesmo. E já então começando aqui a atender as primeiras participações, hein? Olá, boa tarde, Elde Silva, tudo bem? Tudo bem, boa tarde. Elde, sou a Dalva, aqui do Claro de Minas, manda com Renan e Raí, amor eterno. Peço aí para mim, para o meu esposo Zé Carlos e os ouvintes, né, os demais ouvintes aqui da comunidade do Claro de Minas, viu? Alô, Claro de Minas, que abração para vocês aí, viu? Forte abraço, boa tarde, em nome, viu, aí da Dalva e também do Zé Carlos e também um bom fim de semana. Obrigado aí pela preferência aqui com o Sabadão muito especial, certo? Antes da música deles, tem aqui a participação do primeiro ouvinte, né, para indicar aqui no programa. Fala comigo, opa, boa tarde.
14: Elde, boa tarde. Aqui é a Tatiana. Eu gostaria de oferecer uma música pro meu tio Marcos Cândido Monteiro, pela passagem do seu aniversário. Que Nossa Senhora cubra com seu manto sagrado e desejar a ele um feliz aniversário. Você sabe aí as músicas que ele gosta, né? Então você toca uma aí, ferroada aí pra nós. Obrigada, Elde, com Deus.
13: Com Deus também, viu, Tatiane Monteiro? Parabéns, Marcos Cândido Monteiro, né? O Marquinhos mecânico, né? O Marquinhos aí da Prefeitura, né? Motorista aí da Prefeitura, da Secretaria de Saúde, viu? Parabéns a ele, cabra bom, gente fina, amigão nosso, ó, de há muitos e muitos anos.
15: Você está fazendo a mim.
13: Parabéns, Marquinho! Saúde pra você, meu jovem!

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0: que agora é hora de atender aqui o Geraldo Matias, né? Ele quer pedir aqui uma música bonita, por sinal, e fazer um oferecimento. Fala aí, Geraldo Matias, muito boa tarde para você, meu irmão, às 2h34.
1: Boa tarde, Silvio, meu amigo. Beleza?
0: Beleza.
1: Aqui é o Geraldo Matias, aqui da Vila do Senhor. Ô, você poderia passar uma música para mim com Henrique Juliano, Amor dos Outros, oferecer pro meu sobrinho que tá fazendo aniversário, um presente alegar hoje, o Gabriel Vinícius, e para todos os familiares meus que tá lá, curtindo com ele, e para nós aqui na Vila da Silva, para minha esposa Sirene, para minha enteada Maria Júlia, meu enteado Iuri, e para todos que gostam da música, tá na montanheza, tá beleza.
0: Falou bonito, hein? Falou bonito, viu? O Geraldo Matias aqui no programa, viu? Parabéns, portanto, viu? O seu afilhado lá no PO, aniversariando hoje, tá certo? Parabéns a ele, né? E a você e sua família em Vazante, ali próximo ao estádio municipal Vila das Uvas. Forte abraço, Geraldo Matias e família, 2h34.

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Opa, 2h43 na 93, 2h43, nós ouvimos aí, tá aqui na programação sua. É, ouvimos aí João Neto e Frederico, só de você. Zé Neto e Cristiano, status que eu não queria. Além de Henrique e Juliano, amor dos outros. Bom dia, ou boa tarde, 2h44. Já atender aqui o Renato Braga com a música DNA do Gustavo.

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5: 2h45. 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
5: Olha, gente, é o sabadão especial para você lembrar que às 15 para as 4 tem o futebol, tá? Atlético Mineiro e Chapecoense pelo Campeonato Brasileiro, viu? Um abração para o Pedrão, né? Alô, Pedrão do Chico Pepino. É, com a gente, né? Lá no trabalho e já só aguardando aqui, portanto, né? O jogo, ele que é atleticano. Vamos atender aqui mais um ouvinte, mais uma participação de mais um ouvinte para indicar. Fala comigo!
10: É, Silvio, eu sou Renato Braga. Queria pedir uma música aí, Gustavo Lima, O Amor Não Tem DNA. Oferecer. Nós tá aqui na casa do Ricardo Pedreiro, a esposa dele, Joana. E o Robson vai estar aqui na casa dele, aqui tomando velho barreiro, curtindo aqui de boa. E também oferecer para minha mãe, Maria Marta, o meu padrasto de embalada, para toda a turma que está comendo, está na Montanhesa. Tá bom, meu amigo? Já obrigado, tá na Montanhesa, tá beleza.
5: Com certeza, obrigado, viu, Renato Braga, né? O Ricardo e a sua família, viu, em casa aí, ó, saboreando o nosso programa, tá bom? 2h48.

0: tem o problema que tem.
1: Salve de palmas. Panda nome dele. Magia. Obrigado, meu irmãozinho.
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É só sucesso, hein? Dá pra você na programação da Montanhesa FM. Opa, tem mais um sucesso bom aqui, viu? Ó, pra alegrar ainda mais a sua tarde. Boa tarde, 2h58.

Nando Moreno e o trio Remeleixo, bom demais, má sorte. Fernando Costa, tô indo embora. Além de Panda, Calcinha de Renda, e com ele participou Gustavo Lima. E Gustavo Lima e a música DNA, viu? Daqui a pouquinho tem o Edmar pedindo aqui música pra galera aí na beirada da carranca, resfriando o calor aí. Aí eu dou valor, viu, Edmar? Aí eu dou valor, cara. É, né? Não é pra quem quer, né? É pra quem pode. Bom demais da conta, 3 horas e 1 minutinho.

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17: Governador, opa, de volta aqui com a nossa programação do nosso... É o Sabadão Especial, certinho? Então tá muito bom. Um abração pro Negão, né? Alô, Negão! É, o Negão, sua esposa Lidiane, tá? Aí na chácara da família, tá? Na comunidade do Carrapato, já tem música aí pra vocês, certinho? Então tá muito bom. É, boa tarde, Elde Silva. Elde, aqui é a Sirene, na Vila das Viúvas. E quero pedir a música de Guilherme Silva, Meu Cavalo Sabe. E oferecer aqui para o meu esposo Geraldo, para o meu filho Maria Júlia, né? É, tá, meus filhos Maria Júlia, Yuri. E para todos que gostarem da música, tá na montanhesa, tá beleza, Elze, obrigado, viu? E para, né, e ela fala, música é, tá na mão do Enzo, tá beleza? Então valeu, abração, obrigado a dona Sirene pela participação aqui no nosso programa, o seu sabadão muito especial, beleza? Mas antes, aqui para falar com a gente, para a beiradinha da Carranca, fala comigo, Edmar, boa tarde.
18: Boa tarde, Elde Silva, é o Elde Mentaior, né?
17: É isso mesmo.
18: E uma música aqui, nós tá aqui na beirada da Carranca, escalorão aí na rua, tá fresco até demais, Edmar. De uma música aqui para todos os demais aqui na beirada, Romildo, Alzira, esposa dele, Maciel, Marlene, minha namorada Paula, e todo mundo tá aqui. Os meninos, esqueci o nome do resto, manda para nós aqui, Frio da Madrugada, pode ser?
17: Pode ser. Tchau,
18: obrigado.
17: Obrigado, Edmar, viu, e galera, e portanto, na beiradinha da Carranca, tá dando uma melhorada aí no clima, né? Esse calorzão tem que ir pro lado do rio mesmo, né? Onde tem água, né? Aí fica gostoso. 3:08.

Meu Cavalo Sabe, Guilherme Silva, aqui na programação e com ele, né, cantando aí o Nando Moreno. Também ouvimos o Negro e seu Limões, Frio da Madrugada. Já já de volta, vamos para a comunidade do Carrapato, né, falar com o nosso amigão Negão. Galera, tá só de boa, né, lá na praia. Aí eu dou valor, viu? Aí eu dou valor, Negão, é assim que se faz, 3:16.

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0: 3:19, hein? Muita gente participando aqui. Lembrar que vai acabar o programa, viu? O programa acaba daqui a pouquinho, às 3:45, certinho? Beleza? Então tá muito bom, fica atento aí para poder participar do nosso programa, o seu o sabadão muito especial. Mais gente para falar com a gente, tá dando aquele alô, indicando música na programação. Opa, boa tarde, fala com a gente.
1: Boa tarde, é o Tio, que é a Jéssica de Presidente Olegário. Mandar um alô pro Geraldo Macarrão aí nas Vilas das Ziú, a Silene, a Júlia. Um abraço do sobrinho dele aqui de Presidente Olegário. Passa pra nós aí, meu cavalo, sabe? Obrigado, um abraço.
0: Um abraço, obrigado. Oh, que pena, Jéssica Lima, viu? Rodamos essa há pouco tempo aqui, tá? Até coincidiu, né? Coincidiu aqui porque a Sirene, né? A Sirene lá do Geraldo Macarrão também, que foi que pediu ela, hein? Oh, que pena que eu não vi o seu áudio antes, viu? Mas obrigado pela participação, viu, Jéssica Lima, aí de Presidente Olegário. Também a audiência lá subindo com a gente em toda a programação, tá bom? Obrigado a ela. E tamo junto, tá na montanhesa, tá beleza? Opa, fala comigo, mais um ouvinte pra indicar música no nosso programa, o seu sabadão muito especial.
2: Ô, amigo, ué, você tá bom? Né, aqui tá, é o Botelão. Oh, é, pra pedir uma música boa pro Botelão. Ele tá aqui na água quente, bebendo as cachaças aqui, fazendo umas farras aqui. Alô, tudo de bom,
0: fica duro. Alô, fica duro, viu, Botelão? Botelão desceu do Indaiazinho, foi para lá na água quente, hein? Valeu, valeu. A ele e a eles lá, forte abraço, obrigado, boa tarde. Mais um ouvinte na beirada, de qual corre que será, hein? Fala comigo, boa tarde.
3: Boa tarde, meu amigo Eldi. Bom. Ô, Eld, manda uma música pra nós de qualquer um, de Paulo Paulinho aí, oferecendo nós que tá na beirada aqui do Carrapato. Compadre Ricardo não quis vir, manda aí pro Flávio, pra Cida, pro Ney Carote, Dona Genezina, Tia Zé Mais Letícia, é eu e pra minha esposa Lidiane também. Obrigado aí.
0: Obrigado, viu? Portanto, aí o meu querido Negão, né? Respeitado Negão, viu? Abração pra ele, viu? Também toda a sua família, Lidiane, tá? E dentro do meu Flávio, né? Galera toda lá na beiradinha do Carrapato, hein? Mandaram aqui uma foto, mas tá bonita aí, não tá? Água bonita, hein? Tempo gostoso, super agradável. Então aí pra vocês, com o de Paulo e Paulinho, às 3:22.

A Jéssica Lima depois pediu, viu? Portanto, aí com Jorge Matheus, Cheirosa, de Paulo e Paulino, Caso do Passado, né? Foi lá pra galera, lá na beiradinha da Carranca, né? Ouvindo a gente, forte abraço lá, tá bom? Ela é o Negão, né? Abraço lá pro Negão, né? É, também lá para o Zé, né, a Letícia, o Nego Carote, né, Dona Genesina, o Flávio, a Cida e também lá a Lidiane. Forte abraço a vocês aí, viu? E bom fim de semana na beiradinha do córrego. É um programa bacana demais, né? Muito bom. Forte abraço. Já de volta com mais música legal, mais música bacana aqui no programa.

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2: 3h29.
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5: Opa, muito especial, 3 horas e 32 minutinhos, viu? Abração pro Alô Zezinho, viu? Alô Zezinho do seu Tião, né? Pois é, Zezinho, ele pediu pra atrasar aqui um pouquinho. Ele disse que tá sem rádio, vai arrumar um radinho lá para escutar a voz dele no ar já. Ô Zezinho, não demora muito não, porque o programa termina 3h45, tá bom? Mas depois não tem como a gente colocar o áudio seu aqui no ar, beleza? Forte abraço, obrigado. Alô Denise, né? Também boa tarde lá para Denise Alves, né? Denise da Pai, boa tarde lá para ela, enfim, toda a família lá ouvindo e curtindo aqui o nosso programa, o seu programa Sabadão muito especial. Lembrar que amanhã eu estarei com vocês de 3 às 3h45, tá aí no Domingão Especial, certinho? Então tá muito bom. Mais ouvinte para falar aqui, indicar moda. Fala aí, bom dia, boa tarde.
6: Boa tarde, meu amigo Elcio Silva. Gostaria muito de oferecer uma música para todo o pessoal que está aqui na Carranca, aqui na Chácara da Ivone. Para meu amigo Maciel, Marlene, sua esposa, Osira, e também Edmar, Kelly Vitória, Raíssa, Bruno Carreiro, e a turma todinha está aqui hoje presente aqui, com esse churrascão delicioso aqui. E a música é um chapeludo, viu?

0: 13h40 e 4, nós ouvimos em Castelo de Sonhos, Rio Negro e Solimões, na programação com Emílio e Eduardo. Olha, grande almoço na comunidade de Vila Verde, amanhã, domingão, dia 20, tá bom? É em prol da construção da cozinha lá da comunidade. Música ao vivo com Cleides e Léo Chinelada e amigos, tá certo? A partir das 11 horas, aquele almoço super bacana, né? Tem arroz branco, tutu, macarronada, mandioca cozida, carne de porco, mas o cardápio tá ó. Chique demais da conta, viu? A partir de 11 horas. Portanto, amanhã não é dia de fazer almoço em casa. Vamos almoçar, portanto, lá na comunidade São José, ali na Vila Verde. E com certeza você vai encontrar lá uma manhã super agradável, muito animada. Passe lá, portanto, tá, meus amigos, e confira. Opa, agora já são 3h40, 3h40. Pois é, meus amigos, e o final de semana chegou, tá? 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
2: 3h44. 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
2: Oi, de volta, 3h45 para fechar aqui, viu? O sabadão especial, e para ele voltar no próximo sábado a partir de 5 da matina. Já tem o futebol para você, já tem aí Atlético Mineiro e Chapecoense pelo Campeonato Brasileiro, certinho? Mais ouvintes para falar com a gente, fala comigo.
4: Boa tarde, Silvio, do sábado especial. Roda a moda, meu apaixonado, manda esse povo Lagamar, Vazantes, Orijão. Logo tem forró do projeto Conviver com Alama Batista e Valdemar Sanfoneiro. Conta com a presença de todo mundo. Um abraço, meu amigo.
2: Um abraço, viu, meu amigo? Portanto, o Celso de Lagamar, né? Lá no Centro Conviver, né? Tem Arlan Batista, Valdemar Sanfoneiro, para alegrar o povo, né? A poeira vai levantar, se é que tem poeira lá dentro, né? Forte abraço, obrigado. E tá na montanhesa, tá? Beleza? Para fechar, meu amigo Zezinho, meu amigo aqui, da Amigo das Antigas, e um forte abraço, fala comigo, Zé.
5: Fala aí, meu amigo Eldi Silva. Aldo Silva, você lembra que você era locutor de futebol?
2: É.
5: Não, companheiro de futebol lá, né? O ajudante lá. Foi quando você iniciou no rádio, né? Que tem 30 e tantos anos, né?
2: Eita.
5: Eita. Olha, você vê como é que a vida passa, né? Eita. Eu sou o Zé, irmão do Braz, irmão do Abel, filho do seu Sebastião, né? Que criou o time da Nova Esperança. Deixa eu te falar, amigo, manda uma música aí, Apaixonada, do André Andrade. Manda pra esse povão aí da Construção Civil, que agora tá descansando, né? Tá trabalhando a semana toda, agora tá tomando uma geladinha nos bar, em casa, né? Preparando churrasco. Mas é assim que é a vida, não é, Welds? A vida é assim, a gente trabalha para depois escolher um momento de lazer, né?
2: Isso.
5: Ter uma boa vida, dormir tranquilo e acordar melhor, né?
2: É claro.
5: Então manda uma moda boa aí para esse povo, da roça, o pessoal da roça lá também, ó. Ih, segurando a onda lá, tirando o leite. Falou, meu caro Eldi Silva, você me conhece, Cabuquinho. Com Deus, tá?
2: Com Deus.
5: Um abraço pra esse povo de Vazante todo.
2: Obrigado, viu? Esse é meu querido Zezinho, Zezinho do seu tião, né? Da dona Deus Helena também, né? Abração pra ele, né, Zezinho, ali no Novo Horizonte. Ei, saudade do seu tião, hein? Criador aí do Novo Horizonte, né? Não lembro muito bem, jogava no Formigão, né? E ficava tudo chuva de terra. Hoje lá é o Polo Esportivo Renizão, que ontem recebeu o Sada Cruzeiro aí pelo Campeonato Mineiro de Voleibol, né? E que venceu de virada o Monte Carmelo pelo placar aí de 3-7-1. Ontem, o Poli lotado. Zezinho, muito obrigado pela participação, viu? Então, mandarei para você, tá? A música só por telefone. André Andrade, para fechar aqui a programação da Montanhesa. Logo na sequência vem o futebol, beleza? Aqui tem mais uma participação. Olá, boa tarde, Maurício. Aqui é a Gislene. Adriana, gostaria de pedir uma música de Zezé. Zezé, amigo da Lua, oferecer para o Alisson Adriano, que está de idade nova hoje, oferecer para os pais dele, Fernando Adriano e Maria. Ô, minha querida Gislene, o Maurício Araújo está de folga hoje, viu? Tá bom? Ele está de folga hoje. E ele trabalha amanhã cedo, amanhã de 5 às 7, viu? Aqui é o companheiro Eldi Silva. Forte abraço a você, obrigado aí pela participação, beleza? O nosso amigão, né? Alô, Guilherme, né? Um abração aí para o Guilherme, né? O Guilherme Pérez, galera aí da... lá do Vila Verde, mais uma vez, né, reforçando, falamos ainda há pouco, né, reforçando que amanhã tem um almoção super, né, saboroso lá na Vila Verde, viu? Vale a pena você ir lá, muita música ao vivo, comida saborosa, para começar tem uma

rachada de carne de porco, viu? Imagina uma carne de porco com arroz, hein? Ai, ai, ai, ai, ai, me deu até uma vontade agora. Forte abraço, gente. Bom fim de semana. Vem um futebol. Tá na Montanhesa, tá uma beleza.

0: 3:52.
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0: pra cima deles, galão da massa, pra cima deles, galo! E a Chapecoense, a escalação da Chape... Chape, hoje não, Lanterninha, hoje não! Ô Catarina, hoje não, Chape, vai voltar pra Santa Catarina sem essa vitória. A escalação da Chapecoense, avisa os Catarina aí, hoje não, viu, Azeredo?
1: É, Tiagão, era a Chape aí chegando com Anderson, Dudu, Cauã, Eduardo Doma e Bruno Pacheco. Iago Felipe, Camilo, Marcinho, Giovanni Augusto e Garcês. E o Túlio Eduardo é o time da Chape, aqui em nome de Sintec.
0: Hoje não, Chape, hoje não, Chapecoense, eu sou muito mais o Galo. A bola vai rolar na Arena MRV. E você, de onde estiver, vem na corrente positiva pelo Galo para outra vitória do Galão da Massa. 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E claro, você do radinho, no AM, no FM, você no trânsito.
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0: Pela carona, você da rede Itasat, ligando Minas de ponta a ponta com a nossa jornada esportiva. A partir de agora, prepare o seu coração. Bora na corrente positiva pelo Galo. Ele vem aí, aqui direto da Arena MRV, na casa do torcedor atleticano. Ele vem com a emoção inigualável do futebol pelo rádio, porque ele é o locutor que é barbante neles, Pedro Abílio.
3: Barbante neles!
4: Pedro Abílio!
1: Pra você ligado aqui na Itatiaia, 3 horas e 58 minutos. Galo à minha esquerda, joga todo de laranja, de branco, com números em dourado. Está a Associação Atlética Chapecoense. Está a Chape, que hoje, aqui no estádio do Galo, na Arena

0: MRV vem com uma missão muito ingrata, né? Lanterna do campeonato, apenas 3 vitórias na Série A do Campeonato Brasileiro nesta temporada. E em especial a gente destaca este Galo doido podendo ganhar posição na tabela de classificação. O Galo vai fazer o jogo contra o Bragantino. O jogo foi marcado para o dia 3 de outubro. É hora agora então de acertar as contas com esse Campeonato Brasileiro, hein? É hora agora então de acertar o relógio com esse Brasileirão. Saída de bola pertence ao Galo, que está aqui à minha esquerda. Fred dá o início nesse primeiro tempo. Rafael Claus, o árbitro, está no centro do gramado. Aqui, cabine Itatiaia, vem com a gente nas multiplataformas da Rádio de Minas. Alô, galera da Rede Itasat, ligadaça com a gente em todo canto. Em todo e qualquer canto de Minas, tem Itatiaia ligada. Vamos lá, para estrear bem esse uniforme forjado da Rua de Fogo. Com o embalo da torcida que grita aqui na arena. Galo, Galo, Galo. Apita Rafael Claus, a bola rola lá por baixo, aqui por cima, que não para mais de rolar. É a emoção do futebol no seu rádio. Avante eles! Saída foi do Galo, que está jogando aqui pelo lado direito. Já dá o passe errado, primeira posse de bola do time da Chapecoense, que desce com a bola dominada. Garcês, Garcês tenta passar pela marcação do Cubídio, leva na linha de fundo, vem por baixo Natanael, dá o corte de carrinho, tira, sobra com a Laminda. A Laminda protege aqui pelo lado direito, tenta sair pelo corredor central, vem primeiro a recuperação do Bruno Pacheco, recupera, toca a bola para frente, ela é recuperada agora na interceptação do Natanael, fica com a posse de bola o time do Galo, campo de defesa, início de primeiro tempo aqui na Arena MRV. Vem com a gente, 4 da tarde, já tem bola rolando pela Série A do campeonato brasileiro. Nós estamos virando a 28ª rodada do Campeonato Brasileiro, a 9ª do retorno. Pacini, domínio de bola aqui pelo lado esquerdo, de trás para dentro, toca a bola pro Alexander, volta o jogo no Pacini, coloca a bola pro Bernard na correria, aqui pelo lado esquerdo, encontra por outra oportunidade a passagem do Pacini, driblou bonito, foi pra entrada na grande área, saiu do Dudu, tentou dar o passe, chega primeiro fazendo o corte, defesa da Chape, Camilo tira, tira e dá um tapa no Giovanni Augusto, aqui pelo lado direito, ele protege a posse da bola, tenta desacelerar, insiste o time da Chapecoense, vai ter que recomeçar, recomeça tudo, campo de defesa, já tá com Cauã Faria, que recupera o goleiro Anderson, veste amarelo o goleiro Anderson aqui à minha direita, onde está posicionado nesse primeiro tempo Cláudio Rezende, acompanhando o ataque do Galo. Apertou o goleiro, entregou o jogo para fora. Fred domina a bola pelo lado esquerdo, ele sai da marcação do Dudu, tenta levar na linha de fundo. Dudu vem, tira do Fred, joga para fora, manda pela linha de lateral e arremesso manual que o Galo cobra pelo lado esquerdo. Pacini já bateu, tocou a bola para trás, trabalha com Alexander. Alexander ainda no corredor da esquerda para tocar para a zaga. Joga com Vitor Hugo. Vitor Hugo agora pro Vitão. Por dentro, corredor central, puxa com ele o Alexander. Vem buscar o jogo também aqui pela lateral da direita, o Natanael. Toca a bola de pé direito para trás, ela tá vindo de volta pro Vitão. Vitão, rola a bola de mais uma vez pro Vitor Hugo. Aqui pelo lado esquerdo ele para, prende, olha pra frente, vê ali a marcação do Iago Felipe, então prefere tocar de canhota, a bola pra trás. Ela vem de novo pro Vitão, 2 minutos do primeiro tempo aqui, Arena MRV. Temperatura na casa de 25 graus, é um sábado nublado, parcialmente nublado em Belo Horizonte. Já fez calor hoje, mas não é aquele calorão também. Natanael, pelo lado direito, protege a bola. Toca de canhota pro goleiro Gabriel Delfim, salvador da pátria, hein? 3 pênaltis defendidos nas cobranças da Sul-Americana contra o Santos no meio de semana. Hoje o goleiro veste preto. Toca a bola lá pelo lado esquerdo pro Bernat. Tentou sair da marcação. Vem primeiro para fazer o corte ali o Cauã Faria, jogando a bola para fora. Linha lateral, um arremesso manual que favorece a equipe do Galo. Pelo lado esquerdo, Cauã Pacini na cobrança. Fala comigo, Paulo Azeredo!
1: Abraço pra você, Abílio. Detalhe só quando o Gabriel Delfim trocou de lado, né, antes de começar o jogo. Foi ovacionado pelo torcedor aqui no Brama Norte. É claro, pela partida que fez na última quarta-feira e pelos pênaltis defendidos, Abílio.
2: Fenômeno.
3: Oi, Claudão. Ele ouviu hoje. O Delfim é o melhor goleiro do Brasil. Que coisa, hein?
0: Vem Bernard com a bola dominada pelo lado esquerdo. Bico da grande área. Tocou de pé direito para Alexander. Foi para dentro da área. O goleiro saiu. Alexander e cobertura no travessão. Quase pintou um golaço do Alexander. Fred pega o rebote. Toca a bola para trás. Trabalha por outra vez com o Natanael. Mais uma para o Fred. Condição legal. Lado direito. Ele toca de canhota. Entrada na grande área. Chegou Bernard. Alexander de primeira. Bolão para o Pacini dentro da área. Bernard passou. Pacini bateu cruzada. Anderson. Espalma o goleiro. Joga para fora na sequência o Cauã. Primeiro escanteio do jogo para o Galo, Cláudio.
3: Veio quente, hein? O quente, a bola no Pacini, o goleiro teve que espalmar. E quase o Alexander faria um gol de placa. Por cima no goleiro, a bola no travessão. O Galo tá em cima. Bernard bate o escanteio na esquerda.
0: 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Bernard chuveiro na primeira trave. Cauã Faria subiu, cortou de cabeça. Primeira volta, Giovanni Augusto, cabeça.

0: cabeceia para frente pro Dudu. Na frente dele estava por ali Cauã Passini. Recupera a posse da bola do time do Galo. Toca pro Maicon no círculo central. Abre com o Fred aqui pela direita. Pediu com o Coelho sozinho lá na área. Fred vai fatiar nele. Pegou no bumbum do jogador Chapecoense. Está sobrando pro goleiro Anderson aqui no seu campo de defesa. Estava no meio do caminho ali o Bruno Pacheco, em quem a bola desviou antes de chegar o goleiro Anderson. O Coelho até tentou dividir. Chegou mais perto ali do Anderson. E o juizão tá parando para atender ali o goleiro da Chape, hein, Cláudio?
1: É, o goleiro fala que foi atingido no joelho pelo Coelho. Agora tá se recuperando aí o Anderson, mas ganha um tempo também, né? Porque o Galo já chegou duas vezes com perigo. Com a bola no travessão do Alexander, chute cruzado do Passini. Anderson já teve que trabalhar, o goleirão da Chape, 0-0. 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
0: Cobrou o tiro de meta errado, cobrou o tiro de meta lá no banco de reservas, onde estava o técnico Rafael Lacerda, ex-treinador do Atlético Goianiense, foi jogador, né? 47 anos de idade, é o técnico da Chape, está aqui no banco. 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Virada de jogo da direita para a esquerda, o Galo sai trocando passes de Natanael para Vitão, de Vitão para Vitor Hugo. Vitor Hugo recolhe pela esquerda, toca de canhão, a bola para trás, ela vem de volta para o Vitão. Só cercando ali a distância o Túlio, o Eduardo e também o Giovanni Augusto. O passe chega a tocar no jogador Chapecoense aqui pelo lado esquerdo da marcação, mas ela saiu lateral pela direita, campo de defesa, cobra o Galo. 5 minutos do primeiro tempo, 0 para o Galo, 0 para a Chape. É oportunidade boa para subir na tabela de classificação do brasileiro. 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Lançamento pro Cauã Passini no campo de ataque, vem pela esquerda, cruza rasteira, bola para trás, vem Minda. Tenta o passe de primeira pro Bernard, se recupera. Cauã Faria corta pra Chapecoense e desce na contracarga. Ele toca essa bola pela direita, recebe de volta. É Giovanni Augusto quem gira o corpo, toca de pé direito, um lançamento longo toda a vida lá pro campo de ataque. Ela vai viajando, vai direto pro goleiro Gabriel Delfim aqui no campo de defesa. Giovanni Augusto, hoje com já os seus 37 anos de idade, lá para os 2010 afora, né, que surgiu no Galo, depois foi emprestado, voltou. Camisa 10, a Chapecoense é o capitão do time. As para trás vem de Natanael pro Vitão. Recolhe a bola aqui no campo de defesa. Toca curtinha lá pela lateral da esquerda. Vitor Hugo já domina, passa de canhota, bola para trás. Ela vem de volta pro Vitão. Tentou escapar, escapou do Giovanni Augusto. Tocou no Alexandre. De primeira pro Maicon. Também de primeira para ligar no ataque. Agora pro Coelho. De frente pro crime pelo lado direito. Ele avança. Toca a bola pro Alan Minda. Invadiu a área, driblou. Pacheco bateu pro Anderson defender. Bateu na canhota, Cláudio.
1: É, e bateu fraco. Ele deu o drible. Muito bom. Tirou o lateral Pacheco da jogada rapidamente, mas aí no chute, né, Minda? Mais força, tem que caprichar para fazer o primeiro gol do Galo.
0: Sai jogando aqui na bola curta o time da Chapecoense. O Galo marca a pressão. Conseguiu sair aqui o experiente, o Eduardo Doma. 27 anos, experiente pela força de expressão, né? E na verdade não é o Giovanni Augusto o capitão, é o Doma que é o capitão da Chapecoense. Passa em profundidade aqui do Bruno Pacheco. Joga a bola direta pro goleiro Gabriel Delfim, que já tá aqui no campo de defesa do Galo para recuperar. 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Passe rasteiro aqui para o Alexander outra vez. Alexander passa de canhotinha, a bola para o Vitor Hugo. Vitor Hugo no Passini aqui pelo lado esquerdo, ele domina, escapa da marcação do primeiro, protege. Toca de canhota, a bola para trás, ela vem de volta para o Alexander. Alexander domina na canhotinha, tocou, bola pelo lado esquerdo. No corredor tem Bernard, Bernard e Passini entrando. Vem a bola para o Bernard aqui na esquerda, ele toca a bola para o Fred. Tem ladrão, Fred. Conseguiu se livrar da marcação do Giovanni Augusto, ele toca a bola para trás até o Natanael. Na meia direita ainda no campo de ataque, chegou na ponta agora para o Coelho. Recolheu, driblou primeiro com o Coelho, tentou passar pelo segundo aos trancos e barrancos, foi desarmado no pé de ferro, tira a defesa da Chapecoense. A bola já sobra aqui no campo de defesa. Já deu pra fazer a leitura desse esquema do Galo aí, especialmente do meio pra frente. Boa tarde, Edu Panzi.
2: Tudo bem, Abílio? Quem tá jogando mais centralizado ali é o Minda, mas eu vou inventar uma nova função no futebol. O Minda é o falso, falso 9. Eu nunca vi um falso 9 tão falso na minha vida. É porque ele não fica ali, não guarda posição, o tempo inteiro saindo. Às vezes o Alexander entra na dele, o Fred já entrou, o Bernard, o Coelho. Então há uma movimentação muito grande nesse quarteto, quinteto de ataque do Atlético. Mas o Minda é o centralizado, que não quer dizer que ele fica ali o tempo todo.
0: Edu Panzi para Supermercados BH, lendo o jogo para você. 8 minutos e meio do primeiro tempo de 0-0. Bernard, Alan Minda e Coelho. É o trio de ataque de hoje que tem o Galo. Vem trabalhando pelo meio campo agora com o Maicon. Maicon protege, vai levando, vai romper aqui a linha do meio campo. Ele toca de canhota, bola curta para o Coelho. Lateral dos técnicos passando invertido no Barba. Deu um tapa nas costas do Natanael. A defesa então corta, volta a bola para o Camilo. Toca para trás, Bruno Pacheco, ajeita de canhota. Faz o lançamento no corredor. Vitão intercepta para o Galo, coloca essa bola.

0: Riva quicando aqui na entrada da área da Chape, tem falta cometida pelo Fred em cima do Iago Felipe, jogo paralisado aqui em BH. 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Vai trocar uma ideia, manda pra gente onde você está acompanhando a nossa jornada e quem vai fazer gol do Galo hoje. Lançamento lado direito, vem Chapecoense pro campo de ataque, cruzamento na boca do gol, Vitão. Esticou o pé direito para pegar e com o esquerdo ele tira a bola da área. Estava meio desajeitado ali junto do Vitor Hugo, o Túlio Eduardo. Estava lá na marcação do time da Chape, a bola foi pela linha lateral. Dudu faz a cobrança, esporte se é essencial para os mineiros, tem a ver com a Vale. Cobrança feita, bola da Chape, Túlio Eduardo na linha de fundo, ele cruzou. Pega por último no Vitor Hugo, tá indo embora pela linha de fundo, Paulinho.
1: É, deu o carrinho providencial, né? O Túlio Eduardo chegava no cruzamento aqui pela direita no ataque da Chape. E aí agora o Giovanni Augusto, camisa 10 vai por ali. Também o Bruno Pacheco, 91. Primeira boa chegada aqui da Chape pela direita. 0-0, informando o Banco Mercantil.
0: Em bola chuveirada dentro da área do Galo, atenção, defesa atleticana. Maicon dando a referência aqui na primeira trave. Gabriel Delfim orientando a turma por lá. Giovanni Augusto demora para colocar a bola na marca para fazer a cobrança do escanteio. Tá com ele lá o Bruno Pacheco, como relatou o Paulinho. Vem bola para dentro da área do Galo. Lançamento do Bruno Pacheco, uma fatiada para a segunda trave, já fora da grande área. Toca de cabeça do Camilo pro miolo. Vitor Hugo tira a primeira, tira a segunda, tudo pelo alto. Fred mata no peito, na sequência foi agarrado, parou. Falta do Cauã Faria para cima dele. Falta que o Galo cobra no seu campo de defesa. 4 da tarde, 10 minutos, tá só começando. É tarde e noite de futebol neste sabadão aqui na Itatiaia. Vem com a gente, a bola rola, o tempo não para. Arena MRV, 28ª rodada de Campeonato Brasileiro. 10 minutos do primeiro tempo na arena. 0 pro Galo, 0 pra Chape.
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0: Obrigado pelo carinho da sua companhia, pela sua audiência aqui na Itatiaia. Tamo junto, hein? Tamo junto aqui na Itatiaia, transmitindo mais uma vez a emoção do Galo doido no seu rádio. Lançamento pro Coelho, tentou fazer a jogada de efeito com o corpo aqui, chega primeiro para a interceptação, o Camilo pro time da Chape. Toca a bola para trás então, Garcês. Recua pro goleiro Anderson, chutão no meio, vai sobrar por outra oportunidade, a Chape tenta sair. Iago Felipe busca o Garcês. O Garcês tá aqui pelo lado esquerdo, marcado pelo Minda, tentou sair por dentro, sem falta, diz o Rafael Klaus. A bola sobra então pelo lado esquerdo, é a Chapecoense trocando passes. Achei que ia acelerar para frente, mas preferiu tocar a bola para trás aqui agora. O Camilo, ele sai tabelando com o seu zagueiro, que é o Eduardo Doma. E assim tem Chapecoense no campo de defesa outra vez. Anderson, de primeiro de canhão, com a bola esquisita lá para a direita para o Cauã Faria. Tenta sair da marcação do Fred. Aí o passe para a volta do Anderson aqui dentro da pequena área. Protegeu a posse da bola, olhou pelo lado esquerdo. Ali à esquerda estava Eduardo Doma. Eduardo Doma já recolheu, tocou de canhão, a bola para trás. Ela volta em outra condição aqui para o Anderson. Muito marcada a saída de bola do time da Chape, que evita o chutão. A Eduardo Doma, aqui pelo lado esquerdo, ele driblou o Alexander. Tocou de canhão, passa a bola pelo meio. Trabalha por dentro por outra oportunidade com o Iago Felipe, buscou a tabela. Iago Felipe agora chama o Giovanni Augusto para jogar. Giovanni vira o jogo pelo alto, passe de qualidade, é um tapa lá para a lateral da direita para o Dudu. Coloca a bola no chão, faz o lançamento na boca do gol. Túlio! Zagueiro! A bola veio no pé direito dele, ele jogou para lateral quase, viu, Paulinho?
1: É, não pode, né? O centroavante não pode perder um gol desse. Bolão do Dudu, hein? Dudu dominou lá na direita, fez o arco, né? Aquela batida longa. E a bola chegou nos pés dele, chegou no pé direito, para ser mais preciso. Aí houve choque, sem querer, obviamente, aqui com o Gabriel Delfim e o Túlio. Centroavante levou a pior ali, costela lado esquerdo. Tá sentindo muitas dores ali, mas parece que tá tudo ok com ele, vai se levantando. Boa chegada da Chapecoense, 0-0, informando o Unimed BH.
3: Ô Pedro, mas o Atlético teve mais sorte que juízo nesse lance, né? Porque o centroavantão perdeu um gol feito. Galo bobeou, dormiu no ponto, Chapecoense chegou, ele recebeu livre nas costas da zaga. Se é um centroavante melhor, com mais qualidade, o Atlético estaria perdendo o jogo nesse momento.
0: Ele bate com as costas ali no Gabriel Delfim e o Vitão, sem querer, né, acaba atingindo a cabeça do jogador que já estava caído. Então, ele tomou duas fortes pancadas ali, mas já está de pé. Está fora do campo, a Chape com 10. Agora já voltou o Túlio Eduardo. Maicon protege no círculo central, ele rola essa bola para o Minda. Lá pela direita, pede Coelho, recebeu. Natanael foi embora. Coelho, bola para ele, linha de fundo. Natanael cruzou, rasteirinha, Minda. Dudu! É o primeiro jogo dele com a camisa da Chapecoense. Cartão de visitas. Era o Fred

0: o Minda, Cláudio.
1: É, agora o Dudu fez um gol pra Chape, né? Porque evitou o gol do Fred. Já não tinha o goleiro, tava batido. Chute cruzado do Fred. É escanteio pro Galo. Maicon bate na direita.
0: Vai, Maicon, capricha, joga essa bola lá pra dentro da área de canhota, primeira trave, Vitor Hugo, subiu de cabeça, o Túlio Eduardo cortou o atacante, a bola sobra então pro Alexander, aqui pela direita ele passa de cantinho, a bola pra trás, ela tá chegando por outra oportunidade, ao Cauã Passini, vira o jogo da direita pra esquerda, na bola rasteira, ele vira a mesa pra chegar no Bernard, Bernard passa de pé direito, a bola pra Fred, aqui pelo lado esquerdo, Fred conduz em diagonal, vai pra entrada da grande área, toca a bola pro Alan Minda, protegeu com o corpo, deixou a bola passar, sobra com a Chape, Giovanni Augusto vira aqui pelo lado esquerdo, ele busca o Marcinho pro jogo. Vem no chão, muito bem Natanael. Fecha a porta na cara deles, joga a bola pra fora, manda pela linha de lado, é arremesso que a Chape cobra.
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0: 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Dudu, pelo lado direito no ataque da Chape, busca o passe por dentro pro Marcinho, chega a defesa do Galo, rebate. Alexandre agora pra puxar o contra-ataque. Tá cercado, não tem muita opção, ele prefere tocar curtinho a bola pro Cauã Passini aqui pelo lado esquerdo. Bernard pediu calma. Não acelera antes de a gente subir. 15 minutos desse primeiro tempo aqui, Arena MRV, placar de 0 para o Galo, 0 para Chapecoense. Fred passa de canhota, a bola para trás, ele recua no Vitor Hugo. Vitor Hugo olha para frente, tá o Alexander chamando ele para arrastar, ele prefere tocar a bola para o Fred. Fred sim, vai carregar o Galo para o ataque, ele toca a bola para o Bernard, de volta, Alexander abriu com Passini, de volta para Bernard, entrada na área, Fred pediu, bola nele. Fred para Alexander, vira o jogo em dois tempos, é direito do Alexander aqui para o Natanael. Domina, coloca a bola para dormir, trabalha com Coelho pelo lado direito, atenção, Coelho lança pro Natanael, de novo na linha de fundo, bateu pro gol, Anderson! Espalma rente a trave o goleiro da Chape, Cláudio!
1: Grande defesa do Anderson, porque o Natanael chutou no canto dele. Normalmente o goleiro abre, né, espaço ali, mas ele não deixou, escanteio. Vem o Maicon de novo.
0: Aqui pelo lado direito, de pé canhoto, Maicon levantou na segunda trave. Será que tocou? Não tocou. Foi embora direto pela linha de fundo. Edu.
3: O Abílio, é impressionante como é que evoluiu o Natanael, né, cara? Duas jogadas em menos de 5 minutos. Uma quase assistência dele, né? Deu passe para gol pro Fred. E o Dudu tirou em cima da linha de novo. Outra ultrapassagem dele. Linha de fundo, ele percebeu o Anderson saindo para cortar o cruzamento, tentou chutar, o Anderson se recuperou e fez um defesaço. Impressionante a evolução do Natanael pela direita.
0: 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Bernard tá passando, tá pedindo, passe do Passini era para ele, Dudu. Toma a frente o jogador da Chapecoense, recupera, toca para o Cauã. Passe errado no zagueiro, Alexander para o Bernard, pelo lado esquerdo, Fred por dentro, Bernard rolou em profundidade, Fred recolheu, tentou cruzar para o Minda, chega a zaga, corta, manda para escanteio. Escanteio, tá amadurecendo o gol do Galo, Rezende.
1: O Cauã agora salvou o zagueirão, porque o Fred encontraria o Minda. Estaria cara a cara com o goleiro. Mandou para a linha de fundo, a Chape, escanteio para o Galo, mais um. Bernard está posicionado aqui para bater.
0: Posicionado aqui na esquina, pelo lado esquerdo, junto do Maicon. Bernard, pé direito. Primeira trave tem Natanael. Ele prefere tocar a bola curtinha para o Maicon. Segura a marcação do Dudu. Toca de volta para o Bernard. Bernard corta de letra. Volta o jogo para o Maicon. Linha de fundo. Condição legal. Cruzamento na boca do gol para o Coelho. Chega Túlio. Eduardo corta de cabeça. Pega o rebote. Agora o Fred. Coloca a bola no chão. Abre pela esquerda para o Bernard. Bernard na linha de fundo para o Coelho. Ele invadiu a área. Driblou para o pé canhoto. Linha de fundo. Mais um drible. Pé direito. Se tocar para trás, o Natanael vai fazer. Não, não vai não, Pedro. Ele vai bater de canhota, a bola por cima do gol, Cláudio.
1: É, o motivo foi esse, meu Pedro. Bateu com a canhota, que não é o pé bom. E aí o Natanael isolou. Depois uma boa batida do Coelho. Pela linha de fundo, toque do Coelho por cima do gol, Natanael. 0-0, informando o Banco Mercantil.
3: Desculpa, Natanael, eu não quis te secar. Eu não quis secar. Mas acabei secando.
0: 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Passa para trás, ela está chegando por outra oportunidade ao Vitão aqui na defesa. Zagueiro pelo lado direito, hoje tem a companhia do Vitor Hugo pelo lado esquerdo. Alexander, de cantinho, ele passa essa bola para o Maicon, em dois tempos para Bernard. Encontra o meio campo, Bernard gira o corpo, toca lá pela lateral esquerda e busca o Coelho, passa Passini. Coelho por dentro, para bater para o gol, driblou dois, driblou três, rolou para o Nata, bateu, cruzou.

na zaga! Bate no Bruno Pacheco e sai em lateral. Arremesso manual que o Galo cobra aqui pela direita. Já se prepara Natanael para recolocar a bola em jogo. Natanael toca a bola por dentro para Coelho. Coelho volta o jogo. Natanael, os dois vão tabelando aqui pela direita. O passe rasteiro para o Minda. Tentou devolver de calcanhar. Chega Eduardo Doma, fecha a porta, joga para fora. Novo lateral cobrado pelo Galo. Natanael toca a bola para trás. Trabalha com o Vitão. Alexander perde por dentro. O Vitão segura. Metade do campo de ataque já foi. Vira o jogo pelo alto. De um crio para o outro. Nossa, o Fassini dominou de letra no alto. Rolou pro Fred, linha de fundo, ele vai chegar cruzando rasteira, bola para trás. Iago Felipe tira. Chutão lá no alto, manda a bola pra galera. Linha lateral e arremesso que favorece ao Galo. Já cobrado, Fred pro Pacini, em dois tempos bonito, passe pro Bernard. Olhou pra área, Bernard, driblou, jogou pelo outro. Ô, Klaus! Sai da frente, Rafael Klaus! O passe do Bernard pegou na lombar do juizão. Acabou lá pra trás e sai jogando. Alexander pro Bernard por dentro, agora pro Fred. Foi pro chão, pediu a falta, o juiz manda seguir. E ela sobra por outra vez com a Chapecoense. Virada do jogo da esquerda pra direita. E o Alaminda roubou, tocou de calcanhar. A bola pro Bernard, entrada da área agora com o Coelho. Bateu pro gol, por cima. Lá na galera, aqui na Itatiaia, 4 da tarde, 20 minutos, agora 4h20, eu confiro com você, a bola rola, o tempo não para, a Itatiaia informa, Arena MRV, 20 minutos desse primeiro tempo, 0 para o Galo, 0 para a Chape.

0: 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Pra Checo, lançamento de lateral, jogou essa bola com a mão lá pro Turilo Eduardo, Vitão corta de cabeça, manda pra fora. Linha de lado, arremesso que Giovanni Augusto tá predestinado a cobrar, deixou ali pro Bruno Pacheco. Pacheco na grande área, chegou o Vitão, uma interceptação, Gabriel Delfim pelo sim, pelo não, ainda não pegou com a mão, mas ele rola a bola agora pro Maicon. Rolou com a mão direita e o Maicon tá com ela. Maicon leva o Galo pro ataque, toque de canhota pro Bernard, aqui na meia esquerda ele domina, gira em dois tempos, encontra o Pacini, por dentro pede de volta o Maicon, recebe no ponto futuro, Coelho passa do outro lado, fatiada linda do Maicon pro Coelho, domina a bola pelo lado direito, ele traz pra entrada na grande área, faz o passe, Alexander Barbante!
1: Não valeu, não valeu, não valeu, não valeu, não valeu.
0: Impedimento marcado no ataque do Galo com o Alexander à frente na hora do passe do Coelho, Cláudio Rezende.
2: E que pena que esse lance foi anulado, porque o passe muito certeiro do Coelho. E o Alexander entrou como centroavante. O Galo não tem um centroavante fixo hoje. Alexander só cumprimentou pro gol. Agora ele conversa com o Klaus.
3: Sei
2: tem
3: não,
2: o semi-automático.
3: Viu?
2: E aí, Edu?
3: Sei não. Milimétrico, tá? É pro semi-automático mesmo.
0: Passe do Coelho, lado direito da entrada da área. Alexander toma as costas do Dudu. E o impedimento é confirmado aqui na Arena MRV.
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0: 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Lançamento longo, era para o Garcês aqui pelo lado esquerdo. Está vindo agora o Iago Felipe conversar com o técnico Rafael Lacerda, tentando corrigir o que há de errado nessa chapa. O Galo chegou lá, mas não valeu. Aí o Minda tenta o passe para trás. Eduardo Doma chega para cortar, toca a bola para fora, manda pela linha de lateral. Arremesso que favorece ao Galo aqui pelo lado direito. Vamos, vamos, meu Galo! Com muita raça e amor. A massa não para de cantar aqui na Arena MRV. Vitão faz o lançamento longo. Chega de cabeça para cortar de qualquer jeito aqui. O Camilo mandou a bola para fora, linha lateral. Arremesso que Natanael está posicionado para fazer a cobrança. Amanhã, 4 da tarde, Vitória e Cruzeiro. Bola rolando no Barradão. Transmissão da Itatiaia com o Piquitito, com todo o nosso primeiro time do rádio. Lançamento do Alexander, agora foi interceptado no meio pelo Camilo. Recupera a posse da bola, toca lá na direita, deixou passar o Marcinho, hein? Deixou passar, então é Galo bola. É aqui pelo lado esquerdo, arremesso lateral que o Pacini cobra. Pacini toca a bola para trás, recomeça com o Vitor Hugo. Agora para Alexander, pelo lado esquerdo do campo de defesa. Ele passa de cantinho, a bola para o Maicon. Domina na canhota, rola para Fred. Vira o jogo, Fred em dois tempos, lado direito para o Natanael. Natanael tenta o espaço vazio, conduz a bola para o campo de ataque, toca para o Fred, rola para trás, entrega no Vitão. Recomeça o jogo, time do Galo, nova Lima no topo, sexta melhor qualidade de vida do Brasil, primeiro em Minas, Prefeitura de Nova Lima, o futuro mora aqui. Olha o lançamento pro Coelho.

0: Na direita tentou sair do Eduardo Doma, no pé de ferro ele ganha, vai para a linha de fundo, ainda com o Edio, lado direito da área, pediu Natanael, ele toca a bola para o Alexander, Alexander para trás, para o Minda, rolou para Fred, passou dele, sobrou no Pacini, clareou na canhota, Cauã Pacini dentro da grande área, balança o pé esquerdo, ele toca a bola para Fred, fora da área, rola para trás, entrega no Bernard, no bico, aqui pelo lado esquerdo, ele volta o jogo para o Vitor Hugo, mais uma para o Bernard, o Antio com Pacini, Bernard de primeira, Fred deixou para o Minda, bateu para fora. A primeira, a desculpa era a canhota. Essa tava no pé direito, Cláudio.
1: E que corta-luz fez o Fred, matou a zaga. E sobrou pro Minda. Só que o Minda tá finalizando mal, né? Uma com a canhota, agora com a direita. Fraquinha, a bola foi pela linha de fundo. O equatoriano tem que calibrar o pé aí. 0-0, informando o Unimed BH.
2: Sabe aquele forno de padaria que o frango fica girando e o cachorro fica olhando e babando? É o centroavante olhando para a área do Juventude, ó, da Chapecoense. É que no banco do Atlético só tem um hoje, né? Que é o Cassier, que não está bem. Mas é um jogo que o centroavante olha e fala, nossa, isso é jogo para mim.
0: Teve um maldoso aí que comentou agora, ah, mas ele não gosta muito de frango. Aqui pelo meio, na meia esquerda. Passa vem chegando por outra oportunidade para o Fred. Passa de pé direito para trás. Para trás ela chega no Maicon no círculo central. Segura a bola, rola lá pela lateral esquerda. Ele trabalha com o Vitor Hugo. Vitor Hugo protege. Alexander passa pedindo por dentro. O Fred está lá. Lançamento era para o Bernardo. Dudu corta de cabeça. Recuperação do Marcinho aqui pela direita. Lança para o Giovani Augusto. No individual contra o Maicon. Prefere tocar a bola para trás. Marcinho para o Túlio Eduardo Vitão. Belíssima interceptação. Corre para trás e na sequência a bola sobra para o Maicon. O Giovani Augusto comete falta. Esquentadinho, ele dá um chutão. Irritado, mandando a bola para fora. E aí a falta já cobrada pelo time do Galo. 25 para 26 minutos do primeiro tempo aqui na Arena MRV. Placar ainda em branco. 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Quem tá aí no YouTube, hein? Tô chegando. O Vitão tocando pro Delfim. Chutando o Delfim agora pro campo de ataque. Ela vai viajando. Minda deixa passar. Sobra então com o Natanael. Natanael pelo lado direito. Pediu o Coelho. Natanael segura. Prende a bola. Toca curta. Bola pro Minda. Chega por outra oportunidade. Lá o Coelho na linha de fundo. Ele preferiu ir lá para trás, então deixa a bola sair em lateral. Alô, Humberto Madeira, grande abraço, Breno Carvalho, Vanderlei Veloso, Valdir Vieira, João Metal, galera da Galo Moeda, Laura Gurgel, todo mundo aqui deixando like, hein? Espero que sim, vamos chegar nos 3 mil likes aí no Itatiaia Esporte, com toda a galera que está acompanhando com a gente aqui no Itachat. Este é o chat do YouTube da Itatiaia, no Itatiaia Esporte. Para participar com a gente, se inscreve aí no YouTube, mais de 700 e tantos mil, e mande a sua mensagem. Falta rápida cobrada pelo Bernardo, tocando para o Coelho. Pelo lado esquerdo ele domina, Pacini está mais atrás. O Pacini recebe, mas não tem ninguém para ele cruzar na área. Então toca a bola de volta para o Bernardo. Dribla para lá, dribla para cá, da esquerda para a direita. Chama mais um para o baile. Vira o jogo de pé direito, bola em altura que vai chegar para o Natanael. Mais atrás tem Maicon. Pede, recebe, recolhe, traz no pé esquerdo. Toca a bola para Bernardo. Entrada na grande área, rola para Fred. Fred para Bernardo. Abre na esquerda com Pacini. Bico da grande área, chama no individual. Toca de canhota, bola para trás. Ela vem para o Bernardo de novo. O Antio com Alexander, sobrou no Pacini. Lançamento para o Bernard no fundo. Joga o corpo na frente. O zagueirão Cauã Faria, do time da Chapecoense. Ela vai embora em linha de fundo. É apenas o tiro de meta que favorece o goleiro Anderson. Na cobrança para o time da Chape. Já teve gol anulado do Galo aqui hoje. Passe do Coelho para o Alexander. E o Coelho conseguiu um bom passe, mas o Alexander estava em posição de impedimento quando marcou o primeiro gol. 0-0, 28 minutos, chegamos no primeiro tempo. A lanterna Chapecoense, virtual rebaixada, a Série B do ano que vem. Giovani Augusto derrubado agora no círculo central. O juizão está parando o jogo para marcar a falta que favorece a equipe da Chape. Pelo meio campo já se prepara sem muita pressa para cobrar ali o Iago Felipe. Vai recolocar a bola em jogo. Fred está por ali, incomodando a cobrança do Iago Felipe. Ele toca a bola curta para o Giovani Augusto. Vira lá para a lateral direita para o Dudu na bola rasteira. Dudu domina, passa para trás. Entrega outra vez aqui pelo meio campo. Joga com Camilo. De novo para o Dudu. Camilo recebe mais uma vez. Está cercado, faz o lançamento. Bola rasteira para a ponta direita. Passe do Marcinho de primeira para o Dudu. Dudu chegou do lado direito. Toca a bola com a parte externa do pé direito para o Giovani Augusto. Passa pedindo também o Marcinho. É nele. Marcinho de novo. Giovani, pé direito para trás. Entrada da área. Iago. Gira o corpo, toca a curtinha. Desacelera a Chape. Giovani Augusto agora joga a bola para dentro da área. Toque de cabeça do Garcês. Por por cima do gol. Você tá aí ainda, Paulinho?

0: Tô aqui, Abílio, atrás do gol do Gabriel Delfim, o lançamento do Giovanni Augusto visava sim o Garcês no segundo pau, mas a cabeçada foi totalmente errada. 0-0 informando Belo Horizonte, Prefeitura do Povo, aqui o trabalho não para.
1: É que tinha uns 15 minutos que eu já não tinha motivo para chamar o Paulo Azeredo, que acompanha o ataque da Chapecoense nesse primeiro Verdade. Tempo. 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Domínio do Vitor Hugo, ele protege a bola aqui pelo lado esquerdo, Alexander, Fred, Alaninda, tá todo mundo marcado ali no meio campo, então ele tem que recuar pro Delfim, pé direito, chutão, rifou a bola, vai subir quem? Coelho contra o Doma, melhor pro mais alto, Eduardo Doma corta, sobra pro Maicon, por dentro, tenta o passe de cabeça pro Fred, interceptado pelo Garcês, aqui Bruno Pacheco vem pro jogo, chama o jogo, faz o lançamento de canhota, bola na ponta esquerda pro Giovanni Augusto, domina, tenta sair do Natanael, Giovanni saiu, ficou com a bola atrás, o pé direito rola pra trás, entrega no Iago, círculo central, virada de jogo, lá pela lateral da direita pro Dudu, passa sozinho com ele, agora o Marcinho, errou o passe, o Passini colocou o pezão na frente, tinha um Passini no meio do caminho, fica o passe para trás, a Chapecoense recomeça na zaga e vai trabalhando, Eduardo Doma vira o jogo lá pela esquerda, pro Giovanni Augusto, ele domina, coloca no chão, fica de costas para a marcação do Natanael, toca então pro Bruno Pacheco agora com Iago de volta, bola pro Giovanni, marcado, cercado Natanael como um carrapato ali em cima dele, lançamento de canhota, vem Vitão, intercepta, bem ganha pro Galo que tá com a bola no seu campo de defesa.
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1: Campeonato Brasileiro, rodada 28. A bola rola, o tempo não para. 30 minutos do primeiro tempo, a Itatiaia informa. Galo 0. Olha o passe errado da Chá, quase recuperou. Galo 0, Chapecoense também 0.
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1: Essa é a Rádio de Minas, tudo que importa para Minas está aqui na Itatiaia. Márcio Cláudio, o frentista do posto lá no bairro Prado, está sempre ligadão na Itatiaia, está mandando sua mensagem aqui, chat do YouTube na Itatiaia. Passa para trás, ela está chegando por outra oportunidade na zaga com o Eduardo Doma. Ele bate de canhota para frente, ela vai sobrar, Natanael tentou. A marcação nem precisou, né? Porque de cabeça tentou o domínio aqui o Marcinho, deixou a bola escapulir, saiu em linha lateral, arremesso que o Galo cobra pela direita. 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Natanael para trás para o Vitor Hugo, de primeira de cabeça quando viu que estava apertado, só que ele foi interceptado pelo Iago, que passou de canhota para fora, né, Iago? Ele está tentando explicar o que ele fez ali. Mas ninguém entendeu, Iago. Lateral, bola pro Galo aqui na direita do campo de defesa. Alô, Teodoro. Teodoro Barbosa tá lá acompanhando com as crianças, aniversariando. É o João Henrique, 3 anos, e o Daniel, de 1 aninho. Bernard pro Passini, na esquerda, linha de fundo, boca do gol, cruzou na mão do goleiro Anderson, que faz a interceptação mais uma vez. Continue deixando sua mensagem aí no YouTube da Itatiaia. Não esquece do like, pelo amor de Deus. Falei que a gente tem que chegar aos 3 mil likes, hein? Quero ver se vocês vão ajudar nessa meta aí. Muita Tia Esporte para a gente chegar nos 3 mil likes. Quantos já temos? 2,5. Vamos lá, vamos junto. 32. Domina a bola, Maicon. Para sair esse gol do Galo aqui no primeiro tempo na Arena MRV. O Galo é carregado pelo ataque pelo Fred. Ele acaba perdendo a bola aqui pelo meio. Giovanni Augusto tomou dele. O Fred fica reclamando de falta. A arbitragem diz que não foi. Iago para Giovanni Augusto. Toca a bola em 2 tempos por dentro. Para o Marcinho. Sai da marcação dupla. Rola a bola para trás. Iago Felipe. Mais uma vez, mais atrás. Ela vem para o Cauã Faria. Domina, olha para frente. Prefere tocar de volta para o seu companheiro de zaga, que é o Doma. Abre pela lateral esquerda para Bruno Pacheco. Passa com eles o Giovanni Augusto, ele prefere o lançamento para o Marcinho, de costas ali para a marcação do Vitão, toca a bola para o Iago, de primeira o Giovanni Augusto faz o lançamento, bola esticada na linha de fundo, correu, não alcança Túlio Eduardo, vamos chegar a 33, Edu Panzi, em nome de Supermercados BH. Como é que está o Galo no jogo 0-0, Edu?
0: Poderia estar vencendo por mais de um gol de diferença, mas foi displicente, vamos dizer, nas finalizações, e contou também com a falta de sorte naquele lance do Fred, que o Dudu tirou em cima da linha. Minha preocupação na defesa do Atlético é só de concentração. O jogo está tão confortável que tem o risco de a turma se desconcentrar e tomar um lançamento nas costas. É o único perigo, porque até aqui é um controle absoluto do Galo.
1: Virada de jogo pro Coelho na ponta direita. Ele olha pro Natanael passando. Prefere tocar a bola para trás. Coelho de canhota na boca do gol. Tentou cruzamento rasteiro, interceptado pelo Cauã Faria. Recuperação da Chape. Partindo ao ataque, Giovanni Augusto perdeu a bola pro Maicon. E aí fica com o Alexander, que toca a bola para trás. Joga o jogo no Fred. Entrada na grande área. Rolou pro Coelho. Entrada na área. Bate pro gol. Bateu rasteirinha para fora, à direita do gol. Cláudio Rezende.
3: É, bateu muito mal o Coelho. Até tinha outras opções, mas precipitou, né? Camisa 28 do Galo, tentou o chute pela linha de fundo, tiro de meta aqui pra

0: pro Bermar, cruzou rasteiro na boca do gol. Eduardo Doma recupera, toca curta, bola aqui pela direita, vai sair jogando Garcês, acelera, passa pelo Minda, tenta tirar também do Pacini, rola a bola pro Dudu. E aí fica para o Giovanni Augusto no meio, 34 para 35. 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É o passe rasteiro de novo no Eduardo Doma. Zagueiro da Chapecoense tira totalmente a velocidade ali do contragolpe. Toca curta, bola pelo meio. Passe perigoso, esticado. Iago Felipe estica, abre o compasso, consegue recuperar a bola. Toca no Bruno Pacheco, que ajeita pro Doma. Lá dentro da pequena área está o goleiro Anderson recebendo. De primeira, por dentro, Iago abre na direita. Chapecoense sai da primeira pressão do Galo. 35 minutos do primeiro tempo. 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Giovanni Augusto domina, passa de pé direita, bola na diagonal. Ela vem pro Dudu. Giovanni Augusto perde de volta. De Dudu para Giovanni. Olha pra área, pro cruzamento, cruzou na boca do gol, Vitão. Aliás, Vitor Hugo. Não que não seja um Vitão, mas ele joga de cabeça, bola para fora, linha lateral, arremesso para Chape bater. 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Lateral na direita, Dudu cobra. Ele toca a bola para trás, Dudu com Giovanni Augusto. Giovanni Augusto para Dudu, tenta sair da marcação e perde a bola. Aí vai embora no contra-golpe.
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0: É um galo de laranja, é um galo de fogo aqui na Arena MRV. O Alexander tenta sair.
2: Estou sempre ligada.
0: Curta que bate no pé do Dudu. E sai em linha de lateral para o Gabriel Delfim fazer a cobrança. É uma tarde de sol agora para a turma que está. E Alexandre sentiu, hein? Tá no chão ali o Alexandre, o camisa 5 do Galo. Foi só uma pancada, né, Paulinho?
3: É, do Marcinho. Deu aquela mordida no tornozelo ali. Tá tudo ok, que já levantou, Abel.
0: Você sabe que se quiser falar de amor, fale com o Marcinho, né, Paulo Azeredo?
3: É duro, hein? MC Marcinho.
0: Bernardo toca a bola pro Fred. Fred por dentro, tem a opção do Alexander. Virada de canhota pra ponta direita pro Coelho. Passou Natanael. Coelho domina. Vai pra dentro da marcação do Pacheco. Ele já driblou o primeiro, rolou pro Natanael. Chega Iago Felipe e joga pra fora. Escanteio pro Galo doido. É agora. É agora, Cláudio Rezende.
4: Tem que ser agora. E é pelo lado direito ali que o Galo chega mais perigoso. Olha o Coelho.
0: Coelho cobra curtinha, a bola pro Bernard, já tá dentro da área, cruzou na segunda trave. A bola viaja, vai embora, passa lá pela lateral esquerda, agora pro Vitor Hugo. Vitor Hugo mais atrás para Pacini, olha a passagem do Alexander, recebe a bola o 5, toca de volta, a bola pro Pacini. Lançamento na segunda trave para Vitão. Subiu de cabeça, a bola casquinhada, sobra pro Coelho. Ponta direita, Coelho cruzou na boca do gol de novo. Chega para cortar mais uma vez com perigo, Iago Felipe sempre ele. Escanteio agora do outro lado, Cláudio.
4: Vitor Hugo, zagueiro, tava pronto para fazer o gol aqui no segundo pau. Zagueirão mandou pela linha de fundo, a torcida vem junto. Maicon vai bater um escanteio aqui.
0: 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Maicon cobra de canhota, linha da pequena área, chega de cabeça cortando Eduardo Doma, rebote é seu, Pacini. Entrada na grande área para Bernard, entrada pelo lado direito agora, trouxe na canhota, olha lá para dentro, faz o cruzamento na boca do gol, ela passa à direita do gol de Anderson e vai morrer na linha de fundo. É só um tiro de meta para Chapecoense. 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Anderson sai jogando com a Chape aqui pela lateral esquerda, agora para Bruno Pacheco. Domínio esquisito, mas ele saiu da marcação do Fred, foi embora com a bola dominada. Pacheco, empurrado pelo Fred, parou. Falta para a Chapecoense pelo lado esquerdo no campo de ataque, Paulo Azeredo.
3: É, ele botou a mão ali na cintura, mas nem reclamou direito, né? Foi falta sim, falta marcada pelo Klaus, tá por ali já marcando com o spray. A Chape chega pouco, né? Então, quando tem uma bola parada, vai aproveitar, vai tentar aproveitar. Vai lá o Giovanni Augusto. 0 a 0, informando a Prefeitura de Nova Lima. 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
0: Ó, 2.700 likes, faltam 300, hein? Vamos chegar nos 3 mil likes aqui no Itatiaia Esporte. Bora lá. Manda aí de onde você está acompanhando, que eu vou mandar um alô depois dessa falta. Essa falta do Giovanni Augusto, meia esquerda, cruzamento de pé direito, jogou na entrada da grande área, na confusão Pacini, cabeceia a bola para trás, mas o Rafael Klaus já estava dando falta de ataque. 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Abraço para Grão Mogol, é o Tony Moreira, tá lá ligado no interior de Minas, em Uberlândia. O Eduardo Mamed ligadão na gente. Pela esquerda, Coelho tá caindo por lá agora, na bandeira do escanteio, ele vai para cima do Dudu, toca no pé direito para Alexander, entrada na grande área, rola para Fred, Fred caiu no pé direito, deixou para Natanael, Natanael.

0: Rafael tem opção do Minda. Bernard passa, se movimenta. Fred tenta o giro e perde a bola para o Iago Felipe. Recupera e sai jogando no contra-ataque da Chapecoense. Giovanni Augusto dribla para dentro. Vitão estava em cima dele incomodando. Virada de jogo agora do Iago Felipe pelo alto. Aliás, lançamento foi longo demais e saiu pela linha de lateral. Arremesso que favorece a equipe da Chape. Renato de Santa Luzia. Alô, Renato Rodrigues. Alô, Lilian, diz Lagoa Santa. Mônica Juliana em Bom Jesus do Galho. Nilson de Vespasiano. Forte abraço, turma do YouTube. Bora chegar nos 3 mil likes aí, gente. Bora lá. Chegamos. Chegamos nos 3 mil aqui no Itatiaia Esporte. Coelho pra cima do Dudu. Entra na grande área. Passa de pé direito, a bola pra trás. A defesa tira, sobra pro Fred. Fred de novo com Coelho. Coelho na área. Pé direito, tentou o cruzamento. Pegou no Dudu e sobra pro time da Chapecoense. Vai embora no contra-ataque, já desacelerou por lá o Garcês. Na Rádio de Minas, 4h40. Boa tarde, sabadão de bola rolando no Brasileirão. A bola rola, o tempo não para. 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Agora chegamos a 40 minutos do primeiro tempo. Olha a Chape, Giovanni Augusto bateu. Por cima do gol com desvio no Alexander, já vai ser escanteio, eu confirmo. 40 do primeiro tempo, placar de 0, Galo 0, Chape.
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0: Olhou para a área, chuveirou, segunda trave e deu fim. Segura firme, o goleiro do Galo tá com ela. Aí ele tenta o contra-ataque lá no Bernard. Aquela ligação que o Everson faz. Anderson saiu do gol. Tira de cabeça o goleiro da Chapecoense. Fica com ela, Iago Felipe. Conseguiu colocar a bola pra corrida aqui pelo lado esquerdo. É pro jogador que era o Marcinho. Marcinho de volta pro Iago Felipe. Giovanni Augusto baixa pra jogar. Recebe então por outra vez o Iago. Iago pra Giovanni Augusto. Aí ele toca de pé direito, a bola pra trás. Recomeça no Camilo. E essa é a Chapecoense trocando passes na defesa. 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Por outra vez, Giovanni Augusto domina a bola, olha para frente, o Bernard tá ali na marcação, Giovanni Augusto segura, para, prende, toca para trás, é ele quem vem para ajudar a sair aqui do campo de defesa. Toca a bola na frente, virada, chegando pro Garcês, domina, coloca no chão, abre com o Marcinho na esquerda, ele chegou, cruzou rasteira, bola pro Dudu, dominou, driblou, saiu na canhota, ele bateu, a bola desvia, deu fim, defende, rebote do Marcinho, driblou, bateu, cruzada, Vitão! Tira a zaga do Galo e já tinha uma infração no ataque, já tinha a bola que tocou na mão de alguém aí na área, Paulinho.
3: É isso, mas eu tô atrás do gol aqui, viu? Essa bola do Marcinho, se não pega no Vitão, ela entraria, eu tô de frente aqui pra bola, ela entraria no ângulo, viu? Foi uma pancada, mas já tava parada ali, irregularidade marcada. Finalzinho aqui, quase que a Chape surpreende, hein? O 0x0 é teimoso, Abílio. 0x0 informando... Banco Mercantil.
4: Lembra que eu falei de adiar o gol seria um problema pro Atlético? Então, tá adiando muito, né? O tempo tá passando, o primeiro tempo vai acabando e aí a ansiedade entra em campo. E a ansiedade, ela te induz a erro, a tomada de decisão equivocada, é o que o Atlético tem feito nos últimos ataques. E se você ataca mal, você se defende mal. E a Chapecoense teve duas boas chances agora. Delfim fez um defesaço. Então, o Atlético precisa resolver o quanto antes, fazer esse primeiro gol, porque essa tal da ansiedade atrapalha muito.
0: Túlio Eduardo de frente para o crime, caminhando no campo de ataque, setor central. Ele abre ali pela lateral esquerda, para o Giovanni Augusto, olha para a área, cruzamento para Dudu. Chega na linha de fundo, Dudu cruzou na boca do gol. Túlio Eduardo, gol da Chapecoense! Túlio Eduardo aos 43 minutos do primeiro tempo. O Galo é surpreendido pela Chapecoense. Passe de Dudu na linha de fundo, ninguém acompanha. Ele coloca na boca do gol e Túlio Eduardo aparece com a 9 às costas para fazer um gol de 9, né? Vencendo o Vitão, entrando com a bola para o fundo da rede. 1 para Chapecoense, 0 para o Galo, Paulo Azeredo.
3: A Chape já havia chegado pelo menos mais duas vezes, né? Cochilou totalmente aqui o sistema defensivo do Atlético. A bola cruzou toda a grande área, sobrou com o Dudu. Ele bateu rasteira forte, o Túlio Eduardo, que já havia perdido um na cara. Agora só cutucou e guardou. Olha a Chape surpreendendo o Galo na arena, hein? 1 para Chape, 0 para o Galo.
0: Alguém, Edu Panzi, cochilou na marcação, porque o Dudu...

0: foi sozinho pra linha de fundo.
1: É, eu acabei, eu tinha acabado de falar que o Atlético estava tomando decisões erradas lá na frente. De novo, tentou uma bola longa, perdeu essa bola, tomou um contra-ataque, o lançamento nas costas do Pacini e o centroavante da Chape no, na pequena área para fazer o gol. O gol da Chapecoense já estava amadurecendo. Nos dois lances anteriores já poderia ter aberto o marcador. O Atlético termina jogando mal o primeiro tempo e a Chape fez o que faltou ao Galo, o gol. O Atlético construiu mais, pecou. A Chape construiu menos, foi letal, tá vencendo o jogo.
0: Agora uma falta do Bernard para cima do Garcês, está caído ali o jogador da Chapecoense da camisa de número 31, Maurício Garcês. Jogo parado, falta para a Chape no campo de defesa. O Galo é o time da virada. E Galo, vai gostar de uma virada assim lá longe. Vai gostar de uma emoção.
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3: Até os 47. Olha a Chape.
0: De novo lançamento na grande área. Giovanni Augusto. Era pro Túlio Eduardo. Gabriel Delfim intercepta. E sobra a bola na rolada. Na frente pro Maicon. Maicon agora na frente pro Fred. Vira o jogo na ponta canhota pro Bernard. 45 minutos. Pra empatar, Bernard. Entra na área. Dá o passe errado. Dudu corta pra Chape. E ela volta aqui pelo meio campo. Meio campo com o Marcinho. Coloca a bola no chão. Vira lá pela direita pra Giovanni Augusto. Giovanni Augusto tem a passagem do Garcês. Ele prefere tocar essa bola para trás, ela vem por outra oportunidade ao jogador que é o Camilo. Camilo passa para Dudu, que toca a bola para trás, ela vem na zaga tem Cauã Faria, tem Eduardo Doma, até chegar no goleiro Anderson aqui na defesa. Só temos mais 50 segundos de bola rolando no primeiro tempo aqui na Arena MRV. A Chapecoense está vencendo o jogo. Aqui pelo lado esquerdo, Cauã Passini domina para levar o Galo para o campo de ataque, para a última posse desse primeiro tempo. É a última volta do cronômetro no primeiro tempo aqui na Arena MRV. Minda recebe, Fred passa, Minda toca, Fred agarrado, foi para o chão, parou! Falta pro Galo na entrada na grande área, Cláudio!
4: Foi falta. O árbitro mostrou ali uma falta em cima do Minda. Depois o Fred levou a falta também. Ele marcou a primeira. É falta, o Giovanni Augusto está conversando ali, camisa 10 da Chapecoense com o árbitro Rafael Claus. E agora vai armando a barreira por aqui. O Galo tenta o empate no finalzinho no primeiro tempo. Bernard tá na bola. O Maicon por ali também. Conversa com o Alexander. Quem sabe agora, Pedro Abílio?
0: Quem sabe para empatar, para ir para o intervalo com o jogo empatado aqui na arena. É. O Galo tá perdendo para a Chapecoense. Tá perdendo para a lanterna do Campeonato Brasileiro. O segundo pior ataque da competição acaba de chegar a 29 gols marcados. Em 26 jogos. Em 27 agora, né? É agora, Maicon. É agora, Bernard. Quatro jogadores na barreira da Chape. Falta.
5: Paracatu vai ver.
0: Bola para Maicon. Fuzilou. Explodiu no Fred. Voltou para ele. Gira o copo. Rola para o Natanael. Natanael tem passagem. Bernard na linha de fundo. Cruzamento que pega no Bruno Pacheco. O que o Rafael Claus vai dar? Será que vai dar tempo de cobrar o escanteio? Será que tocou na mão de alguém lá na grande área quando o Maicon fuzilou? E aí, acho que ele não vai dar tempo de terminar, de cobrar o escanteio não, viu, Claudão? Vai terminar o primeiro tempo aqui na arena. O árbitro Rafael Claus apita pela última vez, termina o primeiro tempo na Arena MRV. 4 da tarde, 48 minutos. O Galo está perdendo para a Chapecoense por 1-0. O gol foi do centroavante Túlio Eduardo aos 43. Vamos lá! Tem todo um segundo tempo pela frente para o Galo se recuperar, mostrar para sua torcida a força da sua reviravolta na sua fortaleza, que é a casa própria do Galo, Arena MRV. Intervalo na Rádio de Minas e o comando é dele.
6: Thiago Reis.
3: Galo, bora Galo, Galo é o time da virada, hein? Galo é o time do amor, vai ter que virar de novo, hein, Galo? Vai ter que virar mais um jogo na temporada. Vamos ao gramado da Arena MRV. Sua informação de momento, Cláudio Rezende, jogadores do banco, já no aquecimento, eu tô vendo ali, não, é só pra fazer o trabalhozinho mesmo que eles vão fazer com a preparação física. Tinha alguns jogadores tirando colete, mas é só para diferenciar dos demais, né, Rezende?
4: É, por enquanto tá todo mundo no aquecimento aqui, Thiago. Opções ofensivas, ele tem o Cassierra, entrou sem um centroavante fixo hoje. Pode pensar em algo aí com o Cassierra, já no intervalo. Tem o Dudu, tem o Igor Gomes, o Alan Franco, o Pérez, Castanho, né, jogador titular.

0: próprio Renan Lodi pode ser uma opção interessante, é titular do time. Tem o Cissé, o Léo Duarte, o Lianco, o Preciado. São as opções aí do técnico Barba Domingues para buscar mais uma virada. Hoje é contra a Lanterna Chapecoense. Não pode desperdiçar ponto, Thiago, informando o Banco Mercantil.
1: Não pode, não pode, Rezende. Olha só, vamos fazer um intervalo rápido. O Edu Panzi vai analisar tudo que rolou nesse primeiro tempo. Deu mole, hein, Galo? Deu mole. Vamos virar o jogo. Bora buscar o resultado no segundo tempo. Intervalo é rápido para você do rádio, no YouTube, também no aplicativo e no site. A gente segue o papo com a galera que está nos acompanhando nas plataformas digitais. Rápido intervalo, nós voltamos já.

0: 4,50.
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13: Olha só, Botafogo, depois 6:30 tem Remo Santos, 8:30 tem Vasco Curitiba e às 9 o São Paulo contra o Internacional. Edu Panzer,

0: Comentarista Itatiaia, em intervalo de jogo para os supermercados BH. Aliás, hora boa para pegar aquele latão do BH e ouvir o Edu Panzi analisando o que foi o primeiro tempo em que o Galo criou bastante, teve para abrir o placar, talvez até fazer um ou dois ou três, acabou cochilando e tomando gol com os méritos da rapidez, da velocidade do contra-ataque da Chape, hein, Edu?
1: É, a Chapecoense demorou a entender, né, a proposta do Atlético sem o centroavante, com muita movimentação, né, dos jogadores mais leves, Minda, Bernard, Fred, Coelho, os dois laterais subindo muito, Pacini pela esquerda, Natanael pela direita, o Alexander chegando como surpresa. Aliás, a primeira chegada foi dos pés do Alexander, uma bola no travessão. Depois teve finalização do Fred com o Anderson batido e o Dudu tirando em cima da linha. Defesas do goleiro Anderson. O Atlético criou o suficiente para vencer, mas não marcou. E futebol, o resultado, ele aparece quando a bola entra. A Chapecoense, dentro da sua proposta, fez um primeiro tempo muito correto. E eu quero elogiar a Chape, porque, Thiago, sofreu pra caramba nos primeiros minutos, não bateu, poucas faltas, apenas 6, não fez cera, não ficou picotando o jogo, jogou, se defendeu e no seu melhor momento aproveitou. O melhor momento da Chape foram os últimos 10 minutos do primeiro tempo, em que o Atlético foi tomado pela ansiedade, começou a errar tudo que tentava lá na frente, atacava muito mal, e a gente chamou atenção, o Galo tá atacando mal. Time que ataca mal, se defende mal. E aí foi uma chance para a Chape, desperdiçada. A outra chance para a Chape, defesa do Delfim. Na terceira, não teve jeito. Cruzamento do Dudu e o gol do Túlio Eduardo, fazendo 1-0 para a Chapecoense. E aí não dá para falar em injustiça, porque pelas propostas de jogo das duas equipes, a Chape foi mais eficiente na sua. E vai para o intervalo, vencendo por 1-0. Agora, foi um primeiro tempo em que a bola do Atlético circulou muito a área. Galo jogou bastante pelos lados, com os laterais, com Coelho, com Bernard, com Minda saindo para buscar essa bola. E aí, a bola ia para a área, muitas vezes não tinha ninguém para finalizar. E quando ela não ia, é porque os jogadores que estavam com a bola, eles não sabiam o que fazer, porque eles olhavam para a área e não tinha ninguém. Então, cara, parece uma maluquice que eu vou falar. Eu vou pedir para entrar no segundo tempo um cara que não faz gol há 18 jogos. Porque é um jogo que pede um centroavante. Mas não tem outro, não tem Renier, não tem Borbas. Tem que ser o Cacierra. É um jogo para centroavante. E a outra alteração que eu faria é o Lodi na esquerda no lugar do Pacini. Eu tiraria Pacini e Minda, voltaria com Lodi e Cacierra. Cacierra, ou é hoje ou não é mais, cara. Esse jogo está se oferecendo para o centroavante. E o Atlético precisa caprichar no segundo tempo.
0: Será que vamos ter finalmente o dia de herói de Cacierra? É a aposta do Edu Panzi. Vejamos o que faz o Barba Domingues já já, quando a bola rolar no segundo tempo. Mais um rápido intervalo. A gente segue no YouTube. O Edu já deu alguns spoilers para a galera do YouTube. Ele segue falando mais do jogo no YouTube da Tia Esporte. A gente volta já já para você do rádio. O intervalo é rápido.
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8: No interior de São Paulo, estádio Maião em Mirassol. É mais um jogo desta rodada do Campeonato Brasileiro. Galera aqui no YouTube, a gente continua batendo papo, agradecendo sempre a audiência.
9: O povo me xingou muito.
8: Não. A turma, de modo geral, tá a esperança de gol, né? Vamos ver se o Cassierra desencanta hoje. Se não for hoje também, né, meu filho? Pelo amor de Deus, Cassierra. O doutor Giuliardi, Ziviane, com o Lorenzo, a Mari, Ziviane, a Coralina de Santa Catarina. Família reunida, se divertindo, curtindo o sabadão e ouvindo a Itatiaia. Oi, Edu Panzi. Observando aqui os melhores momentos do primeiro tempo, cara, não seria nenhum exagero ter com 20, 25 minutos um 2-0 Galo, né?
9: É que foi o melhor momento do Atlético. O Atlético jogou muito bem por esse período aí, 20, 25 minutos. Depois é aquilo que a gente falava antes do jogo, né? De adiar o primeiro gol e começar a ansiedade atrapalhar. E a ansiedade atrapalhou muito o Atlético. Porque você ansioso para acertar, a chance de errar é maior, porque você começa a fazer a tomar decisão errada. O Coelho começou a errar na decisão, o Bernardo, os laterais, o próprio Fred, por conta dessa ansiedade, desse nervosismo, né? A preocupação do gol não está saindo. E a Chapecoense tem seu mérito também. Se defendeu bem e foi muito bem lá na frente, na reta final. Uma outra alternativa, se não quiser colocar o Cassierra, é tirar o Minda. Eu não gostei do Minda, achei ele uma rotação abaixo. Traz o Bernard para o centro, colocar o Igor Gomes pela esquerda. O Igor tem uma boa bola parada. A bola parada pode ser diferente nesse jogo. E eu insistiria com o Lodi nesse segundo tempo. Seria a minha principal mudança, o Lodi na esquerda.
8: Estou observando aqui também o replay do gol anulado do Atlético, né, do Alexander. Agora tem o chamado semi-automático, e ele é semi-automático porque ainda é um humano, né, que posiciona a linha de onde a bola saiu, então é por isso que ele é semi, ele não é automático. É um lance realmente ali muito próximo para ser definido ali em centímetros, talvez. O Grêmio no meio de semana teve um lance com o Botafogo, foi surreal, né? Surreal o gol anulado do Grêmio, já no finalzinho o Grêmio perdia por 3-2. E nessa do semi-automático acabou anulando o gol do Grêmio. Eu tenho uma opinião que quando o lance é muito ajustado tem que ser pró-ataque. O gol é o objetivo do jogo e é o mais difícil. E o Galo até marcou, mas foi anulado. Agora tá mostrando, Edu, olha a imagem, o bico da chuteira do pé direito.
9: Eu te falei que foi milimétrico.
8: Vamos pro segundo tempo, as equipes estão voltando sem alterações. Mesmo time do Galo, mesmo time da Chape, bora Galo. Bora, Galo! Você é o time da virada, é o time do amor, Galão da Massa, pra vencer no Brasileirão, pra buscar a virada. Emoção do segundo tempo com ele, Pedro Abílio!
10: Avante neles! Pedro Abílio!
11: Apita Rafael Claus, rola a bola lá embaixo, aqui em cima, não para mais de rolar, emoção do... Galo doido no seu rádio, bora lá em busca de mais uma virada. Este é o Clube Atlético Mineiro. Virada de Anderson aqui pelo lado esquerdo, saída de bola foi da

0: Chapecoense nesse segundo tempo. Minda tentando a primeira jogada de ataque do Galo nesse segundo tempo lá pelo lado direito. Tentou o drible para cima do Eduardo Doma. Chega cortando o Doma. O capitão da Chape fica com a bola e solta no meio. Solta aqui pela lateral esquerda para o Iago. Iago toca a bola para o
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0: Direito, virando o jogo lá pelo alto. Bola longa, campo de ataque, Bernard. Interceptação do Galo, ele recupera. Fred. Ao passe esquisito, recuperação da Chapecoense pelo meio campo. É só o início do segundo tempo aqui na Itatiaia. Se você acredita, você é galo doido. O galo é de quem acredita. Participe comigo no YouTube, Itatiaia Esporte. Vem com a gente. Sobra a posse da bola por outra vez com o time da Chapecoense. Primeiro minuto de segundo tempo aqui na Arena MRV. 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Minda, pelo lado direito, invade a área. Eduardo Doma. Chega, comemora, põe a bola para fora o zagueirão. Escanteio, é bola para o Galo, Paulinho.
2: Com mais vontade agora o Atlético, né? Aqui pela direita agora com Minda. Tinha o Fred entrando na área, ele preferiu conduzir mais um pouquinho, escanteio pela direita. Bernard ajeita com carinho, 1-0 Chape, informando o Banco Mercantil.
0: Tá ali o Vitrão, tá ali o Vitor Hugo, os dois na grande área. Bernard cruzou na primeira trave, bola mais baixa, corta de cabeça Marcinho, briga pelo rebote aqui fora da grande área. Agora o Maicon, corre atrás da bola e tem a marcação do Dudu, faz o lançamento de canhota lá pra segunda trave, era pro Fred, ganha no alto Bruno Pacheco, recupera pra Chape, dá de cabeça o passe à frente, ela vai sobrar então pra Natanael, aliás pra Alexander aqui pela esquerda. Alexander na canhotinha, coloca a bola pro Fred. Coelho pediu lá do outro lado, Fred prefere segurar, Bernard perde calma, o passe é no círculo central, roda gigante do gramado, este é o Galo doido trabalhando no campo de ataque, agora pra esquerda. Agora lá pro setor norte da arena, cruzamento na boca do gol pro Vitão, cruzou Passini para trás, Minda ajeita, Bernard não quis bater, tentou o passe, errou, era pro Fred. Bruno Pacheco recupera pra Chape e desce no contra-ataque, parado com o braço esquerdo do Vitor Hugo, que vai tomar o primeiro cartão amarelo do jogo agora no início do segundo tempo, Paulo Azeredo.
2: E com razão, né, porque o Bruno Pacheco fez boa jogada, passou por dois ali, que era o Alexander e também parece que o Fred, e aí o Vitor Hugo acabou matando, contra-ataque, levou amarelo. 1-0 Chape, informando Unimed BH.
3: O que que faltou lá dentro da área?
0: Alguém com estatura de atacante.
3: Um centroavante. Mas, boa jogada.
0: Pelo lado direito. Passe esquisito agora para o Túlio Eduardo, a bola sai pela linha lateral, é arremesso para o Galo doido, cobrado aqui pelo lado esquerdo, bora lá Galo, início do segundo tempo, Alexander tenta o passe aqui, ela pega no Dudu e sobra com o time da Chape. Giovanni Augusto tem uma caneta no Passini, tentou dar outra no Alexander, aí o Alexander tomou a bola dele, bate a carteira, fica com a bola aqui na direita do ataque da Chape, esquerda da grande área defensiva do Galo, gira para lá, para o lado esquerdo, para o lado direito, até tocar a bola para o Fred, que é derrubado e é falta de ataque cometida pela Chapecoense. Fred vira o jogo, já cobra rapidinho, toca lá pela lateral da direita, lá tem Coelho correndo com o Natanael. Coelho passa pela metade do campo, ele vai avançando, vai abrindo espaço do outro lado, Cauã Passini. Enquanto isso, o Galo troca passes lá pelo meio campo. Maicon domina, Vitor Hugo abre os braços, pede o passe do outro lado, Vitão vira com ele. Vitor Hugo recolhe, toca na frente para Fred. Galo! Galo! Galo! A massa não para de cantar aqui na arena. O Galo aperta lá a marcação. Anderson dá um chutão pra fora. O goleiro da Chape é lateral aqui pela esquerda. Cobra o Galo. Passini toca a bola pra Fred. Mais recuado aqui à meia esquerda. Ele tem a marcação do Giovanni Augusto. Ameaça o bote. O Fred então passa pra trás. 4 minutos do segundo tempo. 1-0 pra Chapecoense. 1-0 pra Chapecoense em plena Arena MRV. Depois da noite histórica que a gente viveu na quarta-feira. Não é possível que vamos ver um sábado xoxo aqui. Bernard limpou a marcação no primeiro. Balança o corpo, tenta sair da marcação. Chega a defesa da Chapecoense cortando o Marcinho, joga pra fora. Linha lateral, arremesso que Passini cobra. É aqui pelo lado esquerdo pro Galo doido. Ele toca a bola pra trás, ele recomeça com Vitor Hugo. Passa de pé direito, bola curta aqui na lateral pro Passini. Por dentro tem Maicon, Cauã Passini. Desacelera, passa de canhota, bola pra trás, é pra Vitor Hugo. Vitor Hugo com Vitão. Pela direita aberto tem Natanael. Lá pela direita ainda pede o Alan Minda. Natanael vai avançar. Passa pela metade do campo. Ainda o Natanael, não tem muita opção. Ele toca pro Maicon, agora pro Minda, na diagonal, entrega pro Coelho. Saiu da marcação do primeiro com velocidade, tentou chegar na linha de fundo. Vem primeiro o Bruno Pacheco, joga pra lateral. É arremesso que o Galo cobra, tem pressa. 5 minutos desse segundo tempo. Tempo passando contra o Galo nesse segundo tempo. Tempo é contra o Atlético nesse segundo tempo. É a favor da Chapecoense, que vence desde os 43.

0: 3, o primeiro, Vitor Hugo no círculo central, dispara, passa de pé direito aqui, bola curta que chega no Pacini, Pacini pela canhota, passa Alexander, prefere tocar a bola para trás, o Pacini toca a bola para Vitor Hugo, vira lá na direita, ele encontra o Maicon no jogo, Maicon joga lá na direita, aberto, tem Coelho, Natanael vai para a linha de fundo. Só o Minda lá na grande área, não dá pra cruzar. Passe rasteiro pro Fred, na entrada da área ele toca a bola de volta aqui pro Vitor Hugo. Vitor Hugo passa de pé direito, bola curta pela lateral esquerda pro Bernard. Bernard recolhe, vai pra cima do Dudu. Traz no pé direito, Bernard rola a bola pra trás, ele entrega mais uma vez. E agora pra Vitor Hugo, Vitor Hugo pra Vitão. Vitão tem a passagem do Maicon. Vira lá na direita, recomeça o jogo pro Natanael. Natanael com Coelho. Na grande área tem Alan Minda. Ele dribla o primeiro. Era o Bruno Pacheco. Deixou para trás. Passe bonito pro Alexander na linha de fundo. Cruzamento na boca do gol. Em dois tempos tira a zaga da Chape. Briga pelo rebote o Coelho. Na puxeta, Bruno Pacheco joga para fora. Manda pela linha de lateral. Arremesso lateral que favorece a equipe do Galo. O Galo joga de cor laranja aqui na Arena MRV. É o uniforme forjado na Rua de Fogo. Fred lança a bola pro Minda. Em profundidade, bola para fora, Paulinho.
1: Passe vertical do Fred. Visava o Minda, que estava correndo aqui nas costas da zaga do time da Chapecoense. Mas a bola foi muito forte. Minda não alcançou. Continua 1-0, informando Belo Horizonte, Prefeitura do Povo. 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
0: É tiro de meta cobrado pelo goleiro Anderson. 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Joga a bola para fora, o time da Chapecoense. Arremessa lateral para o Cubídio cobrar. Ele vê a passagem do Natanael, ele prefere tocar a bola para Maicon. Maicon para Natanael, mais atrás, o Galo é o time da virada, o Galo é o time do amor. É a playlist da arquibancada, tendo de novo que cantar a música da busca pela virada no placar. Ela está perdendo o jogo desde a reta final do primeiro tempo. Vitão conduz a bola ao ataque, dá um lançamento longo demais. Eduardo Doma corta de cabeça para Chapecoense. Bernard tenta pegar o rebote, ela acaba sobrando para o Alexander. Coloca a bola no chão para Vitor Hugo. De primeiro na frente com o Fred. Faz pivô, toca para trás. Alexander domina, sai da marcação do primeiro, faz o lançamento. Fatiada bonita pelo alto para o Pacini. Vai na linha de fundo, Pacini. Tenta o cruzamento, a bola desvia, pega no Marcinho e vai embora. Escanteio pro Galo, Paulinho.
1: Tá martelando, tá madurando esse gol do Galo, Abílio. Olha pela direita, agora pela esquerda, o cruzamento do Pacini. Maicon vai com a massa, 1-0, Chape.
0: Ele tem a opção do Coelho, tem o Fred, tem o Minda, tem o Natanael. Vitor Hugo e Vitão chegaram. Maicon cruzou na segunda trave. Era pro Vitão. Chegou de cabeça, cortando a defesa na Chape com o jogador que era o Cauã Faria. Volta a bola pro Bernard pela direita. Bernard toca de canhota para trás. Ele entrega no Fred. Olha para dentro da área. Confusão tá armada por lá. Mete essa bola pro Pacini. Alexander mete por dentro. Prefere tocar para fora. Lado esquerdo, Maicon. Cruzamento na segunda trave. Forte. E a sensação de que ela realmente não desvia ninguém aí na sua frente, Paulinho.
1: Não, a fatiada agora do Mike foi ruim. Ele tentou essa bola dentro da grande área, mas foi muito forte. Bola pela linha de fundo. 1-0, Chape, informando o Vale. Essencial é viver a emoção do esporte.
2: A tentativa do Maicon, esse cruzamento da intermediária, porque os dois zagueiros estavam na área. Ele tentou aproveitar a estatura, mas como disse o Paulo Azeredo, pegou mal na bola, ela foi direto para tiro de meta.
0: A Chapecoense responde com Camilo, vira o jogo para o Giovanni Augusto. Pelo lado esquerdo ele vai chegar com liberdade. Natanael tenta fechar o espaço, Giovanni Augusto corta para a direita, toca de calcanhar a bola para a linha de fundo. Chega o cruzamento do Bruno Pacheco, Maicon acaba com a festa, recupera para o Galo, sai jogando com Bernard. Bernard tem a lateral da direita, dribla para dentro, dribla de novo para o corredor, sai da marcação, dá o tapa forte. E aí a recuperação da Chapecoense com Eduardo Doma pelo lado esquerdo. Domina a bola, sai por dentro. Passe errado agora do zagueiro. Maicon pega o rebote, ele pede o pivô do Minda, que não volta, não baixou para receber. Na sequência, Fred fica com a bola, corta da direita para dentro, vira o jogo. Alan Minda, entrada na grande área. Desarmado parcialmente, volta a bola pro Galo. Vitor Hugo tornou aqui pelo lado esquerdo pro Pacini. Dominou mal, hein? Escapou do Pacini, recupera a Chapecoense. Alexander tenta tomar o ataque, fica com ela Túlio Eduardo, de pé, toca a bola para Dudu, abre pela direita, joga o jogo por dentro, o time da Chapecoense está chegando por outra oportunidade. Camilo toca a bola para trás para o Cauã, recua no goleiro Anderson, começa de novo a Chapecoense, a danada da lanterna do campeonato. Tomou 4-0 do Galo no primeiro turno lá na Arena Condá, agora está ganhando no Galo aqui na Arena MRV. Passa pro Alexander, no meio, pro Michael.
3: Chamou.
0: A Almeida tá pedindo na frente, vai ter mudança. A posse da bola é aqui, pelo lado esquerdo, com Coelho. Saiu da marcação no primeiro, saiu no segundo. Sobra com Pacini. Linha de fundo, Pacini. Rola pra trás pro Coelho. Bico da área. Dribla pra trás. Toca a bola por dentro. Corredor central tem o Michael. Isso tudo acontece no setor de ataque. Último terço do campo, Alexander. Pra Natanael. Na direita, Bernard. Passou. Vai na linha de fundo.

0: cruzamento na boca do gol, pega no Bruno Pacheco, volta pro Bernard, de novo insiste na canhota, traz pro pé direito, ainda o Bernard cruzou rasteirinha, defesa tira, rebote do Natanael, bateu pro gol, explode na zaga, sobrou no passinho, domina, esticada demais, recupera a Chapecoense na Itatiaia, 5 da tarde, 14 minutos, a bola rola, o tempo não para, a Itatiaia informa, 28ª rodada de Campeonato Brasileiro, com gol de Túlio Eduardo, a Chapecoense está vencendo e olha lá pelo lado esquerdo buscando mais, Garcês domina de canhota, ele passa a bola no Giovani Augusto na ponta esquerda, traz o jogo para o corredor mais central e vai ter que tocar a bola na zaga. 11 do segundo tempo, placar Itatiaia de 1 para Chape na Arena MRV, 0 para o Galo.
1: 15 minutos do primeiro tempo, Campeonato Brasileiro da Série A, em Mirassol, Mirassol e Botafogo 0-0 na Série B. O Juventude está abrindo o placar contra o Sport Recife na Ilha do Retiro.

0: vamos deixar a peteca cair, não, Galo. Pra cima deles, Galo. A defesa civil de Belo Horizonte tá preparada. Olha lá o Galo, tá preparado também. Cruzamento do Natanael, Bernard rola a bola pra trás. Alexander deu no meio pro Coelho. Espero no pé, quase foi desarmado pelo Bruno Pacheco. Volta a bola pra Coelho, abre com o Natanael na lateral da direita. Natanael corta pra trás, entrega no frente. Pivôzão lá dentro da área pro Alexander. Balança o corpo, Alexander foi desarmado. No chão ele ainda tentou passe para o Maicon, briga Bernard, dá um carrinho, deixa o jogador a Chapecoense no chão. A Chapecoense recupera a posse da bola na sequência, Abílio, deixa sair.
1: Oi! Vai mexer o técnico Barba no Galo, serão três alterações de uma vez. Tá vindo o Renan Lodi para o campo de jogo, vai embora o Pacini, sai o garoto Pacini. Tá entrando o Renan Lodi, o titularíssimo da meia dúzia. O Renan Lodi. Tá saindo também o Alexander, número 5. O Alexander também sai. Tá vindo o Cassierra, número 9. E vai sair o Alaminda. Também sai Alaminda, entra Dudu, 92. Portanto, Lodi entrando com a meia dúzia, Cassierra, número 9. E Dudu, 92. Saindo Pacini, Alexander e Alaminda. E tem gol no Campeonato Brasileiro. Carlos Eduardo, 16 do primeiro tempo. Mirassol está abrindo o placar para cima do Botafogo. Está estreando bem o Tite no comando do Botafogo, viu, Abílio? Zero surpresa.
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2: Fred dá um passo atrás, Bernard vira meia central, Dudu ponta esquerda, Coelho ponta direita e centroavante PCR.
0: Bernard recebe no Cassierra, invade a grande área, dribla na canhota, pediu Dudu, Bernard bateu, estoura o goleiro, sobrou pro Lodi, não conseguiu fazer o gol, mas a bola tá com o Galo dentro da grande área de ataque. Lodi toca de canhota, a bola pra trás, ela chega no Maicon, Maicon rola de canhota pra frente, corredor central ainda no campo de ataque, dá no Natanael, Natanael livre de marcação, a torcida se empolga, o Galo vai pro ataque, passe no Bernard, no Natanael, tomou o carrinho, pediu a falta, a arbitragem manda o jogo seguir, segue o baile aqui pela esquerda, a Chapecoense fica com a bola, chutão lá no ataque. Que o toque de cabeça é do Túlio Eduardo. Para o Túlio Eduardo, vem primeiro Vitão. Ganha a bola para a lateral aqui, favorece ao Galo. Já cobre, tem pressa. 14 minutos do segundo tempo. Posse de bola. Vamos, vamos, meu Galo. É o que canta a massa nesse momento aqui na arena. Com muita raça, Galo. Com muita raça e amor. Lodi para trás. Dudu domina a bola na meia esquerda. Rola para o Maicon. Maicon tem Fred. Fred recolhe. Toca de canhotinha na frente. Era para o Dudu. Chega a primeira defesa da Chapecoense. Agora tem o Dudu na ponta esquerda do Galo. E tem o Dudu lateral direito da Chapecoense. O Túlio Eduardo deu um chapéuzinho no Fred. Cassierra meteu, roubou dele. Sobrou pro Coelho, tenta o passe. Bruno Pacheco estica o pé. Chegaria o Bernard, vem primeiro aqui pelo lado esquerdo para fazer o corte, o Iago Felipe tira a Chape. Sobra a bola pro Garcês aqui pelo lado esquerdo. Ele tenta sair por dentro, já perdeu a bola. Fred recupera pro Galo, deixa no Vitão. Vitão pra Maicon, círculo central. Olha pra frente, dá o tapa, bola rasteira. Rasga a zaga da Chape, Vitor Hugo Lodi lá do esquerdo. Tenta o cruzamento, a bola desvia no Dudu e sobra para a lateral. Se é essencial para os mineiros, tem a ver com a Vale. É arremesso lateral cobrado aqui pela esquerda para o Maicon. Maicon domina, passa para Dudu. Entrada na grande área, 9-2. Rola a bola para trás, ele entrega no 7. É o Fred. Daí

0: entrada da área, o Fred encontra o Maicon. Maicon protege pela esquerda. Cassierra se movimenta na área. O Maicon balança, joga o jogo pro Lodi. Linha de fundo, cruzamento pro Cassierra, corta a luz. Pega no Dudu, tira Eduardo Doma. É arremesso pro Galo bater aqui pelo lado esquerdo. É lateral, o Galo tem pressa, o Galo pressiona. Vai martelando, martelando, martelando, martelando, martelando. Vai sair o gol, pressão, pressão do Galo. Maicon protegeu o lado esquerdo. Ele toca a bola pro meio, por dentro com Fred. Fred recorre no círculo, toca no Natanael. Bernardo ao gato, bola pra ele aqui pelo lado direito, recebe pra cima da marcação. Ele vai embora, tem o Garcês, toca a bola por dentro pro Coelho, Coelho recolheu, Fred tá lá, ele prefere tocar a bola pro Natanael, que gira o corpo, entrega no Bernard, joga na linha de fundo pro Coentro, ele vai chegar, cruzou pra trás, Eduardo Doma tira, pega no Anderson, sobra no Fred, Bruno Pacheco evita a finalização, corta a zaga da Chapecoense, rebote é do Galo doido, que se manda com Bernard, Bernard toca a bola pro Maicon, círculo central, protege, toca, rola a bola pro Fred, aqui na minha direita, o Fred vira o jogo, vira da direita pra esquerda pro Dudu, mata no peito, coloca a bola no chão, Renan Lodi passa com ele, a torcida canta, não para, aumenta o volume, faz pressão, é o Caldeirão, vira a fortaleza do Galo, Arena MRV, Dudu cruza a bola pra área, direto no goleiro Anderson, que fica com ela, Belo Horizonte, Prefeitura do Povo, aqui o trabalho não para, o goleiro Anderson tá com ela aqui no campo de defesa, e ganha tempo também pra Chapecoense, fatiada de pé esquerdo, agora lá pro ataque, Garcês tentou dominar, nossa, ele dominou, fez a bola dormir, e driblou na sequência o Fred, fica pro Cassierra, briga pelo meio, por dentro ganha com o Maicon, mais uma Maicon, pro Lodi, lado esquerdo, Dudu passou pedindo, cruzamento do Lodi, na boca do gol pro Coelho, vai pra fora. Paulo Azeredo.
1: É, mas a pressão tá grande, Abílio. O Atlético tá chegando, olha pela direita, olha pela esquerda, a bola tá passando por toda a grande área. Tá faltando aquele pezinho pra cutucar. Tá madurando o gol do Galo, hein? O gol de empate tá madurando. 1-0, Chape informando o Unimed BH.
0: Lançamento que Vitão corta de cabeça e a bola do Galo no ataque, então Dudu. Dudu busca Lodi pro jogo, entra, toca a bola com o Maicon. Maicon já no campo de ataque, Lodi passando com ele. Lançamento é longo pro Coelho, chega primeiro cortando o Cauã Faria. Coelho briga ainda com ele, ganha a bola pro Galo, mas já tinha posição de impedimento. No ataque atleticano, momento KTO. 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Posse de bola para a Chapecoense aqui no seu campo de defesa. A Chape resiste, o Galo vai para cima nesse segundo tempo. Falta, cobra aqui no campo de defesa, o goleiro Anderson demora para repor. Bate do pé esquerdo, bola lá no ataque. Vitor Hugo vai subir, corta de cabeça. Ela volta para a Chapecoense, toque de cabeça, colocando ela de volta ao campo de ataque. Na sequência pega no lote, sobra pro Maicon. O time de laranja vai atacar, hein? É passe lá na direita pro Bernard. Bernard domina, rola a bola pra Dudu. Coelho por dentro, deixa o passe com o Fred. Vem de frente pro jogo. Encontra o Dudu aqui na ponta esquerda, ele fecha pra dentro, faz o passe. Cassierra e Fred se movimentaram para o mesmo lugar, deixaram a bola passar, ela é do goleiro Anderson da Chapecoense. Nunca abandonar, canta a massa, aplaude, incentiva, tenta fazer o Galo ir para cima dessa Chape, fechadinha, não tá nem sofrendo perigo, não tá nem deixando sofrer muito risco. Natanael toca a bola para trás, ela chega no goleiro Gabriel Delfim. Delfim toca de pé direito, bola rasteira para o Vitor Hugo, já traz o jogo para fora da sua grande área de defesa, chegamos a 19 minutos, o tempo corre contra o Galo nessa etapa. Para complementar aqui na arena, é grande a chance do Galo conseguir subir na tabela se vencer hoje. Bernard na ponta direita para o Cassierra, Coelho está pedindo mais atrás, o Cassierra domina, joga na linha de fundo para o Coelho, esticado demais o passe, ela vai embora. É apenas o tiro de meta que favorece a equipe da Chapecoense no seu campo defensivo. 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
0: Toca a bola pro goleiro Anderson. Se acalma aqui na frente da marcação do Cassierra. Toca a bola para trás. Cauã recebe de volta. Deixa no Dudu. Lado direito. Corredor. Tenta sair o lançamento. Lançamento disparado ao ataque. Vitão corta de cabeça. Rebote então vai ser do Galo com o Lodi, com o Fred. De primeira pro Dudu. Dominou mal, foi desarmado. Recuperação para Giovanni Augusto. Ele toca de cantinho, a bola por dentro. E contra-ataque do Túlio Eduardo. 3 contra 3. E a Chapecoense quem ataca aqui pela minha direita. Vem o passe na ponta esquerda. Corta para dentro o Marcinho. Dribla a marcação do Natanael. Rola a bola pro Garcês que bate pro gol. Explode no Túlio Eduardo. Corta o Galo. Vai lá pro contra-ataque. Na Itatiaia, 5 horas e 24 minutos. A bola rola. O tempo não.

0: antes um ataque com Dudu, da esquerda pro meio, vira o jogo na direita, que passe horroroso, lá na direita o Coelho evita a saída em lateral, Bernard tá lá pra jogar com ele, atenção, Bernard pra trás, pra Fred, Fred domina, tenta sair da marcação, cochilou, cachimbo caiu, recuperação da Chapecoense, agora 20 minutos do segundo tempo na Arena MRV, Campeonato Brasileiro, a Itatiaia informa. 1 para a Chape, gol de Túlio Eduardo, 0 para o Galo.
1: 25 do primeiro tempo, o Mirassol está vencendo o Botafogo, 1-0.
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0: Pode, cruzou para Coelho, para fora. Gol escancarado, ela vai à esquerda na trave. Tá esquentando, tinha que sair agora. Ô Paulinho,
3: o time tá na vontade, tá querendo, tá correndo dobrado. Mas esse gol tava mais fácil que de quarta-feira, viu Coelho? Não tinha nem goleiro, Abílio. Ele testou com os olhos abertos, foi na minha frente, quase que essa bola entrou. 1-0 Chape, mas a Chape vai aguentar não, hein? A pressão tá demais, Abílio. 1-0 pra Chape, informando Prefeitura de Nova Lima, o futuro mora aqui.
0: Natanael coloca o Galo pra atacar de novo, Fred, rola a bola curtinha pro Vitor Hugo, Vitor Hugo esperta aqui na lateral esquerda pra Renan Lodi, Renan Lodi tenta sair da marcação, toca a bola pra trás, ele deixa pra Maicon, Maicon rola mais atrás com o Vitor Hugo outra vez, todo o time da Chapecoense fechado, cada um marcando o seu, Fred recolhe na meia direita, ele se livra, toca de canhota na frente, passe entre o Cassier e o Coelho, recupera a Chapecoense e desce agora no contra-ataque, Eduardo Doma dá o passe do Túlio Eduardo dentro da grande área, ele invadiu, parou, trava, toca de canhota, bola pra trás, chega primeiro o Maicon, recupera pro time do Galo e toca de canhotinha, bola pela direita, sai jogando, outra oportunidade pra você, Fred, outra oportunidade pra você, Fred, Fred sente, toca a bola pro Coelho, sai por dentro, dribla, 2, lindo lance, Coelho, Cassier passou, ele toca no Dudu, Dudu cruzou na boca do gol, Cauã! Tira a Chape para escanteio, Paulinho.
3: Tem 37 aqui dentro da grande área da Chape, hein? O Galo tá martelando, tá pressionando. Bola parada agora, quem sabe? Na área Vitão, na área Vitor Hugo. É o escanteio pela esquerda. 1-0 Chape, informando Belo Horizonte, Prefeitura do Povo. 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
0: Bernardo, Du e Lodi, jogada pelo lado esquerdo, Bernardo olha para a área, prefere o cruzamento, primeira trave, Cauã Faria cortou de cabeça, rebote do Maicon na entrada da grande área, passa de canhota, bola para Renan Lodi olha pela esquerda e vê o Bernardo, recolhe na canhota, vai para cima, no X1, contra o Dudu, chama para dança, na canhota, lançou para o Cassier,

0: depois. Sai Zica! Mateu Cassiano!
1: 23 minutos do segundo tempo, empata o jogo na Arena MRV. O Cassierra passou meses tentando, vendo o time melhorar, e ele até perdeu espaço em jogo importante no meio de semana, mas hoje estava na primeira trave para completar o cruzamento e colocar a bola na boca do gol. Pro fundo da rede, da boca do gol, pro fundo da rede, da boca do gol, pro fundo da rede, da boca do gol, pro fundo da rede. É assim, viu, Cassierra? Que a massa quer ver você. 9 às costas, 1-1 no placar, Paulinho.
2: Eu falava, a pressão era grande, a Chape não ia aguentar. Era na direita, era na esquerda, o cruzamento na boa jogada do Bernard individual pela esquerda. Chegou rasteirinho e depois de 4 meses, Sanhaka, Sanhaka. Mateu Cassierra mandou pro fundo da rede e fez a alegria da massa atleticana. Mateu Cassierra, Sanhaka! É só alegria! Alegria, alegria! Sorri agora aliviada a massa atleticana. Cassierra, Galo 1, Chape também 1.
1: Lateral cobrado pela Chape no ataque do Dudu, de cabeça, o toque lá na grande área do Vitão para tirar. Na sequência, a bola vai sobrar pro Galo aqui pela meia esquerda. Briga por ela, por outra oportunidade, Bruno Pacheco. Bernardo em cima, chega à frente, recupera, fica com ela pela meia direita, faz o lançamento, bola esticada pro Coelho, vai sair na cara do gol. O Coelho alcança, tá na cara do gol, vai fazer na trave para fora. É que o goleiro se posicionou mal. E de novo, Coelho perdeu.

0: passou muito dele, viu, meu caro Pedro Abílio? Ficou muito sem ângulo para bater o Coelho, mas o Galo tá em cima, hein? A pressão tá grande, hein? A arena virou aquela panela de pressão, Abílio. Um a um e vem mudança aí na Chape, Thiago.
1: São duas alterações. Azeredo tá indo embora, o Dudu com a 23 e o Túlio Eduardo, número 9. Estão entrando o número 11, o Bolassi, ex-Cruzeiro, e também o Bruno Matias, 16.
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1: Se tem a número 11, são alterações na Chapecoense. 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
3: Vai virar, vai virar, vai virar. 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É o Galo no ataque, é o Galo empatando o jogo. 26 minutos, 1 a 1 aqui na Arena MRV. Com a bola, Bernard pelo lado direito. Passa com ele com o Edio. O passe de pé direito para trás para recomeçar no Vitão. 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Tá no campo de defesa outra vez. Maicon toca a bola para Vitão. Vitão vira lá pela lateral da direita com Natanael. Natanael recolhe a bola. Agora é o hino do Galo entoado pela massa na Arena MRV. Bernard recebe do Natanael. Traz o jogo pro pé esquerdo. Tenta o cruzamento. Explode na zaga da Chape. E vai sobrar para Maicon. Pelo círculo tem Fred. Ele passa pelo Giovanni Augusto. Deixa a bola para Vitor Hugo. Vitor Hugo agora com o Dudu. De volta a bola pro Fred. No meio pediu o Maicon. De primeira para Dudu. De primeira pro Renan Lodi. Aqui pelo lado esquerdo cruza Lodi na boca do gol. Bernard para trás. Doma! Tira o zagueiro a escanteio, Paulinho.
0: Agora o Bernard. Aqui pela direita chegou dentro da grande área. Tentou o cruzamento pro Matheus Cassierra mais uma vez, hein? A zaga chegou na hora certa com o Bruno Pacheco. É escanteio que o Bernard cobra. 1 a 1 informando o Banco Mercantil.
3: Capricha aí, Bernard. Coloca essa bola lá dentro da área, ela vai viajando, Bernard! Na primeira trave, chega de cabeça, Marcinho e corta. Rebote é do Galo, Fred empurrado, vai pro chão, árbitro dá a vantagem. Deixa seguir o lance, na verdade. Sobra aqui pela direita com Natanael, 27 minutos desse segundo tempo. O passe é rasteirinho por outra vez ao Maicon, ele recolhe, traz ao círculo. E toca a bola pro Vitor Hugo. Edu Panzi na Itatiaia, 27 minutos para Supermercados BH, 1 a 1, Edu.
4: É, o gol foi do que estava faltando, né? O centroavante. A gente já falava desde metade do primeiro tempo que faltava um centroavante no jogo pro Atlético. Porque a bola passava pela área, não tinha ninguém para cumprimentar. E quando ela não ia para a área, porque o portador não achava ninguém lá dentro. E aí a primeira que chegou no Cassierra, ele guardou, cara. Ele fez a primeira tentativa. Ele empatou o jogo, que tenha mais, que o Atlético continue em cima, se tiver que fazer mais alteração, colocar, ó.
3: Maicon errou, Garcês toca a bola pro Bolassi, já perdeu, passe errado.
4: Eu ia falar, se tiver que colocar o Castanho para melhorar a construção, depois dessa do Maicon, já põe o Castanho. E talvez você possa abrir mão de um zagueiro, traz o Natanael para fazer a zaga. Põe mais um jogador pro lado do campo, o Scarpa ou até o Igor Gomes. O Atlético precisa ganhar esse jogo. Precisa. Ainda tem mais duas alterações. O Castanho é um que tem que entrar. Ah, mas ele é volante. Mas melhora a saída.
3: Cassierra recebe no pivô, foi abraçado pelo Eduardo Doma. Ele ignora, toca a bola pela direita, na sequência vai pro chão. Fred dá o passe, bola pro Coelho em profundidade, na cara do gol. Coelho tirou mal o zagueiro, sobrou no Coelho. Ele bate, explode no Anderson, volta pro Coelho, agora pro Dudu. Dudu tira o zagueiro! Bruno evita o gol do Galo. Na verdade, quem evita o gol do Galo ali foi o Bruno Matias. Ô Paulinho!
0: Inacreditável, Abílio! Em cima da linha, mas o Dudu também podia ter sentado o pé na bola alta, né? Ele dominou, rolou, achei que ele ia enfiar o pé alta. Ele mandou rasteirinha, facilitou pra zaga. Mas o Galo tá em cima, Abílio. A panela de pressão tá pegando fogo. A virada vai sair. 1 a 1 informando Belo Horizonte. 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
3: O Dudu bate, o Bruno tira. E a bola ainda volta no Eduardo Doma. É jogo quente aqui na arena nesse segundo tempo. E ainda tem muita bola para rolar. Vai dar, hein? Vai virar, vai virar, vai virar. Na Arena MRV eu te informo, 5h34. Boa tarde de sábado, galera da Itatiaia. Aqui a bola rola, o tempo não para. Meia hora, 30 minutos do segundo tempo. Bernard partindo com o Galo pro ataque. Deixou a escapuleira, sobra pro Fred. Rola por dentro com o Ed de primeira para trás. E falta no Fred. Falta no ataque pro Galo bater. Depois do giro.

0: Sierra!
1: A massa tá com você de novo. É com gol que você conquista essa gente. O 9 conquista a gente assim. Vem embora, Bernard. Cobrança de falta pelo lado direito. Bernard de pé direito lançou na segunda trave. Vitor Hugo subiu. A defesa tira. A bola volta para o Lodi. Ele colocou para o Cassierra na boca do gol. A defesa tira. Bernard no rebote. Fuzilou para fora. Já tinha impedimento no ataque do Galo. 31 minutos do segundo tempo. O tempo não para. Placar Itatiaia no Brasileirão. 1 para o Galo. Gol do Cassierra, hein? 1 também para a Chapecoense. Gol de Túlio Eduardo.
2: No Campeonato Brasileiro, Série A, finalzinho de primeiro tempo, o Mirassol vai vencendo o Botafogo 1-0. Intervalo de jogo na Série B do Brasil, na Ilha do Retiro, Sport Recife 1, Juventude também 1.

0: bola para o Edu Panzi.
1: É, o Atlético agora está com a dupla de ataque, né? Cassierra e Coelho. O Bernard está jogando pela direita, o Dudu pela esquerda. É aquele 4-4-2 que às vezes vira um 4-2-4, com Fred e Maicon no meio de campo. É muita gente atacando, mas nesse momento o Galo tem uma dupla de ataque. O Coelho está até recebendo uma boas bolas nas costas da zaga. Olha o Galo.
0: Dudu domina na entrada da grande área, saiu da marcação do Bruno Matias, rola a bola para Bernard. Na linha de fundo tenta o cruzamento, ela pega no calcanhar ali do Pacheco. E é lateral pro Galo bater. Lateral cobrado com Bernard. Bernard recorre de Natanael. Gira o corpo por dentro. Toca a bola para Fred. Fred lança de canhota. Bola para Cassierra. Eduardo Doma antecipa. Ganha para Chape. Fica com a bola pelo meio. Iago Felipe. Rola lá pela lateral esquerda para Bruno Pacheco. Tenta tirar a bola do campo de defesa. Agora é a sua missão. A Chapecoense não quer deixar a bola rondando o seu gol. Bruno Pacheco na canhota. De canhota ele faz o lançamento pro Bolassi. Toca a bola para trás. Ela chega do Giovanni Augusto. Faz o cruzamento. Vitão. Antecipação gigantesca porque passava o Marcinho às costas. 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É bola pro Galo aqui na direita. Adiantou demais, o Coelho perdeu para Bruno Pacheco. Recupera o time da Chapecoense, fica com ela rente a linha lateral, passa de cantinho, a bola na frente. Chega Natanael, corta de carrinho, Fred. Rebote é seu, Fred, carregando o Galo. O ataque, ele toca essa bola pro Dudu. Gira pelo meio, Dudu, balança o corpo. Insiste, ele toca de pé direito. A bola pro Lodi, Lodi ajeita para trás, deixando para Maicon, por dentro com Cassierra. Cassierra toca a bola pro Maicon outra vez, Maicon de novo. Cassierra, entrando na grande área, rola a bola para Dudu, Dudu para Maicon. Vira o jogo lá na direita, Natanael. Nael para bater, espalma Anderson, volta a bola pro Galo e sobra a bola aqui pelo lado esquerdo pro Maicon. Maicon toca para Lodi, Lodi volta o jogo com o Maicon. Isso tudo acontece aqui no corredor de esquerda, setor de ataque. O Galo encurralou a Chapecoense. 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Aqui pela esquerda, Maicon toca a bola pro Lodi, recolhe da esquerda, toca de canhota para trás para Fred. Levanta a cabeça, olha, procura alguém, não acha nada. Dudu, toca a bola pro meio, busca o Fred. Balança o corpo, ele gira por dentro. Sai da marcação do primeiro, dribla, toca de canhota, bola para trás, ela chega de novo no Vitor Hugo. Vitor Hugo para Dudu, Cassierra perde no meio, bola para ele, Dudu passou, Fred também. Bola no Fred, recolheu, rolou na frente. Era pro Coelho, a defesa tira. Dudu toma, toca no Bernard, bateu pro gol. Bruno Pacheco dá o carrinho, coloca o corpo na frente. Volta Marcinho, cabeceia na frente pra Bolassi. Chega Maicon, cabeceia na mão do Bolassi. Jogo parado, vai ser falta pro Galo. 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Ô Paulinho, é falta boa pro Galo aí, hein?
2: É, vai mexer a chapa ele também, viu? Acho que são duas, né, Thiago? Duas alterações. Não sei se vai ser antes da falta, mas se não for, falta pela meia direita, hein? Bernard vai jogar essa bola na área. Vitão, Vitor Hugo, Cassierra, são os três grandalhões da área, Bilho.
0: Bernard, é uma falta frontal, bateu de pé direito, na segunda trave, era pro Vitão. Nossa. Ela passa por todo mundo, vai embora, linha de fundo, foi embora, nossa, o que, Thiago?
3: O Vitão,
0: o que aconteceu?
3: Ele foi tentar buscar a bola,
0: relate,
3: e ele deu uma voadora, rapaz, acertou a cabeça do jogador da Chape, vai mexer, a Chape tomou amarelo, né, por essa voadora,
2: tomou.
3: O Vitão, o Apilho, anote aí, vai mexer a Chape, tá vindo o David, 19, e também o Miguel Carvalho, número 80. 80 para o Miguel Carvalho, e no Galo vem o Castanho. Vem qualidade para esse meio campo, né?

0: O Castanho vem aí. Na chape vai sair o Giovani Augusto com a número 10 para a entrada do Miguel Carvalho. E também sobe a placa aí, meu filho. Vai sair também o Bruno Pacheco. Bruno Pacheco e Giovani Augusto, David 19 e Miguel Carvalho número 80. No Galo tá vindo o Maicon. Sai o Maicon com a número 8. Tá entrando então Castanho, número 15. Quarta mexida do técnico Barba Domingues no Galão da Massa. 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
1: Obrigado, Thiago Reis. 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Se eu não tô doidão, entrou 12 ali também. Só que eu acho que ele não fez todas ainda, não.
2: É o David.
1: Foi o David que entrou? Ou isso. Foi o Fernando 12? Foi o David
3: tá
1: com
3: a...
1: Oi?
3: O 12 tá em campo, lateral esquerdo.
1: É isso, saiu no partido, entrou o 12. Ele trocou a troca. E ela sobra pro Galo pelo Círculo Central. 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A bola tá com o Castanho. Castanho toca pro Fred. Volta de primeiro jogo no Castanho. Agora pra Renan Lodi. É pra buscar a virada aqui na arena. Lodi, lá na direita. Bom passe pro Coelho. Pediu Natanael. Coelho driblou primeiro. Balançou pra dentro da grande área. 37 minutos do segundo tempo, a defesa da Chape corta outra vez, Nova Lima no topo, sexta melhor qualidade de vida do Brasil, primeiro em Minas, Prefeitura de Nova Lima, o futuro mora aqui, é lateral lá da direita, o Galo centraliza, ela chega no Bernard, Bernard pra frente, deu em dois tempos pro Coelho, linha de fundo, cruzamento rasteiro na boca do gol, tira de lá, Eduardo Doma, corta a zaga da Chapecoense, joga a bola pra fora, e o Cauã Faria tomou aquela voadora do Thiago, citada pelo Vitão. Tá com uma toquinha ali de proteção. Bernard Canhota toca a bola pra Castanho na entrada da grande área. Ele gira o corpo. Rola a bola pro Fred. Entrada da área. Fuzilou pra fora. Torcida até esboça um aplauso, viu, Paulinho?
3: É, o Fred tá correndo muito, hein? Tá correndo muito. Nem parece um pouco cansado, viu? Porque não para de correr um minuto. Tá 1-1, Abílio. Mas tem tempo. Tem tempo. 38 agora, mais os acréscimos. Dá pra virar, hein, Abílio? 1-1 informando. 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
1: Bolassi antecipa o Vitor Hugo, leva na linha de fundo aos 38. Ele tenta o cruzamento, não, trava. Finge que vai cruzar e toca a bola pro Bruno. Bruno Matias, rola a bola por dentro, para Fernando, de primeira para trás. Ele começa no Cauã e assim sai jogando a Chapecoense. 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Lançamento aqui para Chapecoense pelo lado esquerdo, que tenta partir pro campo de ataque com o Marcinho. Ele lança na boca do gol. Garcês na velocidade, cara do gol, bateu pra fora! Garcês e o gol, ufa! Que perigo, Cláudio!
4: Tentou um chute cruzado pra tirar do Gabriel Delfim, tirou do gol também. Que chance, hein? Esse gol aí, a Chapecoense vai lamentar ele. Daqui a pouquinho o Galo vira.
1: Bernard pela direita, se manda, Coelho tá com ele, no meio pediu Fred, ao Fred aí, recebe o Galo, toca de canhota, a bola pra trás, ele deixa no meio pro Castanho, Castanho de volta, a bola lá pela direita pro Coelho, saiu da marcação no primeiro, ainda Coelho, foi derrubado, juizão tá dando o quê? Só bola, né? E aí, ué, se foi só a bola, por que ele parou o jogo então?
3: Entendi.
1: Vamos girar!
3: Nada.
1: Como é que é, Paulinho?
3: Não entendi nada. Acho que agora ele vai ali chamar a atenção do Coelho. Meu Deus.
1: Este é Rafael Claus.
3: E agora o Coelho se estranha ali com o Iago Felipe, que foi chamar a atenção dele também. O Coelho falou, aqui não, sai daqui. Não fala no meu ouvido não. Estão ali discutindo até agora. Coelho e Iago Felipe. 1-1 informando o Unimed BH.
1: Agora na Itatiaia, 5h44, a bola rola, o tempo não para, 40 do segundo tempo, a Itatiaia informa o placar do Brasileirão, um pro Galo, um pra Chape.
0: Na Série A do Brasil, também, interior de São Paulo, Mirassol 1, Botafogo 0, na Série B, começou o segundo tempo para Sport Recife 1, Juventude também 1.
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0: É o Galo em busca de mais uma virada nos minutos finais aqui na Arena MRV. A torcida acredita, o Galo vai pra cima. Kevin Castanho domina, passa de pé direito, a bola pra Lodi. Aqui na esquerda tem Dudu, pisa na bola com o pé direito, rola de volta pro Lodi, de prima pro Dudu. Ele então toca pra trás no corredor da esquerda, lateral dos técnicos. Aqui tem Castanho, sai da marcação por dentro com um passe pro Bernard. Bernard na entrada da grande área, rola a bola pra Dudu pelo lado esquerdo. Dudu balança o corpo, traz no bico da área, rola a bola de volta pra Lodi. Lodi toca no Castanho, Castanho olha pra área, prefere o passe curto pro Bernard. Bernard de volta pro Castanho. Os 11 jogadores da Chapecoense estão aqui perto da área, tá difícil penetrar. O passe é pro Lodi, de primeira para trás, para Fred. 41 minutos e meio do segundo tempo. Castanho cruzou na boca do gol, de cabeça, chega cortando esquisito ali o time da Chapecoense. Joga a bola para fora de qualquer jeito, Fernando. Você não erra, viu, Thiago Reis? Você só é um homem à frente do seu tempo. Já já vem o 19 na Chapecoense. Bernard, passe errado pelo meio, recuperação da Chapecoense. Fica com a bola agora por dentro, tentando sair pro jogo Carvalho. Miguel Carvalho erra, o Galo ganha com Fred. Lodi cruza na boca do gol, de cabeça Cauã Faria tira, briga Cassierra, chega a zaga, tira, vai brigar agora lá o Dudu. Dudu ganha a bola no ataque pro Galo. 42, o tempo corre contra o Galo aqui na arena, é pra subir o elevador no Campeonato Brasileiro. Kevin Castanho, de novo no Fred. Fred domina, passa de canhota, bola de volta pro Castanho, lá pelo lado esquerdo o Bernard tá livre. Bernard recolhe, chega cortando o Bruno Batista, ele bate a bola no Bernard. Agora o 19 tá vindo, Thiago.
1: Ah, eu já te antecipava, se você acreditar mais em mim, Apilho. Tá saindo o Iago Felipe com a 88 pra entrada do David. É o público também confirmado aqui na Arena MRV. 35.844 torcedores, mais de 35 mil pagantes. Até aqui tá tudo igual, 1 a 1. 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
0: 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É o Galo doido no ataque com Bernard, dribla a marcação do primeiro, traz o jogo pra dentro, Bernard rola a bola na ponta direita, Natanael, Coelho ficou, Coelho, Anderson defende, pega o goleiro da Chape e recupera a bola com a Chapecoense pelo lado esquerdo. 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Lançamento longo lá no ataque, chega primeiro Vitor Hugo, faz o corte para cima do Bolassi, joga a bola para fora, linha lateral, é arremesso manual pro time da Chapecoense, cobrar pela esquerda sem pressa. 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É arremesso pela esquerda, cobrado pelo Marcinho, joga a bola para dentro da grande área. Bolassi até caiu, Vitão tenta tirar a bola dele, passe rasteiro para trás, na entrada da área por outra oportunidade o Carvalho. Carvalho saiu da marcação, driblou no pé direito, cruzou na boca do gol, Vitor Hugo corta de cabeça. O Galo sofre a pressão, agora vai buscar o contra-ataque. Bernard toca por dentro pro Fred, abre pela direita pro Bernard. Cassierra tá longe da área, posição legal, vai embora Cassierra, ponta direita com velocidade, deixou a marcação de bunda no chão. Cassierra vai invadir a grande área, tomou um carrinho, falta! Quase dentro da grande área, Paulo Azeredo.
2: É, e foi fora mesmo, hein? Por um passo seria penal. E a falta, cartão amarelo para o Fernando. O Doma vai ali, reclama com o Klaus, foi falta.
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2: Mas para mim também fora da área por um passo. Por um passinho seria penal. Finalzinho de jogo na pressão, vai o Galo em busca da virada. 1 a 1, informando o Banco Mercantil.
0: 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É falta boa pro Galo cobrar, é falta boa na ponta direita. 45 minutos deste segundo tempo aqui na Arena MR.
1: 5!
0: Vai ter jogo até os 50, na informação do Thiago Reis. 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Daqui a pouco a Itatiaia vai anunciar o melhor em campo, hein? 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Já se prepara para colocar a bola em jogo. É o Bernard na ponta direita, fora da grande área. Entramos nos acréscimos aqui na arena para virar no finalzinho. Nos minutos de Galo. Bernard olha para a área, pé direito, ele lançou a segunda trave. Cassierra, Anderson pegou! Pega firme o goleiro, Paulo.
2: É, ele subiu bem no segundo pau, hein? No segundo pau subiu o Cassiá, tentava o ângulo superior esquerdo aqui do Anderson. 1-1 continua.

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1: Vitor Hugo dominando a bola na zaga, passa para Renan Lodi aqui pelo lado esquerdo. Renan Lodi passa para trás, ele entrega o jogo no Castanho, tenta sair da marcação. O Castanho vai por dentro, vai tentar alguma coisa. Vai tentar tocar essa bola por dentro. No meio ele encontra por outra oportunidade o Bernard. Bernard na lateral direita. Toca de pé direito, a bola para trás, ela chega no Castanho. Vai virar lá na esquerda, vira o jogo para o Lodi, olhou para a área, chuveiro, chega de cabeça para cortar o Carvalho, volta a bola para Garcês, briga por ela, sobra para o Galo, sobra para o Vitão, Vitão com Castanho, é o Galo encurralando a Chapecoense aqui na Arena MRV, o time de laranja encurralou o time de branco, e o Fred vai para o ataque, e toca essa bola no Castanho, que serve Bernard, aqui pela lateral da direita, olhou para o Cassierra, lançamento para ele, Eduardo Doma, tira de cabeça, Fred buscou o rebote aqui pelo lado esquerdo, trouxe a bola na sua canhota, agora dribla para o pé direito, e rola a bola para trás, até o Castanho, Castanho toca a bola para Bernard para bater de longe, Bernard não, preferiu o passe, Cassierra girou no meio de dois, perdeu a bola, Fred briga pelo rebote, rola para trás, fica com ela Dudu, rola para trás pro Lodi, passa pedindo o Coelho, esquerda da área, cruzamento na segunda trave, Bernard cabeceou pro miolo, Anderson catou o goleiro da Chape, Paulo Azeredo.
0: É, a cabeçada foi fraquinha do Bernard, né, se fosse um pouquinho mais forte, alguma coisa, mas o Galo...
1: Posse da bola para o time do Galo aqui pelo lado esquerdo. Não, é da Chape. Está indicando a Mayra Mastella, assistente número 2. Lá do outro lado do campo, na arena, a torcida não arreda a pé. A torcida incentiva. Jogo difícil, né? Jogo desgastante. Foi do meio de semana. O Galo hoje saiu atrás, foi buscar o empate e busca agora a virada. Coelho, ponta esquerda pela canhota, ele dribla o Bolassi. Bolassi insistente na marcação, toca a bola para trás até o Castanho. Castanho deixa no meio por dentro, o Fred tá para receber. Recebe, toca a bola para o Vitão. O zagueiro vai para o ataque, Bernard passa com ele. Vitão toca, ele volta a bola para Fred. Fred rola a bola para Castanho. Castanho pelo lado esquerdo olha para a área, dá o passe na linha de fundo para o Renan Lodi. Renan Lodi chega na linha de fundo, faz o cruzamento na boca do gol. Eduardo Doma corta de cabeça. Briga por ela na sequência, o Castanho toca no meio por dentro, Coelho estica o pé, toca pro Lodi. Castanho vai pra linha de fundo, bola pra ele. Castanho toca a bola pra trás, de volta pro Lodi. O Galo deu sorte, ela passou entre as pernas do Matias. Coelho pega o rebote na esquerda, bate, isola por cima do gol aos 48, Paulinho.
0: A bola do Coelho, bola do Coelho que chegou aqui pela esquerda, cortou pra dentro e bateu. Bola pela linha de fundo, 1 a 1, continua o Abelho.
1: Tem gol. Anderson. Fala aí, Thiago.
2: É gol do Mirassol. Eduardo, aquele ex-cruzeiro, tá ampliando para a equipe do interior paulista para cima do Botafogo. Estreia do Tite no fogão. Mirassol 2, Botafogo 0. Vai o Galo.
1: Castanho para Bernard, quem sabe agora 49. Natanael cruzou rasteira, bola para o Fred. Domina, faz pivô, sobrou o Bernard, vem fuzilado, explode na zaga. Volta a bola para Castanho aqui na entrada da grande área. Castanho para o Vitor Hugo. Rola a bola para na canhota, de novo no Coelho. Tentou na grande área, pega no Matias, e volta pro Vitor Hugo aqui na esquerda. A Chapecoense se defende, tenta ganhar um pontinho aqui na Arena MRV. Castanho cruzou pro Cassierra na boca do gol, ele tentou cabecear para trás. A defesa tira em dois tempos. 49-12, jogo prometido até os 50. Tá com a bola aqui pelo lado esquerdo. Gabriel Delfim toca pro Vitor Hugo. Vitor Hugo abriu com o Coelho. Ele olha a passagem do Lodi, ainda o Coelho. O Vitor Hugo vai pra zaga, vai também, Vitão. Vai pra área também, Vitão. Fica Castanho, Castanho pra Bernard. Bernard protege, toca pro Vitor. Nossa, o passe esquisito do Bernard, esticado para o Vitão, teve que fazer a falta, já tem cartão amarelo, o juizão está dando lateral, na verdade, ele está dando lateral, deu sorte agora o Vitão, o Bernard virou o jogo errado, Vitão quase foi expulso, Cláudio.
3: É, mas ele pegou na bola, né? O árbitro viu, primeiro ele acertou, depois o jogador, mas o Klaus viu o toque primeiro na bola, por isso é lateral para a Chape, segundos finais de jogo, 1 a 1.
1: Lateral, Chapecoense no ataque, vai terminar o jogo, 50 minutos do segundo tempo, apita pela última vez, Rafael Klaus. Ó, o que duas classificações não fazem. Aplausos da torcida aqui na Arena MRV. O Galo fica no empate com a Chapecoense pela rodada 28 do Campeonato Brasileiro. Perde uma boa oportunidade, mas segue pontuando no Brasileirão. Isso tudo e muito mais na repercussão nos embalos de sábado à noite aqui na Itatiaia, 5 horas 54 minutos. Seu nome e seu bairro tá de volta. Thiago
2: Reis. É, a torcida reconheceu o esforço do time do Galo, mas não veio.

0: virada, o Galo fica no empate com a Chapecoense. Imediatamente, campo, gramado, Cláudio Rezende.
1: É, Thiago, agora a turma tá ali na confraternização, né? Mas, logicamente, lamentando os pontos perdidos para a Chape. O Galo teve a oportunidade hoje de construir 6 pontos contra a primeira equipe neste Campeonato Brasileiro. O Galo continua sem essa situação, porque venceu a Chape fora, poderia ter vencido em casa, hoje desperdiça 2 pontos. Então, fez 4 pontos dos 6 possíveis contra a Chapecoense. Agora, período de data FIFA para a turma, são 6 jogadores convocados, os demais terão folga para recarregar baterias. E o Galo, que depois de ter vencido o Cruzeiro, você vai se lembrar, Thiago, foi no Morumbi e perdeu para o São Paulo, perdeu pontos lá. E hoje, depois de ter vencido o Santos também, de forma heróica, desperdiça pontos no Campeonato Brasileiro. É difícil, né, virar a chavinha logo depois de um jogo pesado como foi de quarta-feira. Mas o Galão da Massa segue firme e forte nas 3 competições, Thiago.
0: Muito bem, Cláudio Rezende. Até por isso, pelo Galo seguir firme nas competições, teve reconhecimento do torcedor. Vamos escolher o melhor em campo para CSN Cimentos. 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Edu Panzi, seu voto, Edu.
2: Eu vou de Anderson, goleiro da Chapecoense.
0: O goleiro da Chape é o voto do Edu Panzi. Anderson é aquele também, ex-cruzeiro, também teve passagem recente por Belo Horizonte. Cláudio, seu voto.
1: É, também. Evitou muitos gols do Atlético no jogo, goleiro Anderson.
0: Trabalhou bem e muito o goleiro da equipe da Chape. Ô, Paulo Azevedo, seu voto.
3: Eu vou de Cassierra, evitou o pior, viu, Thiago?
0: É, e saiu a zica, bem lembrado, Cassierra, autor do gol de empate do Galo. Pedro Abílio, você vai ampliar a vantagem do goleiro Anderson, vai prestigiar o Cassierra ou tem um outro voto de outro atleta nesse empate de 1-1 para Chapecoense e Galo, Abílio?
4: Vou prestigiar o Cassierra, Thiago.
0: Então, para decidir, eu vou ficar com o Cassierra, que é da casa. Vamos prevalecer o jogador da casa. O Cassierra vai levar o prêmio. O Cassierra é prêmio de consolação, tá? É prêmio de consolação pela zica que saiu. O gol do Cassierra, depois de mais de 4 meses, ele voltou a balançar as redes. 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Já já Paulo Azevedo vai ouvir a torcida do Galo, o Edu Panzi vai trazer a sua análise do que foi o empate em 1-1, falar também da classificação do Campeonato Brasileiro. Tudo isso para você a partir de agora no pós-jogo da Itatiaia para a 7KBet.
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1: Boa tarde, queridos filhos e filhas. Hoje é sábado. Você está cansado de tudo? Está sem vontade de acreditar? Pode acreditar em Jesus e se confiar a Nossa Senhora das Dores. É o que temos feito a semana inteira. E vamos fazê-lo agora, terminando essa semana de invocação à Nossa Senhora das Dores. Em nome do Pai, do Filho e do Espírito Santo. Amém. Nossa Senhora das Dores, nas suas sete espadas transpassada no coração, inquietações, provações, dificuldades, Mãe, também hoje há tantas tribulações que transpassam nossa alma e nosso coração. Pedimos, Nossa Senhora das Dores, a graça da perseverança. Assim, ó Mãe, Nossa Senhora das Dores, como não recuaste diante das provações, enfrentaste as dificuldades e em tudo foste obediente até o fim ao Pai, na missão de servir a Jesus nosso Senhor, pedimos a mesma graça, Nossa Senhora das Dores, que sejamos fiéis, que sejamos perseverantes, que sejamos atuantes. Mãe dolorosa, acompanhai-nos em nossas dificuldades e atendei-nos nesta graça que para nós é como uma espada transpassada em nossa alma, que inquieta nosso viver e desassossega nossa família. Nossa Senhora das Dores, ajudai-nos a perseverar, a ter serenidade na provação, paciência em Deus, compreensão dos defeitos alheios, mas acima de tudo, Nossa Senhora das Dores, que saibamos viver cada momento com um olhar fixo na madrugada da ressurreição que nos espera. Nossa Senhora das Dores, acolha a prece de meus familiares que agora apresento como fruto desta Ave Maria. Ave Maria, cheia de graça, o Senhor é convosco. Bendita sois vós entre as mulheres, e bendito é o fruto do vosso ventre, Jesus. Santa Maria, Mãe de Deus, rogai por nós, pecadores, agora e na hora de nossa morte. Amém. Nossa Senhora das Dores, dai-nos a graça de um final de dia abençoado. E se a cruz pesar, nos ajude a carregar. Amém.
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1: 6 e 5.
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3: Olá, olá, salve, salve, simpatia, boas vibrações pra você. É, quem tá chegando aí na sintonia da nossa rádio maravilhosa, vem com a gente curtir mais uma edição do nosso Clube da Viola, o clube que mais toca modão no seu rádio. Eu sou o Rodrigo Souza, te faço companhia a partir de agora com o Clube da Viola. E pra começar muito bem, tem o som de Lourenço e Lorival, Velha Fazenda. Música.

0: Tião Carreiro e Pardinho, Pai João, para fechar o primeiro bloco musical aqui do nosso Clube da Viola. Gente, muito obrigado pelo carinho, daqui a pouquinho eu volto.
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1: 6:28.
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4: De volta com o Clube da Viola na sua sintonia. É música, é modão, é sucesso. Vem com a gente aí, é só aumentar o volume. Tem Calça Trocada, João Mulato e Douradinho.

chamada a cobrar, som do Tião Carreiro e Pardinho, mais um modão pra você ligado aqui no nosso Clube da Viola. Agora é a vez de Zé Mulato e Cassiano, Diário do Caipira.

0: e Léo Cabo Mesquita. Pra você ligadinho aqui no nosso Clube da Viola, hein? Daqui a pouquinho eu volto.
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7: 6h49.
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11: Clube da Viola de volta, modão, sucesso. É o clube que você curte bastante, não precisa pagar nada pra curtir o nosso Clube da Viola. Clube pra quem gosta de modão. Vamos de música. Tá chegando mais um aí no Clube da Viola. Agora tem Mococa e Paraíso. O céu chorou por mim.

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1: João Mulato e Pardinho, pagode da hora. Mais um sucesso pra você ligado aqui no nosso Clube da Viola. Daqui a pouquinho a gente volta.
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1: De volta com o Clube da Viola no seu rádio. Tem sucesso, tem informação, tem curiosidade. Vem comigo então. Abrindo mais essa sequência, tem Zé Antônio e Divanei com o Simprão de Tudo.

0: professor Dado. Ai, muito obrigado.
1: Inesita Barroso, Malvada Pinga. E na sequência tem o Joaquim Manuel com A Namorada Que Sonhei.

0: Hans Galvão, As Três Maravilhas, fechando mais uma sequência de músicas e sucessos pra você ligadinho aqui no nosso Clube da Viola, hein? Fica ligado, já já voltamos.
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3: 7:28.
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7: De volta com o Clube da Viola na sua sintonia. É música, é modão, é sucesso. Vem com a gente aí, é só aumentar o volume. Tá chegando aí, som de Eli Silva e Zé Goiano. A Viola Sagrada.

João Penhasco e Pinhalense, brincando com o baralho. Mais um sucesso para você ligadinho no Clube da Viola de hoje, que traz agora Lourenço e Lorival, Vingança do Caçador.

0: Chitãozinho e Chororó, Caipira, pra fechar essa sequência musical com muita música mesmo. Fica ligado, daqui a pouquinho eu volto.
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4: De volta com o Clube da Viola. Tem música, tem sucesso, tem informação. Vem comigo aí que agora é a vez de Abel e Caim. Relíquias de Amor.

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0: Barrerito, Onde Estão Meus Passos. Música linda demais pra você, ligadinho com a gente. Muito obrigado pelo carinho, pela audiência. Um grande abraço e a gente se fala no próximo programa.
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4: 8 e 7.
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6: Os holofotes já iluminam a pista. O sistema de som está pronto. E a celebração vai iniciar. Aqui a energia é incessante. Pois está no ar o programa que intensifica as batidas do coração sertanejo. Os hits sertanejos mais emocionantes estão chegando um por um. Desfilam na pista mais querida do Brasil. Do romance apaixonante ao ritmo frenético das festas, cada sucesso é celebrado aqui com paixão e nostalgia. Aqui na pista, nós cantamos, dançamos, sentimos e celebramos juntos. Afinal, o sertanejo é assim. Paixão, amizade, encontros e celebração. A música que marca nossas vidas. Paulinho Marcial aqui, te convido a permanecer comigo nesta odisseia musical. Tá no ar o Pistaneja, onde a música sertaneja brilha na pista favorita do Brasil. Iniciar, só se for com o top das paradas para sacudir a pista.
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1: 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Isso só foi uma amostra do que vem por aí na nossa pista. Preparem-se, porque a festa sertaneja está começando agora. Continue conosco, logo temos muito mais sucessos desfilando no Pistaneja, a número 1 do Brasil.
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16: 8:24.
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1: O intervalo finalizado e a diversão segue a todo vapor. A pista ainda está pronta para você. A melodia segue sem interrupções e o sertanejo volta com tudo. Teve um instante para respirar? Então prepare-se, porque vamos dançar, cantar e capturar cada ritmo. O Pistaneja está de volta em grande estilo. Não paramos com as canções sertanejas. A empolgação cresce a cada bloco musical. Os grandes sucessos estão aqui. O Pistaneja traz o melhor da música. Estilos para quem adora moda. Ritmos e quem não fica parado. E refrões que todos sabem cantar. Então aumenta o som. Convoca os amigos e segue comigo, porque a jornada musical não para. A cada canção traz um sentimento único. Aqui é o Paulinho Maciel, de volta para agitar a nossa noite com hits que fazem o chão da pista vibrar. Vamos manter a energia nessa balada sertaneja. Está no ar o Pistaneja.
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0: iniciamos o programa e a vibração já é intensa. Fique esperto, porque cada volta o asfalto fica mais quente. Sou Paulinho Maciel, permaneço com vocês aqui no Pistaneja. É sertanejo que não acaba mais aqui na pista.
1: Você

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5: 8h45.
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7: O intervalo acabou. Agora voltamos com tudo com o som sertanejo que tanto adoramos. A moda prossegue com uma marcha triunfal. Enquanto a galera não para de vocalizar, com cada ritmo introduzindo emocionantes novidades. Com vocês, Paulinho Marcial, seguimos a nossa grande celebração aqui no Pistaneja, o lugar preferido.

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1: Ó. Presta atenção nessa aqui, ó.
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0: encerrado. Pronto, eu beijo mesmo. Felipe Araújo!
1: Hoje te beijo pronto.
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atmosfera aqueceu, os sucessos sertanejos se iluminaram e o bloco foi eletrizante. Chegou um instante de tomar aquele breve respiro. Prepare-se para mais músicas que vão fazer você cantar e dançar sem parar. Eu sou Paulinho Maciel, volto já com novas emoções diretamente do Pistaneja, o lugar que todo o Brasil ama.

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4: 9 horas. 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